0: Hora certa, 9 horas e 5 minutos. 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
2: Vamos ouvir agora a Nath Roots. Tudo vai dar certo.

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Bom demais, ouvimos Ananda, Você é Mesmo Tão Melhor Que Eu. E por primeiro ouvimos Nath Roots, Tudo Vai Dar Certo. 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

0: Hora certa, 9 horas e 22 minutos. 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
0: Vamos ouvir agora Projota. Ela só quer paz.

0: Bom demais, ouvimos Gabriel Gonti, A Gente Se Dá Bem, com participação de Ana Gabriela. Também ouvimos por primeiro Projota, Ela Só Quer Paz.
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0: Vamos ouvir agora Armandinho, Sol Loiro.

Hora certa, 9 horas e 32 minutos. 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
2: Vamos ouvir agora Harry Styles, As You Are.

Bom demais, ouvimos Ana Castela, Olha Onde Eu Tô. Também ouvimos por primeiro Harry Styles, As You Are. 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

0: Hora certa, 9 horas e 42 minutos. 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
0: Vamos ouvir agora Thiago York e Victor Clay, Só o que faltava.

Bom demais, ouvimos Lagoon cantando A Cidade. Também ouvimos Noah Hicker, Salva Minha Alma. E por primeiro ouvimos Thiago York e Victor Clay, Só o que Faltava. Vamos ouvir agora Grace Abrams, I Love You, I'm Sorry.

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0: 10h15.
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0: 10h42. 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

0: 10h56.
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0: Será que ela volta, Zé?
1: Jefferson Moraes, vai mais.
2: Obrigado, irmão.
1: Bom demais.
2: Prazer demais ter você aqui.
1: Tudo bem com vocês? Felicidade enorme estar aqui. Jefferson, que é um amigo particular, um cara abençoado. Pode ter certeza que esse DVD vai ser sucesso.
2: Amém.
1: Viu?
2: Deus te ouça.
1: Deus te abençoe.
2: Obrigado pela sua presença.
1: Parabéns pela roupa, eu gostei.

0: de Frederico! Cristiano Araújo!
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2: 1:36.

0: 3h46.
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Bom dia, ótima manhã para você, 5 horas e 3 minutinhos, 5 e 3. Temperatura é 6 graus, hein? 6 graus a temperatura e sensação de 3 lá fora, né? Tá frio, rapaz. Ô, friozinho danado, bom demais, né? Tá bom, frio tá legal, é faz parte, todo mundo tem que sartar, né? Tem que fazer. Vamos à luta, né, tchê? Vamos à luta, vamos pra cima, né? Cada um nos seus atributos, cada um na sua missão. Uns no caminhão, outros nas estrevarias, outros aqui na rádio, né? E vamos em frente, vai fazer o quê? Cada um tem a sua missão aqui na Terra e nós temos que lutar, né? Muitos podem dizer, ah, mas Valdemar, você fala que é bom o inverno porque tu tá aí dentro do estúdio, né? Não, só tô aqui até as 8, né? Depois tem que ir pro trecho também, né, tia? Depois, né, a gente vai correr pra lá, pra cá, é frio pra todo mundo. Independente de onde a gente esteja, a gente tem que achar umas alternativas para ir esquentando, né, pesado? Um chimarrão, um café, né? Agasalhar-se bem. Eu confesso que eu com esse frio aí, ó, meu Deus, homem, eu tô com duas calças, casaco, cachecol, e assim mesmo parece que tá frio ainda, né? É verdade. É, Valdemar, eu já fui daqueles que não sentia frio, viu? Não sentia muito frio. Eu usava uma calça, uma camiseta e um casaquinho, tava de boa na lagoa e tava, vambora. Hoje não, ó, mudou, né? Meu Deus do céu, não sei porquê, mas não sei, a minha natureza esfriou. Não sou mais o mesmo esquentarola, agora sou resfriola, né? Bah, coisa de louco, verdade? Não é bem complicado, né? Não sei se é a idade que vai pegando a gente, mas Eu sou bem resfriolento, viu? Bem resfriolento. Meu Deus do céu. A única coisa que me esquenta é um fogão a lenha, né? Ah, coisa boa, né? Um pinhão, né? Um pinhão. E em casa eu fico impressionado, meu. Eu tô sentado, tem que estar com uma coberta enrolada. Frio, casaco, calça. É, não. A idade pega pra todo mundo, né? Mas faz parte também da vida. Nós tem que se agasalhar bem, viu, gente? Se agasalhar bem pra gente se cuidar até. Pra não pegar, não ficar doente, né? Pra não pegar aí uma gripe, enfim. É, embora isso que agora é meio difícil, por algo que a gente corre, a gripe tá presente, né? Não tem pra onde correr. 5:05 da manhã, estamos chegando por aqui no oferecimento do Supermercado Bom Preço, Agroprince, Mecânica Meote, Cedro Motos, Crédito Lu Empréstimos, Panificadora Ludwig, Posto 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Pai, nos abençoe, nos dê sabedoria, graça, paciência e, claro, Pai, nos conduza sempre no melhor caminho. Meu Deus, perdoe as nossas ofensas, perdoe se nós temos magoado, entristecido alguém, perdoe se nós temos muitas vezes falado alguma coisa por impulso. Meu Deus, eu peço que o Senhor nos cuide e nos guarde nesta manhã. Abençoe cada um, cada uma que já está com o seu radinho ligado, aonde estiver, Pai. Aí pertinho do fogão, no radinho de cabeceira, também tomando seu chimarrãozinho. Ainda aqueles que não levantaram, mas ligaram o seu radinho para ouvir o Valdemar. Abençoe a todos nós, em nome do teu filho amado Jesus Cristo. Amém e amém. E a gente começa com Tonico e Tinoco, Pinho Sofredor, 1974, essa. Agora, últimos dias, nós estamos recordando música lá do tempo do Ari Pistola, né, tchê? Do fundo do baú. Mas é bom recordar, não é? Ai, coisa boa demais. Olha a hora, 5:07. 5:07. Bom dia.

0: É, com o dinheiro é mole, né? O cara vê duro, sem nada. Dirigindo, deu um recado aqui na manhã. O dinheiro é mole. Também teve o Liu e o Léo, Mulher da Minha Vida, e o Tonico e Tinoco, Pinho Sofredor aqui na manhã. 5,8 graus, a temperatura, 5:15 da manhã, 78% a umidade relativa do ar. 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Dinheiro é mole, quero ver é duro. 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Bom dia pro nosso amigo Lucas. Bom dia pro nosso amigo Lucas Werner. Bom dia, Lucas. O Ademar Hortemann, né? Disse: que dia que vamos ter chuva? Temos chuva, que dia? Bom dia, Ademar. Bom dia, né? Quer chuva, homem? Mas Deus me livre, né? Com esse friozão aí, imagina uma chuva, rapaz. Jesus querido, né? É verdade, não dá nem pensar em chuva com esse frio, homem. Tá bom assim, saiu solzinho, né? É verdade. Bom dia, Lacifla, bom dia pro Lacifla. Daqui a pouquinho vamos ouvir o Ronaldo Coutinho, né? Vamos ouvir o Ronaldo Coutinho daqui a pouquinho aí, tá bom? Daqui nadinha, daqui a pouquinho. 5:30 por aí, vamos ouvir o Ronaldo Coutinho. Vou na volta aqui já, né? Ronaldo já tá falando, já falou pra gente aí, né? Já vamos ouvir o Ronaldo. Quem mais aqui, ó? Meu amigo Marcelo, bom dia, Valdemar, tudo certo? Com esse frio, o meu amigo Banana deve ter um estoque de vinho guardado. O Banana agora, Marcelo, deve estar tentando alguma coisa, viu? Não deu sinal de vida. Foi dormir 7:15 da noite ontem. Tu acredita isso, Marcelo? Coitada da prima, homem. Coitada da prima. É verdade. O bicho velho não dá sossego. Esse dia eu encontrei eles ali. Ele tava bem judiadinha, que é a minha prima, né? A prima Lili tava bem judiadinha. Eu falei pra ele: pare com isso, homem. Também o homem é ovo de codorna o dia inteiro, né, tia? E agora começou a distribuir vinho por aí, né? Que barbaridade, né? Coisa de louco, Marcelo. Tem um estoque de vinho lá. Bom dia pro meu amigo Ricardo Scholl. Bom dia, Ricardo. Bom dia. Tá de pé já também, né? Tá de pé já. Bom dia pra Salete e Breno também. Bom dia. Quem mais aqui, ó? Quem mais aqui? Meu amigo Neuri. Bom dia, Neuri. Bom dia. Neuri também já tá de pé. Bom dia. O Valcir e a Cleonice Paixão. Bom dia. Tudo certo aí, meu amigo? Um abraço. Que Deus abençoe vocês. Bom dia, Valcir. Bom dia, Cleonice. Bom dia. Quem mais? O Thiago Klaus. Bom dia pro Thiago. Bom dia, Thiago. Bom dia, meu guri. Como é que tá, homem? Tudo bem? Tudo certinho, Thiago? Tudo bem? Abraço. Frio por aí também? Frio? É, rapaz. Tá frio, né? Ó, se você tá ouvindo o Valdemar aí, me diga. Manda aí se tá frio aí. Se você tiver mais ou menos quantos graus que tá por aí, né, que você tá, né? Agora não tem como o pessoal mandar se tem geada, não tem, porque agora a gente não vê geada, né? A geada se forma, vai se formando agora, no decorrer aí da madrugada, e vai ver mesmo às 7 horas, quando eu já não tô mais no ar, né? Daí já foi, né? Ei, rapaz, Valdemar Steff também já acordou, tá frio aí, seu Valdemar? Tá frio aí? Tá frio? É, chimarrãozinho pra esquentar, mas já tá de pé, seu Valdemar Steff? Me diga, homem, já sartou cedo? Valdemar Steff é a turma do Levanta Cedo, né? Não tem jeito, temos que sartar. Intervalinho, bem rapidinho, já vou rodar mais música boa aqui na manhã, ó. 5h21 da manhã, hora certa, BCS Materiais de Construção. 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
7: Não quer comprar codorna?
8: Bom dia, meu guri. Só música boa.
6: comprar cordona com esses frios aí não dá, né? Não quer comprar codorna? Bom dia pra Dona Leni Rigo, pro seu José Rigo, bom dia. Hoje não mandaram foto do chimarrão, né, tia? Bom dia, será que tá frio aí? Tá gelado lá pras barras da União? É verdade, né, tia? Coisa de louco. Quem mais aqui, ó? O Thiago Cláudio, olha, bom dia, Valdemar. Tá um pouco frio. Melhor de tudo é estar empernado essas horas, né? Ai, ai, ai. Ai, ai, ai. É tão frio que dá vontade de entrar dentro da mulher de frio pra se esquentar, né? No verão a gente quer dormir longe, né? No inverno a gente quer entrar dentro praticamente. O problema é que o pessoal dorme de pijama e coisa arada, né? Deus, eu falo, a mulher, Deus livre, né? Dois pijamas é coisa de louco, né, tia? E eu já não consigo, né? É verdade. O bom mesmo é dormir couro com couro, né? Pra esquentar mesmo, né, tia? Pra dormir, né, Thiago? O negócio é dormir couro com couro. O Thiago disse o bom mesmo, tá hipernado essas horas. Ai, ai, ai. Deus me livre com os frios desses aí, né? Coisa de louco. Não dá nem pra coisar com esses frios aí, né, tia? É muito frio, né? Muito frio. É, não. Agora com esses frios a mulher só tira um lado do pijama, né?
7: Vai me usar hoje de noite?
6: Ah, mas claro, né? Com certeza vou usar.
7: Então eu vou tirar um lado só do pijama, né?
6: É só um lado do pijama, né, tia? Mas que barbaridade.
7: Mas e o sutiã, Marimar?
6: Só um lado do sutiã também, né, tia? Pega primeiro um lado direito, depois o lado esquerdo, né? Que nem tá amamentando, mas né? É muito frio, debaixo tá coberto e coisa.
7: Mas e o ar, Marimar?
6: Vai ligar ar-condicionado, né? É muito caro a luz, né, tia? Só se tiver uma energia solar, daí dá, né? Daí dá pra ligar o ar. Deixar o quarto quentinho, né, tia? Mas tem que cuidar pra não pegar um resfriado, né, Thiago? Senão tá louco, né? Agora nos invernos até diminui o negócio de coisar e diminui bastante, né? Tu pode cuidar, que todo mundo anda meio estressado porque o pessoal não faz muito, né? Não faz muito, é bem pouco, né? É bem pouco, não dá, né? Não dá pra coisar os... Agora os motel e coisa arada, ele reduz muito, né, a clientela, porque ninguém é louco de sair com um frio desse, né? Se pelar e coisa arada, né? Não, não, não, não, não. O pessoal vai ficar comendo uma comidinha caseira mesmo, né? Ai, ai, ai. Que barbaridade. E agora o que acontece é bastante banho feijoada, né? Banho feijoada é o que mais rola agora, né, tia?
7: Será, Valdemar?
6: Claro, agora sim o pessoal lava, né?
7: Mas o que é o banho feijoada?
6: O banho feijoada é as orelhas, né? As orelhas, o que mais? Os pés e o rabo só, né? Ai, ai, ai. É verdade, coisa de louco, né? O banho tcheco também, agora sai bastante banho tcheco, né? O pessoal vai lá na bacia e tchac, tchac, tchac, tchac, só lava a parte mais essencial, a parte que mais fede. Se você parar pra analisar, é verdade isso, cara, é verdade isso. Você pode ver que a parte mais boa que a gente tem é a que mais cheira se a gente não cuidar, né? É exatamente, dos dois, de ambos os lados, né? Deus me livre, o pecinha boa, agora se não bem cuidada, Jesus nos atai, né?
7: Chega, Marimar, chega de falar coisa, tá louco? Tu tá afiado hoje, né? Tu tá afiado hoje!
6: Bom dia pro Claudemir, bom dia, Claudemir, bom dia! E é verdade, Thiago, é verdade, o problema é que a mulher tem a bunda gelada. Olha, a maioria, rapaz. Eu, na verdade, casei só uma vez, né? Mas a maioria do pessoal fala sobre a bunda gelada. E eu lembrei agora, falando de bunda gelada, a maioria das mulheres tem a bunda gelada, né? A maioria da bunda gelada. Agora eu lembrei a história da comadre, né? A comadre falando, conversando com o compadre, falando sobre bunda gelada. Diz que a comadre falando os dois conversando, daí ela disse: credo, marido, né? A mulher falando: credo, marido, mas como é que você tem os ovos gelados e o compadre tem os ovos bem quentes? Aí o marido deu, eu disse: mas como é que tu sabe, né, tia, que ele tem os ovos quentes, né? Barbaridade, aí complicou as coisas, né?
7: Ô, Manuel, como é que tu tem os ovos gelados e o compadre tem os ovos bem quentes?
6: Ai, ai, ai. Com certeza foi lá encostar lá, né, tchê? Que barbaridade. E a maioria tem a bunda gelada, viu, Thiago? A maioria das mulheres, eu não sei, isso foi um... Eu acho que é defeito de fábrica aqui, não é sendo preconceituoso, mas eu duvido, né, tchê? Se tiver alguém que tem a bunda quente, eu desconheço, né? Coisa de louco, né, tchê? Coisa de louco. É verdade, né? Porque a maioria das mulheres tem a bunda gelada. Eu acho que quando Deus fez a mulher, né? De repente ela esqueceu de esquentar a bunda da mulherada, né? Deus me livre. Ó, bom dia pro Claudemir. Bom dia, Claudemir. Bom dia. Bom dia pro Claudemir aí também ouvindo nós. Bom dia. E agora os homens praticamente desaparecem o negócio aí, porque vai lá pro rim, né? É verdade, a pistola do homem vai lá pro rim mais ou menos, porque se esconde coisa de louco, até pra achar pra mijar, né? Já dizia o meu compadre Fenim, tem que amarrar um barbantinho, né? Senão, Deus me livre, né? Coisa de louco. Quem mais? O Antônio, bom dia. Bom dia, meu amigo Antônio. Ó, o chimarrão do piá aqui, ó. Mas que tal, seu Antônio? Bom dia pro seu Antônio, tá ouvindo mais aí o chimarrãozinho, velho, bagualudo, né? Vamos dizer. É prontinho já pra matear. Quem mais aí que tá ouvindo nós aqui, ó? Ô. Oh. Ai, ai, meus ouvintes são os miolos, não tem pra louco. Música! Música! É, não, se é pra nós ser triste, daí não, né? Vamos ser felizes, vamos falar umas besteiras aqui. Agora dá pra falar, piazadinho, não levantaram ainda, né? Temos só nós, só os maiores aí de pé, né? É, mas tem uns pequenininhos aí que são viciados, viu? Fiquei sabendo que tem uns pequenininhos aí que eles acordam cedo pra ouvir o tio Valdemar, homem. É verdade, já fiquei sabendo disso. Eles acordam cedo, né? O pai e a mãe se coçam na cama pra levantar. Daqui a pouco eles levantam atrás pra ouvir o tio Valdemar. Tem uns quantos, piá. Não vou falar nome aqui, mas tem uns quantos que levantam só pra ouvir o negócio. Por isso que eu tô me cuidando um pouco. Não tô falando muita besteira, que essa piazadinha tão viciada, né, tchê? Fica ouvindo coisa aí, né? Ele é louco, né? É verdade. Ó, tu ri porque não é contigo, né? Ó, deixa eu mandar um abraço aqui, ó. Deixa eu mandar um abraço aqui, ó. O pessoal que sempre ouve nós aqui, ó. O pessoal lá em Anchieta, né? O pessoal lá em Anchieta. Ontem eu recebi uma mensagem do nosso amigo Edson Costa. Mandar um abraço pro Edson Costa aí. É um ouvinte que a gente tem lá em Anchieta. Um abraço pra ele aí, ó. Sempre escuta os seus programas, né? Principalmente esse da manhã aqui. Então, um abraço, Edson, pra você. Tudo de bom, pessoal lá de Anchieta. Ei, coisa boa.
7: Fazer nós faz pouco, mas agora falar nós fala bastante, né?
6: Bom dia pro Luiz Pivoto, bom dia Luiz, bom dia pro Luiz Pivoto, tá de pé já também, bom dia, já acordou, tá de pé. O Cali, bom dia pro Cali, bom dia Cali, bom dia pro Cali também, já tá de pé aí. O Milton Bruder, bom dia tio Mirto, bom dia pro tio Mirto também, tá de pé na patrola aí também ouvindo nós. 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Aquela colcha de retalho que tu fizestes. Ai, meu Deus, agora nessa época de inverno dá de lembrar as colchas de retalho, né? Quem lembra? Quem é dessa época das colchas de retalho? Ei, eu sou dessa época, eu sou raiz, né, tchê? Olha a hora, 5h33 da manhã.

0: Ei, modão, boa demais, coxa de retalhos das Galvão cantando pra nós também. Quem lembra das coxas de retalho? É, o pessoal mais velho, o pessoal que me ouve de manhã e que é das mais das antigas, né? Lembra das coxas de retalho que o pessoal remendava, né, tio? O pessoal remendava, fazia as coxas de retalho. Eu lembro até hoje, né? A mãe fazia com roupa velha, né? Roupa velha não, as roupas que não usava mais. Ia emendando, né? Jeans, e era aqueles tecidos que não esquentava coisa nenhuma. Hoje a gente com uma cobertinha, né, cara? Uma cobertinha hoje tu já, pá, coisa de, né? Passa a noite, tranquilo. Aquela época a gente precisava de 3, 4 coxas de retalho, não esquentava, né, homem? Negócio gelado, meu Jesus amado. Era, não. Se o cara tivesse um cobertor que nem hoje é bem verdade. Hoje tu compra um cobertor aí, né? Um cobertor soft, né? Hoje tem aqueles cobertor quentinho. E outra coisa, tem aqueles lençol de soft também, né? Que você coloca por baixo. Carcule, né? O cara coloca um daquele lá por baixo e um outro quentinho por cima. Bah, coisa de louco, né? E na época mais antiga aí, nas minhas, que eu sou da turma dos mais velhos, né, tia? Nós temos da turma daqueles que olhava pelas frestas lá de casa, enxergava a geada, homem. É verdade, não. Tu pode até duvidar de mim, mas eu tô te falando a verdade. Eu sou desse tempo aí, né? Que olhava, meu Jesus querido, né? Olhava pra fora na fresta, assim, branco de geada, homem. Eu sou dessa época aí, né, tia? Hoje, graças a Deus, tem tudo, né? A gente tem tudo, tem um casaquinho bom. Hoje a gente tem uma calça boa, tudo nós temos, né? O pessoal aí daqui na nossa região, o nosso povo aqui, até mesmo os mais humildes, né? Hoje não passa mais frio, porque tem o pessoal aí ajuda, né? As famílias aqui ajudam. Se tiver alguém passando necessidade, a gente ajuda. Não, o nosso povo da nossa região aqui, eu vou pegar a nossa região, né? Nossa região aqui do Extremo Oeste, aqui Paraná, Santa Catarina, aqui nossa região aqui pra baixo no sul, pessoal, se ajuda, que nós ajudemos o outro, né? Só realmente não se ajuda quem não quer se ajudar mesmo, né? Quem não quer se ajudar, porque, vou te contar, hoje se a pessoa tem vontade de trabalhar, tem vontade de viver feliz, vive, porque o pessoal ajuda, viu? Nosso povo é um povo muito bom. E falando da coxa de retalho, eu lembro até hoje, né? A mãe fazia aquelas não era concha, aqueles cobertorzão, né? Ia emendando o tecido ali, emendava aqui, emendava ali, e ficava uns cobertorzão bem louco, né? Tá louco, homem do céu, grosso, mas só que não esquentava nada, né? Não esquentava nada, tinha uns que até enchiam de pena, sabe o que eles colocavam dentro ali, né? Coisa de louco. Bah, quando a mãe dizia, ó, tem um cobertor novo hoje pra ti ali. Levava dias pra fazer um cobertor, né, tio? Velho. E eu lembro, eu morava lá no Piri. Isso é verdade, eu lembrava. Lá no Piri demora pra dar uma geada, mano, por causa do rio, né? Por causa do rio, normalmente tem serração, né? Nas barrancas dos rios tem serração. Mas quando aparecia geada, homem, era de palmo, né? Era de palmo de geada. E até meio-dia, mais ou menos, pra descongelar, né? É verdade isso, pessoal mais velho. Lembro que antigamente as geadas que dava não era que nem agora. Agora dá umas geadinhas aí, 8 horas, 8h30 já derreteu tudo, né? Aquela época lá dava geada, homem. Eu lembro que dava geada e até meio-dia. Até depois do meio-dia, tinha lugares que tinha geada ainda, né? Que não tinha pegado sol ainda. Mas geada, homem, coisa de louco, né? O pessoal das mais antigas vai lembrar o que eu tô falando aí, né, tia? Era de congelar até a água nas mangueiras e coisa. E é verdade, isso é realidade, né? Tu vê como é que é, né? Vai mudando as coisas. Hoje a gente tem todo o conforto, graças a Deus, né? Mas o que eu sinto saudade ainda, homem, eu sinto saudade é daquelas... O pessoal tem uns que chamam de meriva, outros chamam enfim, né? Borraio. Eu gostava muito de ficar no lado dos borraios, né? Tinha aquelas casinhas, o pessoal fazia a casinha, ele fazia o fogo no chão e a gente ficava ali, né? De noite, principalmente, ao redor do fogão, do fogo. Nem era fogão, era o fogo. Fazia o fogo no chão ali e ficava ali em roda. O pessoal da Argentina faz bastante isso, né? Só da Argentina faz bastante. Tem lá a casinha, né? Que o pessoal fala. Uns falam borraio, outros falam outros nomes. Cada um tem um nome específico, né? Mas, oh, meu Deus do céu, me dá saudade isso. E quando eu tô falando aqui, parece que eu tô revivendo isso, sabe? Tô revivendo. A gente fazia muito, muito isso, né? Sentava pra escutar os mais velhos contar uma história. O pessoal contava histórias do tempo mais antigo, né? Das caçadas, barba, tomando um chimarrão, é verdade, cara. E eu lembro que tinha o seu Virsão, agora já é falecido, seu Virsão Panição. Ele era nosso vizinho, morava pra baixo de casa lá. Seu Virsão Panição, ele era muito contador de história e era caçador, pescador também, seu Virsão. E cara, a primeira cuia de chimarrão que eu tomei foi o seu Virsão que me deu. Eu tinha em torno de 11 anos, eu acho, né? O pai não dava chimarrão, a mãe até dava chimarrão pra gente tomar quando ela tava meio sozinha, mas o pai não dava, né? Aquele negócio de dar chimarrão das antigas. Não era assim, hoje a criançada, eu lá em casa, a minha nenê lá com 5, 6 anos, tava metendo chimarrão nela. O pai não dava chimarrão pra gente, os mais velhos vão falar que é verdade isso, né? Não dava chimarrão pra gente. Não, primeiro vai criar, vai aprender a lavar a cara. Primeira coisa que o pai dizia, vai aprender a lavar a cara, rapaz, pra tomar chimarrão, né? E o seu Virsão, Panição, lembra que primeiro cuido de chimarrão eu tomei lá. E aí, imagina, tomando chimarrão, aí eu comecei, eu ia quase todo dia, nós ia quase todo dia lá. Ouvia as histórias que ele contava das caçadas, das pescadas. É verdade, nós sentava em roda do borrai e ficava ouvindo as histórias. Todo mundo em roda, a piazadinha dele ali, né? Aquela vez era tudo mais ou menos do mesmo tamanho e ficava ouvindo as histórias, né? Coisa boa, cara. Tempo bom que passou e roda o borrai. E eu ouvindo essa música aqui, Coxa do Retalho, fiquei revivendo esse passado, que tem muita gente que também revive isso, né, tchê? Revive isso. Quem é mais da tempo antigo, quem é mais raiz, lembra que a gente viveu uma época que muitos diziam que era sofrido. Ah, sofrido. Em termos, né? Em termos, porque a gente era feliz, né? Você olhava em cima do borrai, eu já tinha um charque ali, espetado ali, né, em cima do fogo, em cima do borrai, um charque. Você dava um taia num charque daquele e já saía feliz da vida, né? Salame de pendurado, né? Você tinha também. É verdade, não, é realidade. Essa época aí era uma época que a gente não tinha tanta, como é que eu vou dizer assim, usar uma palavra que hoje a gente tem, tanto conforto. A gente não tinha tanto conforto como tinha, mas a gente tinha muita fartura em certas coisas. Fartura não era de tanta regalia, tanta porcaria como a gente come hoje, né? Mas tinha muita regalinha em coisas, batata, né? Uma batata no fogo. Daí você ia dormir, já deixava a batata dentro do forninho ali. Hoje eu não sei se o pessoal faz isso ainda, mas já deixava a batata ali dentro do forninho, colocava na cinza embaixo ali, com o calor que ficava no fogo, assava a batata. No outro dia tu levantava, tava, ó, nos trinque pra comer. Ah, coisa de louco. Ó, se deixar, eu vou até amanhã falando aqui, né? A gente vai revivendo isso, né? Vai revivendo essas coisas boas que ficaram, com certeza, na vida da gente, que marcaram a vida da gente. E foi muito bom, né? Bom dia pro nosso amigo André Primaz. Bom dia pro André. Bom dia, André. Bom dia. Quem mais aqui, ó? Quem mais aqui tá ouvindo a gente aí? Pessoal que vai acordando cedito ou mais, né? Bom dia pro nosso amigo o Jonas, né? O Jonas mandou um bom dia pra nós aqui, ó. Cadê o Jonas aqui? Vou colocar ele e falar o que ele vai falar pra nós aqui, ó. O Jonas André. Ó, o Jonas André. Cadê ele aqui? Eu vou colocar no ar aí, não sei. Vai que ele xingou nós. Eu coloco no ar direto aqui. Vamos lá. Oi, quem que é?
1: Fala, seu Valdemar. Bom dia.
0: Bom dia, Jonas.
1: Certo, né?
0: Bom dia.
1: Jonas. Como é que tu tá de anúncio aí, pô?
0: Ó.
1: Parade aí.
0: Aí, ó, meu Jonas quer colocar um anúncio, ó. Colocar um anúncio. Vamos ver o que ele falou. É um anúncio, né? É um anúncio. Ô, Jonas, cadê o Jonas aqui, ó? Opa, Jonas, já te ouvo, já te respondo, né? Já te respondo aí, tá bueno? Beleza, né, tia? Beleza. Quem mais aqui, ó? Quem mais aqui, ó? O André Primaz também, né? Bom dia, André. Bom dia. Tá frio, André? Tá frio? Tá frio aí? Tá frio. Beleza. Quem mais aqui, ó? O tio Picoloto dele, fogo lá, né, tia? Fogo e fogo. Fuego, fuego. É verdade, tio Picoloto aqui, ó. Mandou o um videozinho aqui do fogo, ó. Ó, aí, ó, ouvindo o Valdemar, levantou cedo. Ó.
2: Tá, 5:30 da manhã. Fogo aceso, chimarrão pronto e o rádio ligado. Quero comissão pro seu ouvinte desse programa aí.
0: É fuego, é fuego. Fuego amigo, tio Picoloto. Bom dia pro tio Picoloto. Bom dia, tio Picoloto. Me diga como é que está. Lá na Santa Terezinha tá frio de amargar. Fez um fogo bem campeiro pra poder se esquentar. E o salame de pendurado pra depois refrescar. Ai, ai, ai. Abraço pro tio Bilo. Quem mais aí, ó? Meu amigo Barbante. Bom dia pro tio Barbante.
3: Bom dia, Barbante. Como é que você tá, homem?
0: Mas duvido que o Barbante levantou agora. Eu duvido, tio. Quem mais? A Cleideuzé. Bom dia. Bom dia pro tio Poioca.
3: Bom dia, tio Poioca. Como é que você tá, homem?
0: Bom dia pro tio Poioca aí também, né? Obrigado pela companhia, né? É verdade, né? Quem mais aí, ó? É verdade, quem mais aqui, ó, é boleiro de gente, a Neuci Werfer, bom dia pra Neuci, aí tá de pé também na patrola. Quem mais? Bom dia pro tio Chico, Bom dia, tio Chico. Bom dia pro tio Chiquinho. Deve estar frio lá na Progresso também, né, tio Chico? Tio Chico mete fogo na cambuia lá, faz sartar, né? Ei, lasqueira. Só assim mesmo pro cara se esquentar, né? Coisa de louco. Lá tem o jipão, né, tio? Tem o jipão lá. Bom dia pro tio Chico. Tá de pé já também pra mais um dia de trabalho, né? Ei, lasqueira. Quem mais aí? Quem mais aí? O Volmar. O Volmar Lazarete. Ultimamente só o Volmar tá levantando de manhã. O Banana Lazarete não tá. O Kiki Lazarete também não tá. Os Lazarete aí, ó. Tem mais um Lazarete aí. O tio do Banana aí do Guarujá também. Cadê eles, homem? Cadê os Lazarete, meu Deus? Cadê os Lazarete, meu Deus do céu? Sumiram, meu irmão. Sumiram. Os Lazaretes é de família, que eles pulam cedo, né? De madrugada, são madrugadores, piá, né, tia? 5h47 da manhã, hora certa, Sicredi, hora de sonhar alto. 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
0: Já vou ligar o rádio, É verdade, gente. O Milton Kuhn tá preocupado, diz que ultimamente nem coisando ele tá mais, né, tia? Diz que Deus me deu muito frio, né? Assim diz o Milton. Vai demais, tá louco? Nem pra coisar não dá, né, tia? É, tem que ser logo depois do meio-dia que é bem quente ou sei não, né, tia? É bem complicado esse negócio. O nosso amigo Banana levantou, já acordou, mas tá meio desanimado hoje, né, tia? Tá meio desanimado, né? Não tá muito animado, que nem ele sempre levanta hoje.
12: Bom dia, meu guri. Tudo certo, pesado? Tudo tranquilo?
0: É, não tá bem. Ele tá meio desanimado, certo? Ele não conseguiu dar uma coisada, né, tia? Ela não me ama, ela só quer coisa, só quer coisa, só quer coisa. Ó, quem mais aí?
13: Mar, tudo bem?
0: Bom dia.
13: Estamos indo pra...
0: Meu amigo Neguinho.
13: Rio Grande, dá uma pegada aí.
0: Bom dia, Neguinho.
13: Tá eu, o Bolachinha e o Alemão. Estamos indo pro mundo aí.
0: Bom dia pro Neguinho Soares, bom dia pro Bolachinha e bom dia pro Alemão. Bom dia, piazada, né? Bom dia, né? Bom dia. O Neguinho disse que tem que ser de ladinho, né? É. Mas com esses frios aí, Deus, por trás, homem, é bem complicado, mas as bundas são muito geladas. Né? É, mas tudo tem um jeito, mas tudo se ajeita, não, bem ajeitadinho dá certo, né? Mas é complicado, o inverno até nisso prejudica, né? Até nisso prejudica, né? Que barbaridade. Abraço pra vocês, piazada, bom trabalho, né? Pro meu amigo Neguinho Soares e a Gurizá, que tá aí, o Bolachinho também, o Alemão, bom trabalho pra vocês. Abraço, piazada. Ó, quem mais aí? Quem mais aí tá ouvindo nós? O tio Nezinho acordou bem louco pro serviço
14: bom
0: hoje,
14: dia,
0: ó.
14: Bom dia, como é que tá, seu Valdemar? Tá bueno, amigo, velho? Tá machando. O senhor tá bueno? Que tenha um bom dia hoje, tá? Que Deus abençoe, meu amigão.
0: Valeu, tio Nezinho. Um abraço pro tio Nezinho. Outro que acordou bem louco pro serviço é o Neuciro, o Kiko Marques, né? Também disse que levantou bem louco pro serviço hoje. Coisa dele louca, né? Barbaridade. Ontem o Banana, o pessoal tava arrumando as estradas lá, né? E ele me mandou mensagem bem louco de faceiro, né, tia? Dizendo pra mim, ô, meu irmão, começaram a fazer o asfalto aqui, fez até um chimarrão, pra, achou que o pessoal tava fazendo o asfalto lá na frente da casa dele. Não era, homem, estava só arrumando a estrada, né, tia? Matava faceiro, piá, né? Que barbaridade, gente. Ó, quem mais aí ouvindo nós? Bom dia pra você que já acordou cedinho no mais pra ouvir o Valdemar. Se você tá triste, se alegra, né? Se você está triste, se alegra. A nossa vida é curta e do mundo nada se leva. Ai, meu Deus do céu. Daqui a pouquinho tem a mensagem do dia. Tá chegando já aqui, ó. Tá chegando. Quem que fez aqui? Bom dia. Fiz um chima hoje pra acordar o Jair, né, tchê? Barbaridade, né? É verdade, o sonho de todo homem é acordar não com chimarrão, viu, Luciana? O sonho do homem, pergunta pro Jair qual que é o sonho dele acordar, né? É verdade. Qual que é o sonho que o Jair... Não é com o chimarrão, né? O que que o Jair sonha que tu acorda? O que que o Jair quer acordar com o quê, meu Deus do céu? É verdade. Eu não vou falar aqui, né? Mas o Jair sabe o que é, né? Um abraço pro meu amigo Jair Seba. Mas o chimarrão ficou bonito, viu, Luciano? Ficou bonito, né? Coisa linda demais se ver o chimarrão. E lá onde é que a Luciana e o Jair moram, tem o privilégio de ver toda a cidade pra baixo, né? É baguado, é bonito o lugar lá em cima, né? Barbaridade. Coisa de louco. Um abraço pra Luciana e pro Jair. Ó, Jair, te cuida, minha Luciana tá te agradando demais, né? A Luciana acordou, fez o chimarrão hoje. Se cuida, Jair, se cuida, Jair, que hoje tu não escapa. Hoje é quarta-feira, né? Hoje é quarta-feira, hoje é dia de bater a Gillette. Hoje te cuidam, porque eu acho que hoje tu vai pro facão. Eu acho que hoje tu vai, não. Quando a mulherada lá em casa é assim, quando a mulher vem com agradinho, rapaz, vem com agradinho, é sinal que a coisa tá boa. É verdade, porque não é só nós que sentem vontade, né? Elas também sentem, né, tia? Claro, bem menos, né? É uma vez por mês, olha lá. A gente é um dia sim, um dia não, né? A gente quer todo dia, né, tia? Todo dia, né? Não dá pra encostar que já pega fogo. 5,58, 5 graus é a temperatura. 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
0: 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Ei, lasqueira. Quem mais aqui, ó? O Jair disse, é quarta, né? Quarta. O Jair falou assim, quarta-feira a Luciana tá me arrodeando, né? A Luciana tá me arrodeando, né? É verdade, né? Coisa de louco, né? Ó, Luciano, tem cuidado, porque o Jair não é de se cheirar. Não é flor que se cheire, né? Não é flor que se cheire. É, Jair, hoje é o dia. Se passar de hoje, piá, pronto, né? Pronto. Tem gente que diz, ah, as mulheres, né? As mulheres não sentem vontade. Eu tava conversando, mas eu disse pra mulher, mas tu não sente vontade. É, eu sinto, mas eu me controlo. Tu que não se controla, né? Eu disse, mas não é, é que a gente precisa, né, cara? E é verdade, isso é uma dica do Valdemar para as mulheres. Se as mulheres soubessem o poder que elas têm, rapaz, não ia ter um homem brabo, não ia ter. A não ser aqueles que realmente são reinento, né? Daí é outro assunto. Mas eu falo isso lá em casa, eu dou umas palestras para a mulher. Eu digo, viu, mulher, se tu soubesse o poder que tu tem... Cara, é tão simples. É duas coisas que o homem precisa, mais nada.
3: Mas qual que é, Valdemar?
0: Mas homem do céu, é barriga cheia e saco vazio, pronto. Quer ver um homem feliz? Quer ver um homem fazendo os afazeres da casa? A não ser que o homem evadiu, que ele não queira te ajudar. Daí tu também tem que castigar, né? Mas se o homem é um homem bom, até o padre falou lá, eu coloquei aqui, o padre disse, se o teu homem é um homem bom, se o teu homem é um homem que faz tudo por ti, trabalha junto contigo, é companheiro, é parceiro, de noite o que tem que fazer? Hã? Dormir? Não, né? Tá louco? O padre falou, tá falado. É verdade.
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A nossa mensagem do dia hoje aqui, ó. 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A gente brinca, a gente faz umas piadas, a gente ri. Já tivemos momentos ruins aqui também, né? Triste, já tivemos. Mas agora é aquele momento que a gente tira para refletir junto com você. Deixa eu te falar uma coisa.

E se você não fizer, você acha que alguém vai fazer por você? Não. Se você não ir, você acha que alguém vai ir por você? Não. Se você não se inspirar em você, se você não for a sua maior inspiração para você mesmo, você acha que alguém vai se inspirar em você? No momento em que nem você acreditar em você, provavelmente ninguém acredite. A sua maior inspiração tem que ser você mesmo. Em tudo que você fizer, no seu trabalho, na sua família, na sua casa, no seu dia a dia, a sua maior inspiração. Eu sempre digo que nem todos os dias a gente vai estar 100%. Talvez hoje o nosso 100% seja apenas metade, apenas 50%. Mas é que a gente dê o nosso melhor. Que a gente se inspire para fazer algo acontecer para a nossa vida. Porque se a gente ficar esperando alguém fazer por nós... Aquela frase que diz, ao levantar, a gente tem duas opções. A gente tem, eu e você temos, escolhas. A nossa vida é feita de escolhas, não é verdade? A gente faz escolhas todos os dias, a gente tem escolhas. Escolhas que a gente acerta, escolhas que a gente erra. Mas a vida é feita de escolhas. A gente acorda pela manhã, a primeira escolha que a gente faz, quando toca o despertador, ou quando a gente acorda, sem despertador mesmo, qual que é? A gente levanta ou a gente fica deitado? Ao levantar, a gente tem a opção de a luta. Vamos ter um dia bom, vamos ter dias ruins, vai ter dias de sol, vai ter dias de chuva, vai ter dias frios, vai ter dias quentes, mas é a gente que tem que fazer acontecer. Tem dias que a gente não vai estar legal, tem dias que vai estar ruim, tem dias que a gente vai estar com dor de cabeça, tem dias que a gente vai estar com dor no estômago, tem dias que a gente vai estar com dor no pé, na perna. Mas a gente precisa fazer acontecer. A gente tem que ir. Se você não ir atrás dos teus sonhos, tu acha que alguém vai ir por você? Não. Se você não ir atrás da sua faculdade, tu acha que alguém vai ir? Não. Se você ir atrás daquele seu emprego que você tanto sonhou, que você tanto quer, tu acha que alguém vai ir por você? Não. Eu falava esses dias para uma pessoa, a pessoa disse, ah, Valdemar, como é que é a vida, né? Eu deixei ela falar. Como é que é a vida, cara? Olha só que tristeza. As pessoas morrem, vão embora daqui. Olha quanta gente triste. Aí eu disse, vamos refletir junto uma coisa? A pessoa disse, mas que reflexão. Eu disse, olha, nós somos passageiros aqui. Hoje, eu disse, as pessoas vão estar, muitos vão estar chorando, muitos vão estar tristes, coração amargurado. Mas no momento em que a gente for ao túmulo, no momento que a gente for enterrado, como se fala, a vida começa a voltar ao normal. Eu disse, observe para você ver. Quando as pessoas são enterradas, quando as pessoas que se fecha o túmulo da pessoa, um já vai para lá, outro já vai para cá, um já faz uma piadinha aqui, o outro faz ali, o outro já começa, os familiares são os mais tristes, mas os amigos já começam a pensar, já começam a planejar, começam a voltar para suas casas, as coisas começam a fluir. Eu disse, amanhã provavelmente todo mundo já volte ao trabalho, à rotina. As pessoas começam a esquecer, começam a ocupar sua cabeça. E a vida não para. Eu disse, a vida continua. O que eu quero dizer com isso? Quero dizer para você, para mim, principalmente, eu falo para mim primeiro aqui, ó. Que a gente tem que ser feliz, cara. Que você tem que ser feliz. Você não pode ficar se importando com o que todo mundo pensa, todo mundo fala. Às vezes a gente se importa tanto com a opinião dos outros, a gente se importa com a opinião de pessoas que elas nem conhecem a tua história. Elas nem sabem quem você realmente é.
Tem pessoas que nem sabem o quanto você sofreu para você chegar onde você chegou. Mas na hora de opinar, o que elas fazem? Elas opinam. Eu disse, viva. A gente tem que viver feliz. Dar o nosso melhor. Andar com pessoas positivas. Andar com pessoas que gostam da gente. Pessoas que torcem pela nossa felicidade. Que nem todo mundo gosta da gente. Isso a gente tem que entender, cara. Vai pensar você que todo mundo gosta de você. Não vai pensar que todo mundo torce por você. Não. Eu disse, a vida, ela continua. Se eu morrer hoje, amanhã é outro dia. A vida não vai parar por causa de eu e você se a gente partir hoje. O mundo não vai parar. Não, a vida vai continuar, as pessoas vão continuar. Então o que eu quero dizer pra você, cara, aproveita o dia de hoje. Seja a sua própria inspiração. Dê o seu melhor. Veja onde é que você é bem-vindo. Eu deixei muita gente pra trás, cara, na minha vida. Muita gente nem sentiu quando eu saí da vida de certas pessoas, porque eu via que ali não dava em nada, viu? Eu vi que... As pessoas nem perceberam. Muitos até perguntaram, mas o que que deu que você mudou, rapaz? Se eu mudei? Não, meu não. A vida apenas... prioridades. A gente não precisa machucar ninguém pra sair da vida de certas pessoas. Somente... e saindo, aos poucos. Quando as pessoas verem, você está vivendo, você está em outra página. Ande com pessoas que torcem e querem o seu bem, que são bem poucas. Bom dia.

0: 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Intervalinho, já voltamos aqui, ó. 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
6: Bom dia, Valdemar. Vai, Zusa, do Guarujá.
7: Ô, pai, deposite minha pensão.
0: 6h22, 6h22. Bom dia para Rosane aqui do Cedro. Bom dia, Rosane. Bom dia. A comadre Nadir Chaves, bom dia para a comadre Nadir. Bom dia, comadre Nadir. Como é que você tá, menina? Como é que você tá, menina? Ó, oh. O Banana levantou louco para ouvir. Secretária, que trabalha o dia inteiro comigo.
8: Nosso amigo tio Valdir Bertolo, lá na Barra da União, Pia. Levanta cedo escutar o tio Valdemar.
0: Ó, oh, levanta cedo, viu, tio Valdemar?
8: Terceiro daquela uma da secretária hoje, hein? Hoje é quarta-feira, né, Pia?
0: Mas... secretária, que trabalha o dia inteiro comigo. Estou correndo grande perigo de ir parar no tribunal.
9: Ela chega tão meiga e tão bela.
0: 6h23.
7: Yeah. Ihu! Com a mesma
0: delícia. Quarta-feira é o dia de bater chulepa hoje, né? Ó. Bater a gilete agora.
7: Agora não dá pra bater a gilete, mas é muito frio.
0: Alô, compadre Rogério Felim, bom dia!

0: Daniel, a loira do carro branco, milionário José Rico, Águas da Saudade, indicação do nosso amigo Edson. Amado Batista, secretária pro nosso amigo Banana, que tá com saudade da secretária. Arrasar, Banana, velho. Saudade da secretária, né, negaçado? Bom dia pra Sarete e Orlando Pélix, bom dia. Bom dia pro meu amigo André Talheimer, bom dia. Bom dia pra quem mais? O Marcos Miller, bom dia, Marcos Miller. Dirceu Lazarete, bom dia. Dona Nena, pessoal da Panificadora Delícia, bom dia. Meu amigo Dirceu Maio Neninho, bom dia. Meu amigo Rogério, compadre Rogério Felim, com Mariana, bom dia. Quem mais aí que tá ouvindo nós aqui de manhã cedito já, né? Meu amigo Milton Kuhn, da Energia Kuhn. Quem mais aí, ó? É boleiro de gênero, né? É boleiro de gênero aqui, ó. Quer ver, ó? Quer ver? Ó, quer ver quantos aqui ouvindo nós, ó? Bom dia pro Claudinir Anchal, bom dia. A Elisete Caimberes, bom dia. O Ike Mai, bom dia. A dona Marlene Kuntrig, bom dia. Pro seu Roberto Rig também, bom dia. A Silviana Muniz, bom dia. O André Dresch, bom dia. Luizinho Turra, bom dia. Lúcia Maria Eckert, bom dia. A Nelce Arant, bom dia. Quem mais? Jorge Jacó Scholl, bom dia. Bom dia pro meu compadre Nivar Stum. O Nivar é meu compadre, meu cunhado ainda, né? De tudo que é lado, né, tia? Bom dia. Tá frio aí, compadre Nivar? Tá frio aí, homem? Bom dia pro compadre Nivar, bom dia pra comadre Mayra. Bom dia pro Eric Matheus, bom dia. Tá gelado, né, piá? Coisa dele louco. É verdade, é de arrepiar o cabelo, né, homem? Bom dia pro Nivar cabeleireiro, meu cunhado, meu amigo, né? Cara, gente boa demais. Quem mais? A Geuci e Vomar Neves, bom dia. Bom dia. Quem mais? Neymar Cláudia, bom dia. A Leide Silva Guto, bom dia. O Valdecir Pirã, bom dia. Quarta-feira abençoada. A Silvia Velter, bom dia.
1: Tu não tá com frio, mas vai ficar gritando aí.
0: É que a língua é quente. A única coisa quente que a gente tem é a língua, né? Com frio desse, só a língua é quente, porque o resto, Deus que me livre. Deus me livre, né, tchê? Osmarino, eu tô bem louco pro serviço hoje, né? Osmarino, velho, que esse dia deixou o patrão na mão, né? Não foi trabalhar, homem, não foi. Eu acho que ele ficou fazendo alguma coisa em casa, né, tchê? Ó.
2: Bom dia, gurizão, bom dia. Já tô levantando da cama, piá, já tô levantando. Quase na hora de levantar, piazão.
0: Ó, Osmarino levantou bem louco pro serviço. Avisar o patrão do Osmarino lá em descanso que hoje ele não vai trabalhar de novo, né? Ai,
1: ai, ai. Ele não vai trabalhar hoje, mas não vai.
0: Não vai, né? Bom dia pro meu amigo Hernando da Fiorella, bom dia. O Hernando disse, Valdemar, venha tomar o teu café hoje, né, tchê? Hoje é de graça o teu cafezinho. Ultimamente tô ganhando sempre o café lá, não tá cobrando café mais deu, né, tchê? É mesmo, nem sempre eu consigo ir, porque eu tenho que gravar o esporte, é uma correria danada, né? E aí, às vezes, eu não consigo ir lá comer um pastelzinho e um café. O café, ele tá me dando. Esse dia eu pedi pra ele, Hernando, quanto que é o café? Eu acho que é 5 ou 6, não sei quanto que é, né? E eu disse, e o açúcar? Ele disse, não, o açúcar nós não cobramos, né? Daí eu disse, mas então me vê 2 quilos de açúcar aí, né? Ai, ai, ai. Ai, meu Deus do céu, gente. Bom dia pro meu amigo Ede de Gaspre, bom dia, tio Ede, bom dia! Bom dia pro vovô Ede, pra dona Solange, bom dia! Ontem eu conheci o cunhado do Ede aí, homem, conheci o cunhado do Ede, como é que é o nome dele? Como é que é o nome dele, rapaz? Como é que é o nome dele? Agora me fugiu o nome do homem, né? É verdade, me fugiu o nome dele aí. Deixa eu ver como é que é o nome dele. Fala aí, Ede, o nome do teu cunhado aqui do Cedro, homem, que eu me esqueci. Nome de homem eu não consigo gravar, né? De mulher até que gravo mais rápido, mas de homem, não sei lá, meu cérebro não processa. Mas gente boa demais, o chapeador aqui do Cedro. O nosso amigo aí, o cunhado do Ede, né? Cunhado da Solange também. Um abraço pra ele aí, né? Gente boa, o guri, né? Gente boa, o guri, conheci ele ontem aí, né? O Alexandre. Um abraço, Alexandre! Quem mais? A dona Zélia da Fiorella, bom dia pra dona Zélia, bom dia. Bom dia pra todo esse povão aí, né? O Juliano Salzin, bom dia pra todo mundo. Olha quanta gente, é boleira de gente que de manhã assim, né? Coisa louca!
1: Mesmo lima aí, mãe! Todo mundo tem ouve de manhã!
0: Graças a Deus, né? Tem uma audiência boa de manhã. Eu sempre digo, nosso programa da manhã é pra você levantar feliz. Aqui a gente brinca, fala besteira, fala umas neiras aqui. Fazer nós faz pouco, né? Mas agora falar nós fala bastante, né? Se a gente fizesse o que nós fala aqui, Deus me livre, né? Coisa de louca, né? Um abraço pro amigo Neninho. O Neninho já levantou fazer o café pros piazinhos dele, né? Já levantou fazer o café pros piazinhos dele aí. É verdade. Bom dia, bom dia, bom dia. Intervalinho, intervalinho rapidinho, Marmar. Tá quase na hora aí, homem. Deus me livre! 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
0: Utilidade pública. 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

0: 6h46 da manhã, já acabou o programa, me creem os pais, né? Como é que passa ligeiro esse programa aí, homem? Não dá nem tempo nem de mijar, homem. É verdade, não dá. É boleiros, é gente, é vucu-vucu, é coisa arada. 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Meu amigo Paulo já tá por ali já, né? Fez o cafezinho já, tá de buenas já. Bom dia, Paulo! 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
0: 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Ei, lasqueira! 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Eu tenho que rir sozinho, meus ouvintes aqui, ó. Não é fácil. 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Beleza, gente? Um abraço, tá? Ó, abração pra vocês. Ó, quero agradecer aqui de coração. A gente tá organizando aí uma rifa pra ajudar o nosso amigo Chiquinho. E já fechou aí, né? Já fechou aí os prêmios. Agora já vamos fazer aí os bloquinhos e já vamos colocar pra vender aí, tá bom? Muito obrigado a todos os nossos parceiros. Não vou citar nome aí, mas gratidão às pessoas que nos ajudam. Depois a gente vai fazer aí as vendas. Semana que vem já provavelmente vamos estar vendendo no bloquinho aí de da rifa pro nosso amigo Chiquinho, tá bom? Beleza? Um abraço, gente!
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4: Terneiros em Santa Catarina segue com preços estáveis as principais praças pecuárias do estado nas últimas semanas. A 14ª divulgação do resultado parcial dos leilões deste segmento em 2026 aponta que já foram contabilizados 82 eventos neste ano. O estudo realizado pelo Grupo de Melhoramento Genético da Universidade do Estado de Santa Catarina, UDESC, com o apoio do Sistema FAESC-SENAR, acompanha a comercialização de terneiros no estado e oferece informações estratégicas para produtores, entidades do setor e demais agentes da cadeia produtiva da bovinocultura de corte. De acordo com o levantamento, as últimas semanas foram marcadas por estabilidade nos preços, com variações pontuais. Nesta 14ª divulgação, a alteração foi de apenas um centavo, tanto para machos quanto para fêmeas, o que reforça o cenário de equilíbrio nas cotações. Entre as principais regiões produtoras, o Planalto Serrano registra 25 eventos, com média de R$ 16,51 por quilo de peso vivo para machos e R$ 16,33 para as fêmeas. No Meio-Oeste, foram contabilizados 21 leilões, com média de R$ 16,31 para machos e R$ 15,52 para fêmeas. Já no Oeste Catarinense, foram 26 leilões, com médias de R$ 15,34 para machos e R$ 14,69 para fêmeas. No Norte do Estado, com 6 leilões contabilizados, os machos alcançaram média de R$ 15,84 e as fêmeas R$ 15,34. Na Grande Florianópolis, com 3 eventos registrados, a média foi de R$ 15,76 para machos e R$ 15 redondos para as fêmeas. No total estadual, considerando os 82 eventos acompanhados, a média do quilo do peso vivo ficou em R$ 16 para machos e R$ 15,48 para fêmeas. As informações completas do levantamento estão disponíveis no perfil oficial do GMG no Instagram, pelo endereço @GMG_UDESC e também no site do Sistema FAESC Senar, sistemafaesc.com.br. O Sicredi concluiu o ciclo de distribuição de resultados provenientes do seu balanço de 2025 com a destinação de R$ 1,4 bilhão para 10,5 milhões nas contas dos associados. Na comparação com 2025, houve crescimento de 8,8% no valor distribuído, bem como aumento no número de contas impactadas, que havia sido de R$ 6,9 milhões no ano passado. Do montante distribuído, o valor de R$ 920,2 milhões, cerca de 68% do total, foi destinado à conta capital dos associados, ampliando seu patrimônio e a capacidade de concessão de crédito das cooperativas. Os demais valores foram repassados para a conta corrente, R$ 255 milhões, poupança, R$ 160,2 milhões e depósito a prazo, R$ 25,9 milhões. Os resultados são distribuídos aos associados proporcionalmente à receita que eles geram à cooperativa por meio do uso de produtos e serviços. É com grande satisfação que encerramos o período de distribuição de resultados de 2025, marcado pelo crescimento do retorno aos associados e do número de em contas impactadas. Esse é um dos nossos principais diferenciais, pois somos uma instituição financeira que não visa lucro e direciona seus resultados positivos para que as pessoas e empresas associadas movimentem a economia local, destacou Adelaide Simões, superintendente da Associação e Contas do Sicredi. Em 2025, os benefícios econômicos gerados pela instituição para seus mais de 10 milhões de associados somaram R$ 31,1 bilhões, num crescimento de 22% em comparação ao ano anterior. O valor representou uma economia média gerada de 3 mil e R$100 no ano passado para cada um dos associados ao Sicredi. Três indicadores compõem o cálculo do índice. São eles o benefício econômico de crédito, BEC, que estima a economia sobre operações de crédito por meio de taxas médias mais baixas em comparação à média do sistema financeiro nacional, o benefício econômico de depósito, BED, que mede o ganho adicional com depósito por meio de remuneração mais elevada, e os benefícios econômicos do exercício, BEE, que mostra a distribuição de resultados, o pagamento de juros ao capital e o valor revertido ao associado por meio de ações educacionais e sociais. O Sicredi está presente fisicamente em todos os estados brasileiros e no Distrito Federal, disponibilizando uma gama completa de soluções financeiras e não financeiras. E a seguir, depois da nossa mensagem cooperativista, nossa última notícia. Cooperalfa de Chapecó, Santa Catarina, emprega estrangeiros para suprir mão de obra. Aguardem.
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4: Muito bem, voltamos aqui dos estúdios de rádio da Fecoagro em Florianópolis, capital do estado de Santa Catarina. E agora atenção para a última notícia. A busca por mão de obra tem se tornado um dos principais desafios para empresas e cooperativas do agronegócio brasileiro. Na Cooperalfa de Chapecó, Santa Catarina, embora os trabalhadores estrangeiros representem atualmente uma parcela pequena do quadro funcional, sua presença já faz parte da estratégia de recrutamento da cooperativa, especialmente em setores com maior dificuldade de contratação. De acordo com o presidente da Cooperalfa, Romeu Betti, a cooperativa possui hoje 82 trabalhadores estrangeiros entre os seus 4.747 colaboradores, o equivalente a 1,7% do total de funcionários. Segundo ele, a contratação de profissionais vindos de outros países começou como alternativa para atender demandas específicas de mão de obra, mas passou a integrar de forma permanente os processos de seleção à medida que a cooperativa ampliou suas atividades e encontrou dificuldades para preencher determinadas vagas com trabalhadores locais. O recrutamento de estrangeiros, disse ele, deixou de ser uma medida pontual e passou a fazer parte do sistema de seleção de recursos humanos da Cooperalfa. Atualmente, na cooperativa do Oeste Catarinense, o setor que mais depende da mão de obra estrangeira é o de supermercados. A principal razão está relacionada às escalas de trabalho aos fins de semana, condição que, segundo a gerente de RH, Janete Volpato, costuma ser rejeitada por uma parcela significativa dos trabalhadores brasileiros. A dificuldade de contratação também se manifesta em outras áreas operacionais. O presidente da cooperativa os vê ganhando espaço nos projetos da cooperativa, no site da Fecoagro ou nosso Spotify.
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0: No extremo oeste, são 7 horas. A Associação Hospitalar de Mondaí amplia especialidades e instala novo raio-x. Secretário Estadual de Saúde estará em Iporã do Oeste neste sábado. Prefeito defende Serviço Municipal de Água e Esgoto. Arraial Cedrense ganha novo formato e amplia a participação das entidades. Campanha Comprar em Palmasola Vale Prêmios busca fortalecer o comércio local. Programa Minha Casa Minha Vida contempla região de Campo Herê. Tunápolis orienta pais sobre o uso de telas e acompanhamento da vida escolar dos filhos. Município avalia leis complementares do plano diretor. São os destaques do RPN, primeira edição desta quarta-feira, que começa agora. Muito bom dia, são 7 horas, 2 minutos, temperatura agora aqui no centro de São Miguel do Oeste, está na casa dos 7 graus, está frio nesse comecinho de manhã, hoje com menos nebulosidade, com menos neblina, um amanhecer de tempo bom aqui no extremo oeste. Quarta-feira, 17 de junho, está começando mais uma edição do RPN para que você possa começar o seu dia muito bem informado. Estão conosco as rádios Itapiranga de Itapiranga, Atalaia de Campo Herê, Peperi de São Miguel, Cedro de São José do Cedro e também a Rádio Oeste de Porã do Oeste. E de imediato, vamos saber como é que ficará o tempo nesta quarta-feira e na sequência da semana. Será que vem mais frio? Será que vai dar uma aliviada? 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Tem mais frio hoje ou vai aliviar um pouco, hein, Coutinho? Bom dia.
1: Bom dia. É, o tempo segue no geral com condições aí favoráveis a tempo bom, frio entre 0 e 4, algum pontual negativo pode ter, e à tarde não passa

0: assim, instável, talvez de manhã, o mais provável é à tarde e noite. No sábado melhora com frio, tem geada e tempo bom no domingo e volta a ter chuva e frio na segunda e semana que vem uma semana bem fria. Da Climatea, Ronaldo Coutinho.
1: Muito bem, obrigado Coutinho pela previsão do tempo direto da Climaterra de São Joaquim. 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Agora são 7:06, a temperatura está marcando 7 graus. 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Doutor Hérnia traz agora os indicadores econômicos para hoje aqui no programa. De acordo com o Banco Central do Brasil, o dólar está valendo R$ 5,07. O euro tem cotação de R$ 5,89. E o peso argentino, 0,0035. São os indicadores econômicos para hoje. Informações do Banco Central do Brasil. 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Agora 7:07, vamos para os preços do mercado agrícola. 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Em Guaraciaba, a prefeitura paga 60% do serviço e o produtor 40%, ou seja, R$ 244,59. Em São José do Cedro, 70% é pago pelo município e 30% pelo produtor. O valor é de R$ 183,44. Valores pagos para a prefeitura. 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De acordo com a Ipagre, temos os seguintes valores, preços médios pagos ao produtor aqui na região. Feijão carioca, R$ 277,00 a saca de 60 quilos. Feijão preto, R$ 178,00. Milho, 56, soja, 112 e trigo superior, pH 78, R$ 72. Preços da pecuária, arroba do boi gordo, R$ 350. Arroba da vaca gorda, R$ 300. E suíno vivo para produtores integrados, R$ 5,70 o quilo. São os preços do mercado agrícola, oferecimento da Compoeste SC. 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Sete horas.

0: 12 minutos agora, aliás, desculpa, 7:10 agora, 7 graus a temperatura. 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Bono traz agora os destaques do portal do peperi.com.br. Você pode acessar essas e outras informações. Mulher é atropelada no centro de São Miguel do Oeste. O atropelamento foi ontem, por volta de 7 horas da noite, na rua 7 de Setembro. Ela apresentava suspeita de fratura em uma das pernas quando foi atendida pelos bombeiros. A mulher foi encaminhada para o hospital regional. Ela foi atropelada por um veículo Gol. Polícia Civil conclui inquérito sobre tráfico de drogas após quase 2 anos de investigação. A Polícia Civil de São João concluiu um inquérito policial envolvendo os crimes de tráfico de drogas e associação para o tráfico. 2 anos de apuração, de investigação, e a polícia acabou finalizando o inquérito. Tem 3.400 páginas de investigação. Temos também na capa do portal: Jacutinga vence Grêmio da Linha Gaúcha no primeiro jogo da semifinal do campeonato local aqui de São Miguel de... Deixa eu ver se é veterano ou se é master. A semifinal foi ontem. Foi na Barra do Guamirim, primeiro jogo da semifinal. Temos também: metade dos jovens ainda não fez o alistamento militar em Itapiranga. Prazo termina este mês. Prefeito defende autonomia municipal na gestão da água e destaca resultados do SEMAI. Daqui a pouco nós teremos outros detalhes, outras informações a respeito desse assunto. Edital do Voa Mais SC prevê voos entre Florianópolis e São Miguel com passagem tabelada em R$ 824,85. Não é exatamente um tabelamento, né? O valor máximo da passagem é esse. Haverá uma licitação, pode baixar, inclusive, né? O que foi fixado no edital foi o valor máximo. E as empresas aéreas interessadas em participar da licitação vão fazer ofertas no máximo de R$ 824. Significa dizer que nós teremos uma possibilidade de valores menores, caso, evidentemente, alguma empresa apresente proposta, tenha interesse em operar na linha São Miguel-Florianópolis. É o programa Voa Mais, que prevê incentivos, inclusive do governo do estado, para empresas aéreas operarem nessas linhas regionais. Os detalhes estão no peperi.com.br. Nós temos ainda outras informações no portal. Por exemplo, Correios fecham 4 agências no Oeste em meio a plano para reduzir prejuízos. 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Tem intervalo comercial agora e, na sequência, as informações regionais com a reportagem da Peperi. Então, estando só, e o RPN volta já.
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Agora são 7h18, nós temos a temperatura marcando 7 graus, amanhecer de quarta-feira, 17 de junho, está no ar mais uma edição do RPN, para que você também possa começar o seu dia muito bem informado. Estão conosco as emissoras afiliadas à rede Peperit Comunicação, rádios Itapiranga de Itapiranga, Atalaia de Campo Herê, Peperit São Miguel, Cedro de São José do Cedro e também a rádio Oeste de Iporã do Oeste.

0: Vamos agora movimentar a reportagem da Peperi com as informações aqui da região extremo oeste, no oferecimento da Newscar Automóveis, que está em clima de Copa do Mundo, com uma goleada de ofertas para você. 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Newscar traz agora a participação de Elias Teixeira. Tunápolis orienta pais sobre uso de telas e acompanhamento da vida escolar dos filhos. Elias.
1: O tema surgiu de conversas durante os conselhos de classe das escolas municipais. Relatos de professores preocupados em relação ao uso excessivo de telas e o conteúdo que os alunos acompanham na internet. A palestra, aspas, educar da trabalho, não educar da consequências, fecho aspas, será realizado no dia 22 de junho em dois momentos, à tarde e à noite, para facilitar a organização dos pais a participarem. O evento será realizado no Centro de Idosos. Conforme a secretária de Educação de Tunápolis, Naissa Chaures, profissionais apontam a necessidade de abordar o tema, especialmente por casos de falta de concentração dos estudantes que, por vezes, usam celulares, dormem pouco e possuem o estudo prejudicado. Ela menciona que a orientação aos pais é importante para o desenvolvimento integral das crianças. O encontro será ministrado pelo psicólogo especialista Abel Petter, com foco em auxiliar na construção de relações saudáveis entre as famílias. Vamos ouvi-la.
2: É importante esse movimento de diálogo com os pais, uma conversa, em forma de orientação mesmo, para que as famílias possam, juntamente com os profissionais da educação, estar pensando nos aspectos de desenvolvimento integral dos alunos.
1: A secretária de Educação destaca investimentos previstos para as escolas. São 3 licitações preparadas para investimentos. Hoje será aberto edital para aquisição de um micro-ônibus no valor de R$ 605 mil. Conforme Naissa Chaures, também são previstas melhorias nas escolas Elga Foman e Reinilda Spies, com investimento próximo de R$ 500 mil. De Itapiranga, repórter Elias Teixeira.
0: Muito bem, obrigado pelas informações, Elias. 7:21 agora, temperatura 7 graus, Newscar Automóveis, a seleção dos melhores negócios está aqui. Nós vamos para o município de São José do Cedro com Pamela Macedo. Prefeito defende Serviço Municipal de Água e Esgoto. Pamela.
3: Município defende municipalização e segue disputa judicial com a Casan. A informação é do prefeito de São José do Cedro, Fernando Vil. A prefeitura segue acompanhando a ação judicial movida pela Companhia Catarinense de Águas e Saneamento, a Casan, que busca retomar a distribuição de água em São José do Cedro ou obter uma indenização relacionada ao sistema atualmente administrado pelo Serviço Municipal de Água e Esgoto, o SEMAI. O tema continua em discussão na Justiça e ainda não possui definição definitiva. O prefeito afirmou que o município continuará defendendo a municipalização do serviço implantada há mais de 10 anos durante a gestão do ex-prefeito Plínio de Castro.
4: E defendo muito o SEMAI do jeito que ele está hoje, porque ele dá lucro, ele nos permite investimentos e principalmente uma melhoria mais célere na questão de reparos que são feitos na rede, que ela é antiga. Então você citou muito bem o caso de São José do Cedro, de que existe uma exploração, existia desde a década de 70 e que depois ela deixou muito a desejar. Então eu vejo que o sistema, nós vamos continuar ainda tratando disso agora, é mais na esfera política essa decisão, e quando eu falo na esfera política é uma questão de negociação que nós temos que fazer, mas vamos levar isso, se a decisão se manter ainda a nível estadual, nós vamos levar para nível federal essa discussão e tentando protelar o máximo para a formalização de um acordo onde o município se compromete com a indenização dos bens que foram recebidos, né, desde que corrigidos, em um prazo para pagamento, onde o próprio serviço de água pode fazer isso.
3: Segundo ele, a decisão trouxe melhorias significativas no abastecimento de água e recebeu respaldo da população ao longo dos anos. Fernando ressalta que a administração municipal acredita no modelo adotado pelo SEMAI, destacando a agilidade nos reparos da rede e a capacidade de investimento e a melhoria contínua do sistema. Conforme explicou, a discussão poderá avançar para instâncias superiores caso necessário, enquanto o município busca a melhor solução para preservar a autonomia do serviço. De São José do Cedro, Pamela Macedo.
0: Obrigado, Pamela, pelas informações. Vamos agora até Campurê, até a Rádio Atalaia, com Caroline Souza, no oferecimento da Newscar Automóveis. Quem está chegando é a Caroline e tem a seguinte informação. Campanha Comprar em Palma Sola Vale Prêmios busca fortalecer o comércio local. Caroline.
5: O secretário de Indústria e Comércio de Palma Sola, Elber Pereira, explica que a iniciativa Comprar em Palma Sola Vale Prêmios foi criada para incentivar os consumidores a realizarem suas compras no próprio município. Segundo ele, a proposta surgiu diante do crescimento das compras pela internet e da necessidade de manter os recursos circulando na economia local. A campanha é desenvolvida em parceria entre a administração municipal e a Associação Empresarial de Palma Sola. O objetivo é fortalecer as empresas locais e estimular o desenvolvimento econômico do município. Conforme Elber Pereira, a cada R$100 em compras, o cliente recebe um cupom para participar da campanha. O sorteio está programado para o dia 30 de dezembro, durante as comemorações do aniversário do município. Diferentemente de edições anteriores, a premiação foi dividida em mais de 15 prêmios, ampliando o número de ganhadores. Segundo Elber, 45 estabelecimentos participam oficialmente da ação e disponibilizam cupons aos consumidores.
6: Porém, como é um serviço público, a prefeitura está junto também, se você fizer a compra nos comércios que não tem a urna, você pode pegar o ticketzinho e trazer até a prefeitura para tá por enchendo e colocando aqui na urna da prefeitura, né? A gente tem que trabalhar no igual para todos, né? A gente sabe que tem os associados da CEPA, então eles aderiram, então participando, e também esses outros que não aderiram à campanha podem estar fornecendo a nota, podem estar participando sim, né? E aí só troca na prefeitura, ele tem uma urna aqui também, e aí faz essa troca aí para a pessoa não deixar de concorrer aos prêmios.
5: O secretário reforça que priorizar o comércio local contribui para a geração de renda, fortalecimento das empresas e o aumento da movimentação econômica de Palma Sola. De Campo Herê, Caroline Souza.
0: Muito bem, obrigado pelas informações, Caroline. Destaque da região de Campo Herê. 7:27, no oferecimento da Newscar Automóveis, vamos até Iporã do Oeste. Associação Hospitalar de Mondaí amplia especialidades e instala novo raio-x. Vilmar de Souza.
7: A Associação Hospitalar Mondaí está realizando uma série de investimentos estratégicos para modernizar o atendimento e expandir os serviços de saúde na região. Conforme anunciado pelo diretor administrativo da instituição, Jonas Kummer, em entrevista à Rádio Oeste, as principais ações incluem a reestruturação da rede elétrica local, a instalação de um aparelho de raio-x digital de última geração e a inserção de novas especialidades médicas diretamente na unidade. De acordo com o diretor Jonas Kummer, a melhoria na rede de energia foi necessária para suportar a alta potência do novo raio-x digital, uma vez que a fiação antiga não comportava o equipamento. Com a instalação de um transformador mais potente que já prevê futuras ampliações do hospital, a estrutura foi adequada. A expectativa é que o novo aparelho de imagem comece a operar no início do próximo mês, trazendo diagnósticos mais precisos para a população. O diretor administrativo da Associação Hospitalar Mondaí, Jonas Kummer, explica agora que para evitar o deslocamento de pacientes para municípios vizinhos, o hospital expandiu o quadro de especialidades.
8: Estamos com 3 médicos atendendo no hospital, que é de dermatologia, né? Já fazem mais de 2 meses. Estamos com um cirurgião plástico também, que começou os atendimentos agora no mês passado e vai ampliar a agenda agora neste mês. Estamos com uma fonoaudióloga também que vai fazer os atendimentos aqui, principalmente para os munícipes aqui do município de Mundaí, via Secretaria de Saúde, uma necessidade que nós tínhamos. E cito também uma importante profissional, que é a psiquiatra, a doutora Maria Cláudia, iniciou os trabalhos fazem 2 semanas aqui no hospital, onde que ela faz as visitas ali na unidade de saúde mental e também presta o serviço de consultas via ambulatorial. E estamos ampliando ainda mais para ofertar então essa questão do ambulatório, que o paciente mesmo, ele recebendo alta, ele pode fazer acompanhamento depois aqui na nossa própria unidade.
7: A demanda na área é alta e crescente, afirma Jonas Comer. Dos 28 leitos totais do hospital, 20 são destinados ao SUS e permanecem constantemente lotados. Para qualificar o setor, profissionais de educação física e arte e terapia também foram integrados à equipe. Jonas Comer ressalta que as melhorias e investimentos são frutos de uma gestão transparente conduzida em parceria com o Instituto Santé, com apoio indispensável da comunidade e atuação da diretoria. Do jornalismo da Rádio Oeste, repórter Vilmar de Souza.
0: Muito bem, obrigado pelas informações e pelo destaque da região de Iporã do Oeste. 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Intervalo comercial, daqui a pouco a gente volta.
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0: Agora, 7h34, temperatura está na casa dos 7 graus, estamos de volta com RPN primeira edição e as primeiras informações desta manhã de quarta-feira, que é para você começar o seu dia muito bem informado. Estão conosco as rádios Itapiranga de Itapiranga, Atalaia de Campo Herê, Peperi de São Miguel, Cedro de São José do Cedro e também a Rádio Oeste de Porã do Oeste. Vamos agora movimentar a reportagem da Peperi, no oferecimento do Bono Free Shop na fronteira com a Argentina. 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Vamos até Itapiranga, onde está Delmar Cláudio, para trazer a seguinte informação. Tunápolis avalia leis complementares do plano diretor. Bom dia, Delmar.
1: Muito bom dia, Marcos Meller. Bom dia, amigos ouvintes da programação do RPN desta quarta-feira. Após a aprovação do plano diretor, a Câmara de Vereadores de Tunápolis acelera a votação de braços do projeto. Código de Obras e Postura, Lei de Parcelamento de Solo e Plano de Mobilidade Urbana, além de Conselho da Cidade, ainda precisam ser aprovados pelo Legislativo para ditar os próximos 10 anos do município. Este é o primeiro plano diretor de Tunápolis. Conforme o presidente da Câmara, Fernando Vaz, nesta semana foi aprovada a primeira das quatro leis necessárias para a efetividade do projeto. O Código de Obras foi votado nesta segunda-feira. Agora os parlamentares partem para a lei de parcelamento de solo. Segundo o presidente, a deliberação deve ocorrer em 2 semanas, com foco em acelerar o processo e colocar as leis em vigor. Vaz menciona que, por ser o primeiro projeto do município, existem dúvidas e alguns erros na elaboração, que são corrigidos ao longo do processo. O presidente aponta a responsabilidade de vereadores que votaram o primeiro plano diretor do município. Segundo Fernando Vaz, os debates começaram ainda na legislatura passada, com participação em audiências públicas e diálogos para elaborar a legislação. No entanto, esta é a primeira equipe de vereadores que deliberam sobre o tema. Ele menciona a responsabilidade que os vereadores possuem com o compromisso em fiscalizar a aplicação correta da legislação. Fernando Vaz reconhece que muitas coisas vão precisar ser atualizadas ao longo do tempo, mas é um grande passo para o desenvolvimento organizado do município. Intensa neblina aqui no Vale do Rio Uruguai, baixa visibilidade no trânsito e a temperatura neste momento em 6 graus. Um ótimo dia a todos e até amanhã.
0: Muito bem, obrigado pelas informações. 7h38, economizar de verdade é no Bono Free Shop. Vamos até Campo Herê agora, onde está Estênio Aldo. Programa Minha Casa Minha Vida contempla a região de Campo Herê. Bom dia, Estênio.
2: Bom dia, Marcos. Por intermédio do Sintrap Regional, serão construídas 21 casas. Isolete Ludwig, presidente do Sindicato da Agricultura Familiar, informa que o primeiro grupo surgiu há 4 anos e, nos últimos meses, o sindicato inseriu no sistema mais interessados em ter sua casa própria. O programa serve para atender com uma casa decente famílias que enfrentam dificuldades financeiras. Nessa etapa, as moradias serão distribuídas da seguinte forma: 9 para Campo Herê e 12 para Saltinho. Interessados em ingressar no programa têm que ter a terra no nome e renda familiar enquadrada nas exigências. Para ser beneficiada no programa Minha Casa Minha Vida, a família não pode ter renda anual superior a R$40 mil. 7 casas estão praticamente prontas. 3 em São Bernardino, 3 em Saltinho e 1 em Santa Terezinha do Progresso. Caixa Econômica Federal oferece 3 modelos para a família beneficiada escolher. A sindicalista Isolete Ludwig salienta que a família contribui com apenas 1% do valor total da casa, no valor de R$90 mil. Restante recebe tudo do governo. Geralmente a família contemplada paga o pedreiro. Depois que tudo estiver acertado e a família ocupando o imóvel, pode ampliar. Tenha preferência às mais carentes e com maior número de idosos. Há frio em Campo Herê, mas céu praticamente limpo, poucas nuvens, temperatura marca 6 graus no centro da cidade. Bom dia, até amanhã.
0: Muito bem, obrigado pelas informações e pelo destaque aí da região de Campo Herê. 7h40, o RPN agora segue até São José do Cedro com Everton Macedo no oferecimento do Bono Free Shop. Arraial Cedrense ganha novo formato e amplia a participação das entidades. Everton, bom dia.
3: Bom dia, Marcos. Bom dia aos ouvintes. O Arraial Cedrense terá novo formato e mais entidades envolvidas. A informação é da Secretária de Educação e Cultura de São José do Cedro, Márcia Demossi. A organização do tradicional Arraial entra na reta final com novidades para a edição deste ano. O evento será realizado no dia 25 de julho, na Gruta São Cristóvão, reunindo atrações culturais, Festival da Canção, apresentações artísticas e baile gratuito para a população. Uma das principais mudanças será a ampliação da programação durante o sábado à tarde. Escolas municipais, centros de educação infantil, a Casa Familiar Rural e outras entidades participarão com apresentações de danças juninas e encenação de casamento caipira, buscando envolver ainda mais a comunidade. A expectativa da administração municipal é aumentar a participação do público e fortalecer o apoio às entidades parceiras. Toda a renda obtida com a comercialização de alimentos e demais produtos será destinada às instituições participantes do evento. Cultura mantém oficinas e avança em projetos financiados pelo governo federal. A informação é da secretária de Educação e Cultura de São José do Cedro, Márcia Demossi. Além da preparação para os grandes eventos do calendário municipal, a diretoria de cultura segue envolvendo diversas atividades voltadas à comunidade, entre elas as oficinas culturais oferecidas em diferentes áreas artísticas. A equipe também acompanha a execução e a apresentação de contas dos recursos recebidos por meio da Política Nacional Aldir Blanc, Programa Federal de Incentivo à Cultura. O trabalho inclui acompanhamento de projetos, organização documental e atendimento aos agentes culturais do município. Segundo a secretária de Educação e Cultura, a chegada da professora Helenice reforça a estrutura administrativa do setor e permitirá ampliar o acompanhamento das ações culturais, fortalecendo iniciativas voltadas aos artistas, artesãos e demais segmentos culturais de São José do Cedro. Tempo bom nesta manhã. Nubladinho, mas tempo bom. A temperatura na marca dos 7 graus. Um bom dia a todos e até amanhã.
0: Obrigado pelas informações. Para Bono Free Shop, na fronteira com a Argentina, agora a vez de Laércio Antônio, secretário estadual de saúde, estará neste sábado em Iporã do Oeste. Bom dia, Laércio.
4: Bom dia, Marcos Belair. Bom dia, ouvintes do RPN. O secretário de Estado da Saúde, Diogo Demarque, estará participando, portanto, de um momento de homenagens em ato solene em comemoração aos 59 anos de atividades do Instituto Hospitalar Beneficente Nossa Senhora das Mercês, o Hospital de Iporã do Oeste. Uma ampla programação está sendo organizada para este sábado, dia 20, junto ao pavilhão católico local. A programação consta das 10h15, a recepção das autoridades, convidados e a comunidade cidade em geral. Ao meio-dia, haverá um almoço de confraternização, seguido de apresentação do músico Felipe Babig e um grupo de coralistas. Além do secretário de Estado da Saúde, o deputado Marcos Vieira é convidado e receberá homenagem de reconhecimento aos expressivos recursos designados ao hospital nos últimos anos. O momento solene também será de homenagens a ex-diretores, ex-presidentes, entidades, pessoas que colaboraram ao longo de todas estas mais de 5 décadas de atividades do hospital, Instituto Hospitalar Beneficente Nossa Senhora das Mercês, aqui de Iporã do Oeste. O evento de sábado também vai servir para uma exposição de uns números e ações mais recentes, com destaque para a construção do Centro de Saúde para o Idoso, que está em fase avançada de sua edificação. Conforme o atual presidente do hospital, Mário Clamp, a ideia é de inaugurar a obra ainda neste ano. A integrante da Comissão Pró-Construção, Paula Schneiders, em entrevista à Rádio S, enalteceu trabalho conjunto e a participação da comunidade na concretização do projeto e a expectativa de referência regional com uma estrutura ampla para proporcionar saúde e bem-estar às pessoas que usufruírem do local. O Centro da Saúde do Idoso é um projeto moderno e construído em espaço separado do hospital, em terreno vizinho à instituição. O evento desse sábado promete ser especial devido à sua importância e, por isso, grande público é esperado pelos organizadores. Amanhã desta quarta-feira inicia com neblina densa, Marcos, a temperatura aqui em Iporã do Oeste é de 7 graus. Um abraço a todos, bom dia e até amanhã.
0: Obrigado pelas informações, Laércio. 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Agora é a hora do esporte. 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Traz Vilmar Bigelmaier e as informações do esporte. Bom dia, Vilmar.
5: Bom dia, Marcos. Bom dia, ouvintes do RPN. Ontem, mais um dia de jogos pela Copa do Mundo, tivemos a estreia da Argentina. A atual campeã mundial venceu a Argélia pelo placar de 3-0. Destaque para o craque Messi, autor dos 3 gols. E com isso se tornou o maior artilheiro da história das Copas. Na verdade, se igualou ao alemão Klose, 16 gols marcados. Realmente, Messi mostrando que ainda é gênio na bola. Foi o grande destaque da vitória da Argentina. Ainda ontem, a França venceu o Senegal por 3-1 e a Noruega goleou o Iraque pelo placar de 4-1. Hoje, 14 horas. Tem Portugal contra a República Dominicana do Congo, 17 horas Inglaterra e Croácia, 20 horas Gana e Panamá e às 23 horas Uzbequistão e Colômbia. Mais 4 jogos nesta quarta-feira. Série B do Campeonato Brasileiro completou ontem a 13ª rodada com a vitória do América sobre o Fortaleza por 3-0. A partir de amanhã, teremos a 14ª rodada, Série B, que não para durante a Copa do Mundo. Já a Série A só volta depois do Mundial. E no próximo domingo começa a decisão da Copa Oeste de Futebol. Já vale o convite, já vale a mobilização de toda a região. Domingo, o Estádio da Montanha em Itapiranga recebe, então, o primeiro confronto, Cometa e Concórdia. O jogo está marcado para as 15 horas. É o jogo de ida da grande decisão. No outro final de semana, o jogo da volta na cidade de Concórdia. Marcos.
0: Obrigado, Vilmar, pelas informações, destaques do esporte no oferecimento da Bolfi Empreendimentos. 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Intervalo comercial agora e daqui a pouco tem a entrevista do dia. 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
0: Vamos agora para a entrevista do dia, no oferecimento da Única Centro Odontológico. 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Estamos em contato agora com o prefeito de Descanso, Juliano Casper, porque o município assinou recentemente 7 contratos para investimentos em obras de infraestrutura urbana, pavimentação, cultura, assistência social e também esporte. Recursos de emendas, recursos próprios, e quais são os principais, hein, prefeito? Bom dia.
10: Bom dia, Marcos. Bom dia a todos os ouvintes aí de toda a Rede Peperi aí de comunicação, de toda a Rádio Oeste aí também, né? Sempre oportunizando a gente, nos dando a oportunidade de estar levando sempre a boa informação aí a todos os nossos rádio ouvintes. É, na última semana a gente teve, então, a assinatura de algumas ordens de serviço. Foram esses investimentos muito esperados, muito almejados pela população de Descanso e também por toda a região, né? São obras importantíssimas que vêm aí, praticamente todas elas de convênio do nosso governador do estado, né? Só tem uma das obras que é emenda parlamentar, e o restante então são todas convênio do nosso governo do estado. E a mais importante delas, a gente sempre tem que destacar, que a gente sempre fala, foi um sonho aí do município de Descanso, aonde os professores, diretores, a nossa associação comercial, foi o pedido que ela nos fez aí durante o período que a gente fez a visita, né, quando a gente estava em campanha, solicitando um grande investimento, que era um centro de eventos, um auditório, e a gente foi em busca disso, e o nosso governador do estado aí atendeu a gente nesse pedido. É uma obra de 3 milhões de reais, então, que já vai ser dado início, né, o convênio já pago, obra já licitada. Dentro na próxima semana devemos ter o início, né? Uma grande obra para o município de Descanso, onde terá um auditório aí com capacidade de 500 pessoas sentadas, serão 500 cadeiras, né? É uma obra extremamente importante para a realização de apresentações, formaturas, reuniões importantes, né? Tudo isso que vem a agregar e a somar para todo o município de Descanso.
0: Bom, onde é que então, vai ser construída, prefeito?
10: Ela vai ser construída junto ao nosso centro cultural, então em frente à garagem do parque de máquinas do município de Descanso, mais precisamente na saída da linha Pratim, né? Será uma grande obra junto à escola Paulo Henrique Psaia, junto ao nosso centro cultural, e ali então vai ter agora mais essa grande obra que é o centro de eventos aí.
0: Sim. Bom, como o senhor disse, o recurso está garantido, a obra está licitada, significa dizer que vai começar a obra em breve, prefeito?
10: Na próxima semana já vai ser dado o início então da obra, né? A empresa já está fazendo a instalação aqui pelo município, né? A empresa é de Concórdia e eles vão estar vindo se instalando aqui no município, então, para dar início das obras.
0: Bom, sim, pode completar, prefeito.
10: E também tivemos, né, a ordem de serviço de uma outra grande obra, que é a ampliação, onde a gente vai ampliar 22 metros da cobertura e trocar toda a cobertura já existente da nossa área coberta aqui frente ao salão paroquial aqui, né, onde vai ficar uma área coberta que vai cobrir toda a rua, especial para eventos, para comemorações, onde a gente quer fazer a nossa festa da comemoração dos 70 anos do município de Descanso, né? Então, mais um recurso do governador do estado, é um recurso esse alinhado pelo vereador Rodrigo Kinobi, que veio um pedido do deputado Massoco também, né? E o governador então liberou mais esse convênio aí de 400 mil para a gente estar fazendo a ampliação e a reforma total da nossa área coberta também. Mais um grande investimento de grande importância para o nosso município também.
0: Para o centro de idosos também haverá algum tipo de investimento, prefeito?
10: Com certeza, nós temos aí um investimento, né, do deputado Jorge Guetem, e um investimento do deputado Mauro de Nadal, né? O Jorge Guetem então liberou um convênio através também do estado de 200 mil e o Mauro de Nadal também liberou um convênio junto ao governador do estado de 100 mil para que a gente possa estar fazendo ampliação. Os idosos, era muito tempo já que era solicitado, né? Quando o nosso centro de idosos foi criado, ele foi projetado aí para em torno de 50, 60 casais, e hoje nós estamos com praticamente 300 casais naquele local, e até hoje não tinha recebido uma ampliação, uma manutenção. Então, vamos fazer essa ampliação também, investindo mais recursos próprios, né? Esses dias a gente teve fazendo a rua de acesso, colocando asfalto novamente na rua de acesso ao centro dos idosos, e agora vamos fazer essa importante ampliação aí.
0: Claro, o senhor está indo já para metade, né, do segundo ano de mandato, mas por esses investimentos aí a gente pode afirmar que esse segundo ano está sendo muito mais efetivo do que o primeiro aí em descanso, prefeito.
10: Com certeza, né? A gente passou o primeiro ano, né, Meler, fazendo aí os ajustes, fazendo os reparos, organizando a casa, como se diz, né? Estamos fazendo, então, já está em andamento a reforma total do prédio da Prefeitura Municipal, que também foram R$800 mil destinados pelo governo do estado, e serão mais R$500 mil investidos de recurso próprio do município, né? Então a gente teve mais essa grande conquista junto ao nosso governo do estado, onde o prédio da nossa prefeitura municipal, ele já tem 40 anos de idade e nunca tinha passado por uma verdadeira reforma. Então agora vai passar por uma verdadeira reforma completa, uma revitalização total. Também o nosso prédio da prefeitura municipal, que estava em condições precárias de uso, né? E a gente acabou conquistando, então, junto aos nossos governadores, mais essa importante obra também, que já está em fase de execução, a empresa já está trabalhando já há mais de 15 dias.
0: Bem, obrigado e bom trabalho, prefeito.
10: Obrigado, Marcos. Agradecer mais uma vez o espaço, sempre que a rádio vem nos oferecendo, para levar a boa informação aí a todos os ouvintes. Que tenhamos toda uma excelente semana e um forte abraço, tudo de bom a todos.
0: Muito bem, este, portanto, prefeito de descanso, Juliano Casper. 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Ponto final no RPN, primeira edição de hoje. Voltaremos amanhã às 7 horas. Obrigado pela audiência e até lá.

0: 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E a hora certa, 8:01, temperatura 5,5 graus.
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Capital Inicial, a sua maneira. Bom dia, Bruno e Marrone, choram as rosas. A gente ouviu também o Alexandre Pires, Meu Sangue Ferve por Você, música do Sidney Magal. Por Você do Barão Vermelho, pra gente começar bem demais a nossa manhã. Show na manhã, bom dia. Ah, e ainda teve o som do Calmon de Criciúmal. Show na manhã, bom dia você, 8h25. Muita música legal na programação da Rádio Cedro. Muita informação também para você nesta manhã de tempo bom, né? Tempo bom, o aplicativo está mostrando tempo nublado, mas estamos com tempo bom em São José do Cedro. Tempo bom no extremo oeste de Santa Catarina. E aí tá tudo certo, né? Frio, sensação térmica baixa, mais frio do que ontem. Sensação térmica mais baixa do que ontem também. Estamos com 6 graus, 6 graus a temperatura. 5,9 na verdade, né? 5 graus 9 décimos nesta manhã fria. Abaixo de 10 graus é frio. Show na manhã, muita música legal na programação da Rádio Centro, no oferecimento de Triangular, Humanitá Cardiologia, Uninter, 20 cavacos, super pouco preço, Rede Leve, Posto Portal, Politex, Nilo Sulgar, Santos Cabeleireiro, Papa Multas, empresas que estão com a gente todas as manhãs. Bom dia! Em nome dessas empresas, uma ótima manhã, boa quarta-feira. Hoje é 17 de junho de 2026.

0: Bom dia, 8 horas 27 minutos, hora certa. 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
0: Bom dia, 8h28, Ronaldo Coutinho tá com a gente, fala para nós desse frio de quarta-feira, uma manhã fria, mais frio do que ontem aqui para nós, Ronaldo, em todo o estado. Hoje é o dia mais frio da semana, Ronaldo, bom dia.
3: Bom dia, depende da região, né? Algumas áreas, mais para, vamos dizer assim, mais para tempo, assim, mais friozinho, mas não exagerado. Outros, sim, aqui, por exemplo, na Serra, tivemos 7,2 negativos em Bom Jardim. Não foi a menor do ano, foi a segunda. Aqui em casa também deu negativo, aqui em São Joaquim deu quase 5, tem ali Guaraciaba, deu quase 1 grau negativo, Chapecó deu negativo, vários locais aí do Coisa teve também temperatura negativa na região. Então, tivemos aí condições de tempo. Nossa, estou vendo aqui um vídeo aqui de um carro que capotou. Aqui deve ter sido por causa do gelo na pista.
0: Olha só.
3: Aqui em São Joaquim, no Caminhos da Neve, em São Joaquim. É isso, isso é um perigo aqui. Então a tendência é que a gente tenha condições de tempo assim no geral, mas para tempo bom na região, né, com condições favoráveis ao campo e atividade ao ar livre na área. Mantém amanhã também, outro dia bem parecido, e com condições aí favoráveis ao campo e atividade ao ar livre na região. Mantém a perspectiva de chuva na sexta, com algum risco de granizo pequeno, e depois vem frio de novo no fim de semana com a melhora, e outra frente na segunda com mais frio atrás. Semana que vem vai ser uma semana gelada. Da Climatea, Ronaldo Coutinho.
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0: Bom dia, são 8 horas e 32 minutos, 8h32. Daqui a pouquinho tem informações aqui na Rádio Cedro. Já já informações com a Pâmela Macedo, repórter Pavilage, trazendo as ocorrências das últimas horas em toda a nossa região, né? As ocorrências do plantão policial. No peperi.com.br você fica por dentro de tudo que acontece também, com fotos, com imagens. Mulher foi atropelada no centro de São Miguel do Oeste na noite de ontem, né? Polícia Civil concluiu o inquérito sobre o tráfico de drogas após quase 2 anos de investigação. Olha só, informações que você tem na 90,7 aqui na Rádio Cedro. Bom dia, show na manhã. Daqui a pouquinho a gente traz mais informações e muita música na programação da 90,7. Bom dia você.
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0: Bom dia, são 8:39. Com a gente, Pamela Macedo, trazendo os destaques do setor policial nas últimas horas. Repórter Pavilage. Alô, Pamela, bom dia.
21: Bom dia, Everton. Bom dia, ouvintes da Rádio Cedro. Uma ótima manhã a todos. Estamos chegando com as notícias do setor policial. Mulher é atropelada no centro de São Miguel do Oeste. Uma mulher foi atropelada no início da noite de ontem, por volta das 19 horas, na rua 7 de setembro, no centro de São Miguel. O corpo de bombeiros foi acionado e, ao chegar ao local, encontrou a vítima deitada no chão. Ela estava consciente e orientada, porém apresentava suspeita de fratura em uma das pernas. Após receber os primeiros atendimentos, a mulher foi imobilizada e encaminhada ao Hospital Regional para avaliação médica. O veículo envolvido no acidente era um Gol com placas de São Miguel. Nenhum dos ocupantes do automóvel sofreu ferimentos. A PM também foi acionada para realizar os procedimentos de trânsito. Idosa com Alzheimer é encontrada após horas desaparecida em área rural de São José do Cedro. Uma idosa de 68 anos foi localizada pelos bombeiros após passar várias horas desaparecida em uma área rural. A ocorrência foi registrada na linha Jacó e mobilizou equipes de resgate durante a noite de ontem. De acordo com os bombeiros, os familiares procuraram o auxílio da corporação por volta das 10h20, informando o desaparecimento da mulher. A situação era considerada de alto risco devido à idade da vítima, ao diagnóstico de Alzheimer e às baixas temperaturas registradas no município. Inicialmente, as equipes realizaram buscas nas proximidades da residência, vistoriando galpões, garagens, porões e outras edificações vizinhas. Como não foi encontrado nenhum indício da vítima, os bombeiros ampliaram a área de procura. As buscas seguiram o trajeto indicado por imagens de câmeras de segurança em direção a áreas de pastagem, lavoura e mata. O terreno apresentava dificuldade para locomoção, com trechos de vegetação fechada, canaviais e áreas inclinadas. Após percorrer aproximadamente 600 metros da residência, os bombeiros localizaram a idosa em uma área de campo aberto. Durante a avaliação inicial, ela apresentava sinais de hipotermia leve, relatando frio intenso, fome e sede, mas sem ferimentos aparentes. Depois dos primeiros atendimentos no local, a vítima foi encaminhada ao hospital para avaliação médica e acompanhamento. Carga irregular é apreendida pela PM em Palma Sola. A Polícia Militar apreendeu, na manhã desta terça-feira, mercadorias de origem estrangeira e um veículo utilizado no transporte dos produtos durante uma ação de combate ao crime transfronteiriço em Palma Sola. A ocorrência começou após informações repassadas pela Receita Federal sobre um possível transporte irregular de mercadorias pela SC-161. Com base na denúncia, uma guarnição iniciou buscas e localizou o veículo, realizando a abordagem no perímetro urbano do município. Durante a fiscalização, os policiais encontraram uma grande quantidade de mercadorias de origem estrangeira sem a documentação fiscal exigida. Foram apreendidos aproximadamente 1.440 cadeados distribuídos em 6 caixas, além de diversos volumes, contendo peças de vestuário. Todo o material estava escondido no interior do veículo, coberto por panos escuros. O motorista informou que os produtos haviam sido comprados no exterior e seriam entregues em outro município da região. A PM entrou em contato com a Receita Federal e com a Polícia Federal para definir os procedimentos legais. Conforme a orientação dos órgãos competentes, as mercadorias e o veículo foram apreendidos. O condutor identificado, qualificado e liberado. O valor estimado das mercadorias e do veículo apreendido são de aproximadamente R$ 19.500. Todo o material encaminhado à Receita Federal em Dionísio Cerqueira, onde permanecerá à disposição para os procedimentos administrativos e fiscais. Pamela Macedo, repórter Pavilage.

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0: Bom dia, 8h45, hora certa. 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

demais! Jota Quest, o sol! Linda demais a música, hein? É, Jota Quest é sensacional! 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

O som do Simple Mind na programação, show na manhã. Bom dia! 9:01, Cedro Show na Manhã, no oferecimento de 20 cavacos. 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

0: Alessandro De Bona e é filho do seu Valmor De Bona, né? Funcionário mais antigo da Rede Peperi, família maravilhosa. O guri mais velho da Dona Lourdes, abraço aí, meu amigo Alaor. Uma ótima manhã, boas vendas, meu querido, boas vendas, uma ótima quarta-feira. Celo FM. 9:06, 9:06, hora certa, Avemar. 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
0: Mais emoção na sua manhã, manhã de... quarta-feira, hoje é quarta, 17 de junho de 2026. Bem-vindos à programação Show na Manhã.

Alô, você, bom dia. 9:11. Uma ótima manhã. Eu sou o jornalista Everton Macedo e a gente vai com você até as 10:30, trazendo muita música legal, hein? Muita informação pra você também aqui na Rádio Cedro. Bom dia. Bem-vindos ao Show da Manhã.

Legal, tem Jorge Mateus na programação, show! Mas antes do Jorge Mateus, eu quero falar um pouquinho de futebol, né? A gente que adora futebol, que gosta de futebol, todo brasileiro curte futebol, né? Mas nós estamos em Copa do Mundo, né? Estamos com Copa do Mundo aí. Tomara que a seleção brasileira vença o jogo de sexta-feira. O Brasil joga sexta-feira à noite, né? Sexta-feira à noite. Que horas que é o jogo da seleção brasileira? É às 9h30, 9h30, Brasil e Haiti, 9h30, sexta-feira, um pouquinho mais cedo, da mesma chave do grupo C do Brasil, tem Escócia e Marrocos. Nós ainda tem jogo para acontecer, né? Tem times que não jogaram ainda. Portugal joga hoje, 14h, a estreia de Portugal na Copa do Mundo. Portugal e Congo, Uzbequistão e Colômbia. Colômbia e Portugal são os times que devem se classificar para a próxima fase. E hoje também hoje é o último dia de estreias, né? Imagina, a Copa do Mundo começou lá na quinta-feira, faz uma semana quase, né? Amanhã vai fazer uma semana e tem time que não jogou ainda, né? Então, Copa do Mundo é assim, né? Agora os jogos ainda estão bem espaçados, né? Agora os jogos ainda estão acontecendo com bastante tempo. Depois, quando vai afunilando, oitavas de final, quartas de final, os jogos ficam mais curtinhos, o período entre um jogo e outro, né? E olha só, o Messi marcou 3 gols ontem. Que partidaça do Messi, hein? A Argentina venceu por 3-0 a Argélia. A Argentina é a grande favorita para ser campeã, é o primeiro time no ranking da FIFA e é o favorito para ser campeão. E eu acho que eles vão conquistar mais um título aí, né? Argentina 3 ontem, Argélia 0. A Áustria ganhou de 3-1 da Jordânia. Ontem também a França, que também seleção boa, a seleção francesa ganhou de 3-1 do Senegal. O Iraque perdeu de 4-1 para a Noruega. Foram os jogos de ontem. Deixa eu ver se tem mais jogos aqui. Quais outras partes? Foram essas, né? Essas partidas que nós tivemos ontem, então, pela Copa do Mundo. Show na manhã. Agora sim, tem Jorge Mateus na programação da Rádio Cedro, 9h14.

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1: 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Bom dia, bom dia, bom dia, bom dia! Legal demais, hein? Na nossa manhã, música boa! Colo Colo com a participação de Aviões do Forró, a música de João Bosco e Vinícius. Bom dia, teve também Kid Abelha, na voz da Paula Toller, Lágrimas e Chuva. Começou com Jorge Mateus, Sosseguei. Bom dia, bom dia, bom dia, são 9 horas e 24 minutos, 9h24, Cedro Show na manhã. 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
1: Daqui a pouquinho tem informações com a repórter Pavilage. 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
4: Quando se fala em Mundial de Futebol, nós pensamos em cidades decoradas, muita movimentação nos entornos dos estádios, mas isso aqui nos Estados Unidos não é a realidade. Eu encontrei a Mariana, ela é brasileira, uma gaúcha que tem uma família em Itapema, e ela nos contou sobre como foi receber essa informação de que a Copa viria pra cá.
5: Foi uma mistura de sentimento, assim, pra nós brasileiros, foi muito bom e de uma certa forma ajuda a gente a demonstrar pros americanos, pras pessoas que não gostam do futebol, o porquê que a gente gosta tanto desse esporte, porquê que a gente acompanha, porquê que a gente torce, e tá sendo muito bom ver eles abraçarem os times, abraçarem tudo isso que tá acontecendo e participando, então isso tá sendo muito bom, trazer um pouquinho da nossa cultura pra cá.
4: Eu sou Melina Calduro, diretamente de Morriston, para o Acaerte em Campo.
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2: Bom dia, são 9 horas e 17 minutos, 9h33, de onde é que eu tirei 17? Não sei, acho que estava 17 segundos, 9 horas e 33 minutos, passou das 9h30 já. Bom dia, e tem informações chegando na Rádio Cedro, informações com a repórter Pavilage. Alô, Pamela.
3: Voltamos à programação da Rádio Cedro, conversando com a secretária de Cultura do município de Palmasola, Maristela Girardi, e ela fala para nós sobre um evento que vai acontecer no próximo final de semana no CTG do município.
4: É um prazer estar mais uma vez aqui conversando com vocês, falando um pouco do nosso trabalho aqui da Secretaria de Cultura e Turismo de Palmasola. Esse final de semana, dia 20, nós temos então um evento que ele é, na verdade, organizado pelo CTG aqui da nossa cidade, mas ele tem o apoio da Secretaria de Cultura e Turismo de Palmasola, porque é um evento cultural, onde as invernadas, elas realizam esse evento para arrecadar recursos, né, para as apresentações. E como o CTG também é uma das oficinas aqui da nossa secretaria, esse evento conta com total apoio, não só da nossa secretaria, como também da administração municipal. Então, sábado, no CTG da nossa cidade, a partir das 19h30, então vai haver a abertura dessa noite cultural, e junto com as apresentações culturais, então vai haver a venda de pastel e mini pizza, sempre com uma qualidade muito boa e um preço bem acessível para que as famílias venham até o CTG, né? E consumam ali não só o alimento, mas também as apresentações. Nessa noite, então, além das invernadas artísticas do CTG, vai ter também as apresentações do balé, do canto coral também, nosso coral aqui Palmasola em Canto, e também dos nossos grupos de violões, que estão preparando assim uma apresentação maravilhosa, música boa, comida boa, uma noite agradável. É a segunda edição dessa noite cultural, então eu quero deixar o convite, né, não só para os nossos munícipes aqui de Palmasola, como também das cidades vizinhas que nos ouvem, né, que se queiram participar desse evento. É um evento para a família, um evento que começa cedo, é um evento para que a gente possa sentar, conversar com os amigos e também curtir, né, apresentações culturais do nosso povo, né, sempre preparado e apresentado aqui pelos nossos artistas, né, dançarinos e também músicos. Então, eu quero deixar esse convite especial e também desejar agradecer, né, a parceria com o CTG aqui da nossa cidade. Nós temos um ótimo relacionamento com a patronagem, tanto é que é uma oficina aqui da nossa secretaria. A gente incentiva muito, apoia muito esse trabalho, porque a gente sabe que o retorno, ele é certo, né? Então, as nossas crianças e adultos que estão, e jovens, né, que estão envolvidos no trabalho com o CTG, a gente sabe que tem um bom caminho que está sendo trilhado. Quero agradecer, então, também a oportunidade de estar falando mais uma vez aqui com a rádio, né, com os nossos ouvintes, para expor o nosso trabalho aqui da secretaria, que está cada vez melhor, né? A gente está com grupos bons aqui de oficinas, tanto de balé, de capoeira, violão, canto coral, o próprio CTG, tem a Arte Circense, né, que é uma oficina que a gente trabalha em conjunto com a Secretaria de Assistência Social, e sempre com contamos, claro, né, com o apoio e incentivo do nosso prefeito Márcio, nossa vice-nice, que não medem esforços para manter as nossas oficinas e também sempre estão juntos, né, com a gente, apoiando as nossas crianças, nossos adolescentes e adultos. Então, obrigada e reforço o convite. Então, agora sábado, dia 20, no CTG, a partir das 19h30, a segunda noite cultural, onde também acontece a noite do pastel e da mini pizza. Obrigada pela oportunidade.
3: Nós conversamos com Maristela Girardi, Pamela Macedo, repórter Pavilage. Seja

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0: Bom dia, 9 horas e 46 minutos, hora certa. 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

Amor Maior. Legal o som, hein? Jota Quest na programação, Show da Manhã. Bom dia, são 9:53, 9:53. Bom dia. Uma ótima manhã para você, uma boa quarta-feira.

Daqui a pouquinho tem essa aqui do Dire Straits na programação Show na Manhã. Daqui a pouquinho ela roda, hein? Nove horas e 53 minutinhos, 9h53, Humanitá Cardiologia. 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É serviço profissional. 9h55, Show na Manhã, bom dia, trazendo muita música legal na programação da Rádio Cedro. 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Show na Manhã! O som de Dire Straits na nossa manhã!

essa manhã, o som de Rod Stewart. Bom dia! Legal demais essa música, hein? Imagino quando o Rod Stewart lançou essa música. É uma regravação, hein? Essa música é regravação. É regravação do Rod Stewart. Show na manhã, bom dia! 10 horas e 4 minutos, 10 e 4. Bom dia, bom dia. Uma ótima manhã pra você. Uma boa quarta-feira. Bom dia, bom trabalho. Quero destacar o trabalho da Polícia Civil de São João do Oeste, Delegacia Municipal de São João do Oeste, coordenado pela Delegacia de Comarca de Itapiranga. A Polícia Civil fez um trabalho de investigação de anos lá, olha só, e a polícia conseguiu indiciar várias pessoas por tráfico de drogas. Quase 2 anos de trabalho investigativo da polícia chegou ao traficante, que está preso, inclusive. Mas ele não está preso por tráfico de drogas, ele está preso por tentativa de homicídio. Ou seja, pessoa perigosa, né? Pessoa perigosa. E deve ficar preso, né? Depois dessa, da conclusão. E aí, pelo tráfico de drogas, a pessoa é julgada pelo juiz, né? O juiz que vai definir a sentença, mas ele está preso. E ele vai a julgamento, agora nos próximos dias ele vai a julgamento, aí júri popular, ele vai a julgamento, vai para o júri popular pela tentativa de homicídio, ao qual ele está preso. Olha só, esse traficante, segundo a Polícia Civil, ele movimentou valores superiores a 4 milhões de reais. 4 milhões de reais foi a movimentação financeira desse homem em drogas, né? Foi o que apurou a polícia. Claro, 4 milhões movimentou de repente 2 milhões, 4 milhões entre compra e venda, né? Mas um valor bem significativo, né? Considerando créditos e débitos, né, no período apurado, 4 milhões de reais foi a movimentação, segundo o delegado, o doutor Fabiano Andrade.

monitora receitas e aguarda recursos para manter cronograma de investimentos em São José do Cedro. Rudimar Winter, tá? Foto do Rudimar aí também. Matéria no peperi.com.br. Aqui você sempre bem informado. É o Show na Manhã. Bom dia, bom dia, bom dia, bom dia. Trazendo muitas informações para você aqui na 90,7. Que mais tem na capa? Colisão entre carros e poste deixa dois feridos na Avenida Filibarte, em São Miguel do Oeste. O acidente aconteceu agora de manhã, né? Deixa eu ver que hora que foi o acidente. Por volta das 9 horas da manhã, né? Faz em torno de uma hora, aconteceu na Filibarte, no bairro Progresso, proximidades do 14º RCMEC. Dois veículos seguiam no mesmo sentido quando ocorreu uma colisão traseira. Com impacto, uma Fiat Elba atingiu um poste. Fiat Elba, hein? Quanto tempo eu não ouvia falar desse carro. Os dois veículos seguiam no mesmo sentido, né? A motorista da Fiat Elba, né, uma mulher, a motorista foi atendida pelo Corpo de Bombeiros. Ela foi encontrada consciente, apresentando ferimentos leves. Foi encaminhada ao Hospital Regional. O passageiro do Celta recebeu atendimento pela equipe do SAMU. Também estava consciente e relatava dores na coluna. Foi encaminhado também ao Hospital Regional. Então, pelo que a gente observa, houve a colisão, então. Só que o Celta também está batido atrás, né? Bem, pelo que deu para entender ali, pelo que está na notícia, né? O Celta teria colidido contra a Elba, na traseira da Fiat Elba, e com o impacto, com a colisão. Mas não sei se foi isso que aconteceu. As fotos estão no peperi.com.br. Você pode ver as fotos lá e você verificar aí, você, né, tirar suas conclusões aí a partir das fotografias. Ficou esquisito mesmo, não. O Celta foi atingido na parte de trás, né? Celta foi atingido na parte de trás. Provavelmente houve a colisão. A Elba colidiu na traseira do Celta e, na sequência, ela invadiu o canteiro central e bateu no poste. Provavelmente foi isso que aconteceu, né? Pelas fotos, parece que é essa a dinâmica do acidente lá em São Miguel, né? O passageiro do Celta tinha, que estava com dor nas costas, né, dor na coluna, ele foi inclusive imobilizado em maca rígida. A valorosa Polícia Militar de São Miguel do Oeste, 1ª Companhia, 11º Batalhão, acompanhou o trabalho, né, até a chegada da PRF, né? O pessoal da PM está sempre presente, né, sempre cuidando o trânsito, né, monitorando o trânsito e controlando ali, né, para que o pessoal do SAMU e também do Corpo de Bombeiros façam o seu trabalho com segurança, né? Então, avenida bem movimentada é a principal ligação, né? Toda a ligação do extremo oeste de Santa Catarina, toda a ligação do extremo oeste do estado, de norte a sul, passa pela Avenida Filibarte. Então não tem como não se pensar urgentemente por parte das autoridades em desviar o trânsito, em construir. É caríssimo. Tem alguns pré-projetos, mas projetos assim feitos não em loco, projetos a partir de imagens aéreas foram feitos, alguns pré-projetos, e o valor que se vai gastar quando se fizer esse contorno viário na Grande São Miguel, o valor é astronômico, é um valor milionário, porque a cidade de São Miguel, ela foi construída mais no topo. Então, se for pelo lado direito da cidade, vindo de Maravilha pela BR-282 pelo lado direito, tem muitos buracos, né? Muitos canyons ali. Pessoal ia. Uma vez, um pré-projeto que foi feito ainda lá nos anos 90, o pessoal fez um pré-projeto, eles teriam que construir três viadutos. Três viadutos teriam que ser construídos para fazer esse contorno viário. Porque ali é área bem dobrada, né? Área bem dobrada mesmo. Uma outra solução também que já foi apontada, já teve várias sugestões aí de engenheiros, pessoas ligadas, pessoas que entendem do assunto. Uma outra sugestão é que haveria uma possibilidade da BR-282, então o trânsito da SC-163 ele continuaria, quem vem lá de Iporã, de Itapiranga, quem vem

de descanso, continuaria utilizando a Vili Bart para atravessar de sul a norte. E quem vai para aquela região também, mas a BR-282, uma saída da BR-282, antes de chegar em São Miguel, né? 3, 4 quilômetros antes de chegar em São Miguel, uma saída à direita, fazer um trevão lá, e uma saída à direita, e aí viria mais por baixo. Vai chegar um momento que vai ter que subir, né? Para novamente chegar aqui na BR-163. Enfim, tem várias possibilidades, mas até agora não, nada foi feito, né? Já se comentou também, ah, vão fazer um desvio pela BR-282, quem vai a Paraíso, e aí lá pega a esquerda, mais à frente, desvia a cidade, pega a esquerda, vai passar, quem vai vai passar na rodovia 492, que vai a Bandeirante, e aí desvia lá para a rodovia Leolino Baldiceira. Inviável, né? Não tem, os caminhões não vão passar por lá, é muito difícil, vai ficar muito ruim para os caminhoneiros, que caminhões pesados, porque são os caminhões que transportam o alimento, a mercadoria, que levam as riquezas, né? Então, caminhões cada vez mais pesados, né? Iam precisar enfrentar locais de serra, né? O que é ruim, né? O que é ruim. Enfim, daqui a pouco o pessoal acha uma solução aí para fazer o desvio do trânsito nesse ponto aí, que é a Avenida Vili Bart em São Miguel do Oeste, que faz parte da rodovia BR-163. São 10 horas e 13 minutos, 10 e 13, daqui a pouquinho a Pâmela Macedo está chegando com informações, a repórter Pavilage aqui na 90,7, aqui você sempre bem informado. Também está no peperi.com.br, a Pâmela já trouxe a informação logo mais cedinho, né? Uma mulher foi atropelada em São Miguel do Oeste, no centro da cidade, um atropelamento. Ela ficou caída na faixa de segurança, né? A mulher foi atropelada no início da noite de ontem, às 19 horas, na 7 de setembro. O corpo de bombeiros foi acionado, chegando no local, encontrou a vítima deitada no chão. Ela estava consciente, porém apresentava suspeita de fratura em uma das pernas. Ela recebeu os primeiros socorros do corpo de bombeiros e foi encaminhada ao hospital. O veículo envolvido no acidente, um Gol de São Miguel, nenhum dos ocupantes teve ferimentos, né? O fato que aconteceu na rua 7 de setembro, na noite de ontem, né? O pessoal vai atravessar a rua, tem que cuidar sempre, né? Tem que estar sempre muito cuidado. Às vezes a gente observa crianças, adolescentes, jovens atravessando a rua, eles saem da calçada e eles entram direto na rua sem olhar para lado nenhum na faixa de segurança. Tem que olhar para o lado. Eles estão certos, certíssimos, o pedestre está na faixa, ele está certíssimo. No entanto, se for atropelado, não adianta estar certo ou estar errado, quem vai se machucar é ele. O que vai acontecer com o motorista que atropelou? O que pode acontecer com o motorista que atropelou? Se estiver dirigindo certinho, ninguém atropela ninguém por gosto, a pessoa não viu, né? Não viu o atropelado, então o certo é parar. Todo motorista deve parar. Chegou na faixa de segurança, né? Dá aquela seguradinha, não vem ninguém, o carro continua. Se o pedestre vai atravessar, para, o pedestre tem preferência na faixa. No entanto, né? E a gente vê às vezes que tem algumas pessoas que vão direto, passam direto sem olhar, né? É perigoso, né? Perigoso. Ah, mas eu tô certo. Não interessa se tá certo. Quem vai se machucar é a pessoa, né? Então sempre é bom ter todo cuidado. Show na manhã, daqui a pouquinho tem mais músicas e informações aqui na Rádio Cedro. Bom dia! No peperi.com.br tem mais informações aqui também, olha só. Universidade gratuita abre inscrições em junho para o segundo semestre de 2026. Grupo neonazista que cobrava mensalidade e contava com policiais e advogado é denunciado em Santa Catarina. Coisa grave, hein? Pitbulls invadem sítio, atacam burro de estimação e animal passa por eutanásia. Também aqui no nosso estado, os cães pitbull atacaram um burro, né? Um animal, um burrico, um burro de estimação, e o animal teve que ser sacrificado, né? Machucaram muito o animal. Então são notícias que estão no peperi.com.br. Daqui a pouquinho tem Arte Biz na programação. Show na manhã. Bom dia.

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4: Alô você, bom dia.
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4: Bem-vindos ao show na manhã. Nesta manhã de tempo bom, manhã linda de sol, né? Olha, frio, tudo certo, se tiver sol, né? Ah não, friozinho e tempo bom, a gente sabe. A gente que mora na região sul aqui, a gente já nasceu com frio, né? Tá acostumado com frio, né? Mas quando tá tempo bom assim, frio e chuva, né? Úmido, ah, daí ninguém merece, não é legal. Mas acontece também, né? Faz parte.
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6: Alô você, bom dia, 10h22. Uma ótima manhã, é o Cedro Show na manhã. 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Em nome dessas empresas, uma ótima manhã para você, bom dia. Bem-vindos à programação da 90,7. Eu sou o jornalista Everton Adriane Macedo. E a gente vai com você até às 10h30. O melhor da programação aqui na Cedro.
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7: Voltamos à programação da Rádio
6: Informações com a Pâmela Macedo. Alô você, Pâmela. Bom dia.
7: Voltamos à programação da Rádio Cedro FM conversando com o assistente social Edson Finger. E ele fala para nós sobre o acolhimento, sobre os trabalhos que estão sendo feitos em relação aos venezuelanos que estão morando aqui no nosso município, que vêm como refugiados, crianças, famílias inteiras. O CRAS também está fazendo um trabalho muito legal. Bom dia, Edson.
8: Bom dia, Pâmela. Bom dia, Rádio Vintes. Então, tem uma certa quantidade de venezuelanos, cerca de 40, 50 famílias de venezuelanos no CERO, né? Esse número não é fixo porque umas saem, outras entram e nem todas passam inicialmente pela assistência social. Elas vão passando conforme a necessidade, né? Umas logo de começo já vêm, né? Porque eles vêm com muitas dúvidas, muitas, né, interrogações. Porque eles entram lá em Pacaraima, lá em Roraima, normalmente só com CPF e um protocolo que permite eles transitar pelo Brasil, né? E esse protocolo ele vence, né? Em um mês, dois meses ele vence, e daí é necessário fazer a documentação, né? Com um período maior. Essa é uma das principais demandas que eles nos trazem, né? Que eles vêm, né? E normalmente são famílias bem vastas, né? Não são tão pequenas, né? Com 4, 5, 6 mais filhos, né? Às vezes trazem os idosos também, né, junto, e a documentação, né. Então, a gente ajuda, porque eles têm dificuldade em preencher os formulários. Para fazer um documento, às vezes é necessário preencher 9, 10 declarações, fora os que tu precisa tirar de sites oficiais da Polícia Federal, né. Então, declarações de criminais, né, do fórum. Então, é bem burocrático essa parte de conseguir fazer o documento oficial deles, né, a identidade. Uhum. É a cédula. E mesmo assim, ela vence, a primeira cédula de identidade deles vai valer por pouco tempo, é 1 ano, 2, dela já expira, tem que fazer de novo. A segunda, daí, normalmente, ela perdura por mais tempo.
7: Também tem a questão, Edson, que muitos deles não têm noção do português. E a gente sabe que normalmente nesses sites oficiais é o português mais formal. Então tem a dificuldade também de leitura, de eles falarem assim, eu não sei o que está pedindo aqui, né? Eles não entendem.
8: Exato. Então na assistência social a gente tem essa a paciência de ouvir, de pedir. Às vezes a gente usa até um tradutor, porque, né, fica difícil, né? Ainda mais quando o venezuelano fala muito rápido, né? A gente não consegue acompanhar. Mas nossos ouvidos, aos poucos, estão se treinando já com o espanhol deles, então a gente consegue fazer uma boa comunicação, né? Passar as orientações, acesso a direitos, né? Além do documento que eu comentei, né? Tem acesso à educação, né, das crianças, à matrícula das crianças. A gente fala, então, os deveres também aqui no Brasil, né? Que, né, tem lá, nem é tanto, né? Tem deveres também, né? Tem leis também, só que aqui no Brasil são diferentes, são distintos, né? A gente tenta repassar o máximo que a gente consegue, né? Também não adianta, tipo, de uma vez só a gente falar tudo, né? A gente vai aos poucos, vai atendendo, eles vêm vindo, a gente vai acompanhando aos poucos. Está dando certo, a gente consegue ver que as famílias estão se virando, estão conseguindo pedir quando precisam, não passam necessidade. estão acessando o mercado de trabalho, que é bem interessante também, né? E os direitos trabalhistas, previdenciários, tudo vem num comboio junto, né? Além do Bolsa Família, né? Que tendo CPF e um documento com foto, é possível acessar, né, já o Bolsa Família também. Que, claro, né, é a mesma regra dos brasileiros, né? Se a renda passa de 218 per capita, ele vai suspendendo, né? E essa renda per capita, ela passa quando, por exemplo, assina a carteira de trabalho. Normalmente, uma carteira de trabalho assinada já vai bloquear, suspender o Bolsa Família.
7: Nós conversamos com o assistente social de São José do Cedro, Edson Finger. Pamela Macedo, repórter Pavilage.
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7: Bom dia, bom dia, bom dia. Chegou o meio da semana. 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
7: Bom dia, estamos chegando aqui na programação da Rádio Cedro. Vai ter Victor e Léo, vai ter Luiz e Maurílio, vai ter Lulu Santos na programação. Temperatura em 12 graus e 4 décimos, umidade relativa do ar em 47%. 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Bom dia para você, boa quarta-feira.
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Maurílio, S de Saudade, com participação do Zaneta e Cristiano. Também teve na programação da Cedro, Victor e Léo, Vai Me Perdoando, com o patrocínio de Posto Vitória 3, Dali Supermercados e Lojas Manioto. 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
0: Só de estéreo na programação. Bom dia!

7!

Daniel, que dure para sempre, também teve Soda Estéreo de música ligeira na programação da Cedro. 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
0: Bom dia, bom dia, bom dia. 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Tá chegando Bruno e Marrone na programação.
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Simone Simaria, a gente também ouviu Bruno e Marrone na programação da Cedro, com o patrocínio da loja Ismanioto. 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
0: E agora entrevista.
8: na programação da Rádio Cedro. Estamos conversando com o deputado Fabiano da Luz e ele fala para nós sobre uma recente viagem onde ele esteve aqui no município de São José do Cedro.
9: É, nós fizemos um roteiro, Pamela, por vários municípios da região. São José do Cedro foi um deles. Estivemos no interior entregando mais um recurso para a pavimentação do interior. Nós entregamos recursos para equipamentos agrícolas e nós estivemos também fazendo roteiro pelos demais municípios. É, fizemos toda a região de Tunápolis, Belmonte, Santa Helena, Iporã, Itapiranga, Mondaí, Riqueza. E agora, Pamela, nos próximos dias, nós vamos estar fazendo roteiro também por Descanso, Paraíso, Bandeirante, Barra Bonita e Guaraciaba. Em todos esses locais, nós temos emendas para entregar, principalmente para máquinas, equipamentos agrícolas para os agricultores, em alguns casos também para pavimentação, conforme pedido feito pela comunidade.
8: E falando também de defesa civil, deputado. Está chovendo aqui em São José do Cedro, esfriando. A gente já tem medidas cautelares que estão sendo feitas pela defesa civil, mas mesmo assim, na opinião do senhor, teria que ter mais medidas feitas pelo estado?
9: Exatamente, porque se nós olhar o orçamento do estado, ele previa investimentos em 2025 de 50 milhões de reais. O estado investiu 7 milhões de reais, comprou alguns veículos, capacitou alguns agentes de defesa civil, mas as previsões mostram que esse ano nós vamos ter o El Niño e o Laninha, ou seja, nós vamos ter um período de excesso de chuvas e um período de estiagem. Se essas previsões se concretizarem, a pergunta é: o estado está preparado para isso? Nós sabemos que já há muitos anos vem se apontando a necessidade de investimentos nas barragens, nas captações de água, que evitam que uma enchente ela atinja muitos municípios, principalmente enchente no Vale do Itajaí, nestas regiões. Foi feito um pequeno desassoreamento do rio, mas não foi feito um investimento nessas barragens. O investimento em construção e manutenção das barragens foi de 0,70%, ou seja, não chegou a 1% do orçamento o investimento nessa prevenção. E a gente tem falado que o governo tem que tratar esse assunto com mais seriedade. E a prova disso está justamente numa previsão orçamentária que o governo fez, o próprio governo do estado, colocou uma previsão de que ele investiria 50 milhões em defesa civil, na estrutura em todo o estado. E ele investiu 7, ou seja, um pouquinho acima de 10%, é sinal de que ele não priorizou os investimentos na defesa e proteção civil. O que nos leva a temer que, se as previsões se concretizarem, o nosso estado vai ser afetado justamente por não ter feito o dever de casa, que é o trabalho de prevenção ao que possa vir a acontecer aí na frente.
8: E é um grande medo, afinal, o nosso estado vizinho, um estado irmão, principalmente aqui para o oeste de Santa Catarina, é uma ligação muito forte com o Rio Grande do Sul, passou justamente por isso. A falta de prevenção levou a grandes enchentes.
9: E o próprio exemplo, Pamela, é de que o Rio Grande do Sul ele está com muitos dos rios assoreados, as margens de rio não foram todas elas limpas, as construções dos diques, das contenções, não aconteceram como estava prevista, e se vierem novas chuvas, a probabilidade do Rio Grande do Sul sofrer mais ainda é muito grande. E a gente trouxe esse debate para cá justamente mostrando o que o estado deveria fazer. E o estado viu o que deveria fazer, fez uma previsão de investimentos, só que não investiu. E aí nós estamos mais uma vez agora na torcida e na reza para que nada de mal ou de errado aconteça com o nosso estado em função desses fenômenos que estão previstos para acontecer.
8: Nós conversamos com o deputado Fabiano da Luz. Pamela Macedo, repórter Pavilage.

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2: A Secretaria Municipal de Saúde de São José do Cedro comunica que a vacina contra a gripe H1N1 está disponível para a população no posto de saúde. 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
0: Ouça hoje às 12 horas no Globo em Foco. STF condena Eduardo Bolsonaro por coação no curso de processo judicial. Estimativa do governo para o PIB catarinense aponta crescimento de 2,9%. Emenda de R$1 milhão reforça a pavimentação e acelera desenvolvimento no interior. Coleta de sangue em Anchieta deve reunir 80 doadores e reforçar estoques. Encontro regional reúne lideranças e fortalece movimento leonístico. São José do Cedro defende municipalização e segue disputa judicial com a Casan. Campanha de prêmios vai incentivar compra e valorizar o comércio. Arraial Cedrense terá novo formato e mais entidades envolvidas. Suspeito arranca tábua de parede para invadir bar, mas foge sem levar nada. Idosa com Alzheimer é encontrada após horas desaparecida em São José do Cedro. Esses são os destaques do Globo em Foco de hoje, que começa às 12 horas aqui na Rádio Cedro, emissora afiliada da Rede Peperi, feita para você. Até já.
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0: Ouça hoje às 12 horas no Globo em Foco. STF condena Eduardo Bolsonaro por coação no curso de processo judicial. Estimativa do governo para o PIB catarinense aponta crescimento de 2,9%. Emenda de R$ 1 milhão reforça a pavimentação e acelera desenvolvimento no interior. Coleta de sangue em Anchieta deve reunir 80 doadores e reforçar estoques. Encontro regional reúne lideranças e fortalece movimento leonístico. São José do Cedro defende municipalização e segue disputa judicial com a Casan. Campanha de prêmios vai incentivar compra e valorizar o comércio. Arraial Cedrense terá novo formato e mais entidades envolvidas. Suspeito arranca tábua de parede para invadir bar, mas foge sem levar nada. Idosa com Alzheimer é encontrada após horas desaparecida em São José do Cedro. Esses são os destaques do Globo em Foco de hoje, que começa às 12 horas aqui na Rádio Cedro, emissora afiliada da Rede Ipeperi, feita para você. Até já.
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5: Bom dia, Cedro Entrevista Esportes chegando com mais informações e vamos falar com o professor Maico. O professor Maico que jogou nesse último domingo, né? Teve competição no estadual jogando com o Sub-7, que a categoria Sub-7 é muito forte aqui em São José do Cedro. Professor Maico, como é que foi na tua avaliação também essa participação da nossa gurizada aqui de São José do Cedro? Bom dia.
6: Bom dia, Valdemar. Bom dia, ouvintes da Rádio Cedro. Então, é uma equipe que a gente já tinha ciência que era uma equipe que iria trazer bons frutos para a nossa cidade, para o nosso projeto. Então a gente, a nível regional, a gente já vinha tendo resultados significativos e a gente então apostou neles para jogar a Liga Catarinense e também a Federação. No último final de semana a gente acabou jogando a última rodada da primeira fase, agora estamos classificados para as semifinais, agora que são duas chaves de três, semifinais da Liga Catarinense, onde a gente compõe a chave juntamente com o Quilombo e a equipe do C5 de Chapecó. Os jogos de ida são na nossa casa, pela segunda melhor campanha da chave, e os jogos da volta na cidade de Quilombo. Então, os dois melhores da chave agora avançam para o quadrangular final, que acontece na casa do melhor ranqueamento, né? Na outra chave está composta por a Paca de Concórdia, Apache, CRC de Chapecó e a outra equipe é a SME de Xanxerê. Então, essas são as seis equipes que estão classificadas para as semifinais da Liga. E também a gente está jogando a Federação com essa equipe. A gente fez uma campanha com duas vitórias e duas derrotas no turno, na chave de cinco em Chapecó, e agora nos credenciou a trazer o retorno da competição em casa. Então a gente enfrenta as equipes de Palhoça e Rio do Sul na Federação Catarinense. Os jogos de ida nos dias 13 e 4 de julho, se não me engano, sexta e sábado, e os jogos da volta acontecem aqui em São José do Cedro, onde o primeiro colocado da chave avança diretamente para o quadrangular final, e o melhor segundo colocado das duas chaves, das três chaves também. Então, e quem não classificar acaba ficando na chave de 5, que é a Série Prata, disputando o título do catarinense da Série Prata da Federação Catarinense também.
5: Michael, esse subset, quem joga com você? É importante destacar também que você tem uma menina que ataca para você, né? É importante a gente salientar isso, porque hoje o futebol feminino tem se destacado e você tem essa menina que se destaca também atacando para você no subset. Tem jogadores de fora também que compõem essa equipe, Michael?
6: Tem, Valdemar. Quando a gente fala de competições a nível estadual, a gente sempre tem alguns atletas que compõem a equipe, que ajudam, né? Não vou citar nomes, porque daqui a pouco eu vou estar sendo injusto, esquecendo alguém, né? Mas a nossa equipe ela é formada por mais ou menos 14 atletas no total, né? Como você destacou, nós temos uma menina que também faz parte da equipe, que é a Helena, tem um potencial gigante e a gente soube explorar isso desde pequeno nela, ela joga, ela ataca, então é muito importante pra gente também fazer esse trabalho e a gente sabe que ela treinando com os meninos também, ela evolui muito, né? Porque o nível do masculino é muito alto, não que o nível do feminino não seja alto, mas o nível do masculino na nossa região ele é muito alto e no subset às vezes não tem muitas equipes no feminino ainda, né? Enquanto que no masculino já se forma desde os 6 anos várias equipes, né? Então é importante para ela, eu acho que pro desenvolvimento dela é legal e ela tá junto com os meninos, ela tá sempre em evolução, né? Em constante evolução.
5: Também podemos salientar sobre o Sub-11, também tem atividades, também tem competição com o Sub-11, Maicon.
6: Sub-11 é uma das equipes tradicionais já da FIC, né? O ano passado ficou vice-campeão catarinense da Liga e esse ano estamos fazendo uma brilhante trajetória dentro da federação, são 9 jogos e 9 vitórias. Fizemos a segunda melhor campanha do estado na primeira fase entre as 23 equipes. Agora a gente joga o turno na cidade de Blumenau, enfrentando a Pama de Blumenau, o Puga Futsal de Joinville e também a equipe de Le Bon Regis. E o retorno no próximo mês, em julho, na nossa cidade aqui, como a gente fez a melhor campanha da chave, a gente decide em casa, onde os 2 melhores avançam entre os 8 melhores e continuam pela briga para a Taça Brasil, né, que é a maior competição do futsal brasileiro.
5: Michael, como é que é a participação dos pais com essa piazada aí? Porque 7 anos é gurizadinha bem pequenininha, 11 já tem um pouquinho mais de idade, mas como que é a participação e incentivo dos pais também?
6: Temos um grupo de pais muito parceiro, né? O grupo do Subset é uma equipe que os pais acompanham. Ontem, inclusive, a gente foi a Chapecó, todos os pais estavam lá, então todos os meninos que jogaram, todos os pais estavam lá acompanhando, né? Claro que conforme eles vão crescendo, eles já vão também criando asa, indo sozinho às vezes, mas é muito importante, né? Os pais na torcida, os pais acompanhando, incentivando, isso é de suma importância para a formação. E a gente faz muita questão, tem muitas escolinhas que às vezes fecham os treinos para os pais não acompanhar, que a gente faz questão que os pais acompanhem para saber o trabalho que está sendo desenvolvido. E quando algumas vezes o resultado não vir, eles são a prova viva de que o processo está acontecendo.
5: Que legal, que bacana. Conversando com o professor Michael Hickler, conversando com a gente sobre o Sub-7, Sub-11 e também as competições que estão acontecendo ali, Catarinense, Federação, enfim, o pessoal que está fazendo essa participação e representando muito bem São José do Cedro. Sérgio Entrevista Esportes volta amanhã. Um abraço e até lá.
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0: 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STF condena Eduardo Bolsonaro por coação no curso de processo judicial. Estimativa do governo para o PIB catarinense aponta crescimento de 2,9%. Emenda de R$1 milhão reforça a pavimentação e acelera desenvolvimento no interior. Coleta de sangue em Anchieta deve reunir 80 doadores e reforçar estoques. Encontro regional reúne lideranças e fortalece movimento leonístico. São José do Cedro defende municipalização e segue disputa judicial com a Casan. Campanha de prêmios vai incentivar compra e valorizar o comércio. Arraial Cedrense terá novo formato e mais entidades envolvidas. Suspeito arranca tábua de parede para invadir bar, mas foge sem levar nada. Idosa com Alzheimer é encontrada após horas desaparecida em São José do Cedro. Esses são os destaques do Globo em Foco de hoje, que começa às 12 horas aqui na Rádio Cedro, emissora afiliada da Rede Peperi, feita para você. Até já.

0: 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Bom dia, hoje no programa Cedro Entrevista está com a gente o secretário de administração de São José do Cedro e presidente do CONTRAN, o Conselho Municipal de Trânsito do nosso município, que a gente também vai falar sobre trânsito. O nosso primeiro assunto tem a ver com os veículos da prefeitura, um assunto que foi abordado na Câmara de Vereadores essa semana, que é a rastreabilidade dos veículos da prefeitura, aonde eles estão, quando vão fazer serviços para a população, desde veículos que vão levar pacientes, por exemplo, fora do município e aqui na cidade também. Como é que vocês receberam esse pedido de informações, já que o objetivo, quando foi fazer essa rastreabilidade, contratar esse serviço, é justamente para que os veículos sejam utilizados em serviço? Claudemir Bezin, bom dia.
1: Bom dia, Everton. Bom dia, ouvintes da Rádio Cedro FM. Satisfação novamente poder falar com vocês aqui e com todo o público de nosso município para esclarecer essa informação também que foi pedida essa semana na sessão na Câmara. Everton, tu sabe que hoje a gente preza muito por segurança e, digamos, uma questão de confiabilidade também em todos os nossos colaboradores. Então, quando a gente instituiu essa ferramenta, porque isso é uma ferramenta de auxílio que a gente chegou a essa conclusão, além de ser um pedido, já ano passado ainda, sobre um questionamento que justamente houve na Câmara de Vereadores sobre alguns veículos que estavam se deslocando em determinados municípios do nosso estado e até fora do estado, para ver essa questão de logística, tudo, e deslocamento, como é que estava sendo feito, se podia, não podia. Nós, juntamente com o prefeito Fernando e o vice Enio, a gente já vinha pensando nisso já no início do ano para implantar essa questão. Favoreceu a nossa decisão justamente esse pedido de esclarecimento que houve lá atrás na Câmara de Vereadores. Então, deixar bem claro que além das inúmeras vantagens que a gente pode citar todas aqui, é uma ferramenta que nos dá muita segurança e nos dá certeza aonde estão todos os nossos veículos, com quem que estão, enfim, quem que é o motorista. E justamente como eu falei, segurança é tudo e nós temos que dar essa qualidade também pro nosso trabalhador, pro nosso colaborador que está todo dia operando um carro que é do município, mas também que presta, principalmente porque está prestando algum serviço para a população.
0: Todos os veículos têm essa rastreabilidade ou mais os veículos de passeio que se deslocam mais?
1: Todos os veículos, Everton, inclusive algumas máquinas. Hoje nós temos...
0: Patrola, por exemplo, também?
1: Exatamente. Tem as últimas máquinas adquiridas, todas elas já estão com o rastreador. São no total 15 máquinas, são 15 equipamentos que todo dia estão trabalhando no interior ou até mesmo aqui na cidade, além dos veículos. Então, no total são 84 entre veículos e máquinas, e desses 84, como eu já citei, 15 são máquinas. Então, inclusive o carro do prefeito. Inclusive o carro do prefeito. Então, a gente tem. Se algum munícipe quer saber, quando o prefeito Fernando se deslocou a qualquer lugar do país, se alguém quiser saber onde que ele estava, tal hora, onde que ele dormiu, onde que ele almoçou, aonde que ele ficou o dia todo, a gente tem como ver isso aí em tempo real, inclusive.
0: Esses equipamentos, eles têm um custo. Qual o custo mensal? Explique para nós como acontece. A empresa que faz esse monitoramento, eles fornecem também um chip que é colocado no veículo, no carro, na hora de ligar o carro também tem algum dispositivo que acaba... Por mais que nós temos na nossa região assim poucos furtos de veículos, né? Mas é algo até, me parece, seguro também, contribui até para a segurança.
1: Exatamente. Essas algumas vantagens que a gente falou recém, que a gente vai citar, com certeza é uma dessas. Todos eles, são instaladas, esse equipamento, e ele é acionado através de um button, que a gente chama. É parecido com um chaveiro, ele é tipo um metal, então nós recebemos ele por button, mas é um botão, no caso, que você carrega junto consigo. Cada motorista, cada colaborador tem o seu. Então ele está registrado lá na empresa que faz essa cobertura 24 horas, inclusive, por nós. Então tem uma pessoa lá na central dessa empresa, que é de Erechim. É 24 horas a gente está monitorado, ou seja, não é que a empresa monitora a gente, mas qualquer serviço que a gente precisar, qualquer demanda que aconteça, por exemplo, tem que bloquear um carro, tem que fazer o corte de combustível, dependendo da localização, conseguimos fazer isso tudo através do sistema. E algumas funções, alguns secretários da prefeitura conseguem fazer também por no computador ou até mesmo no celular. Como eu já falei, é tudo em tempo real. Então é instalado esse equipamento em cada veículo ou em cada equipamento, e o motorista só consegue dar partida ou consegue dirigir se ele usar esse botão aí para liberar. Caso ele não esteja cadastrado ou ele não esteja apto a dirigir veículo tal, por exemplo, não adianta eu, o Claudemir, ir lá na saúde tentar dirigir uma van, um carro da saúde, primeiro porque eu não tenho habilitação para isso, né? E segundo porque o meu botão lá, no caso, o meu botão, não está apto, não está liberado para dirigir aquele carro.
0: Valores que a prefeitura paga, está tudo no portal da transparência?
1: Tudo
0: também
1: no portal da transparência, mas posso adiantar que hoje é um valor que a gente... Claro, Everton, deixar bem claro que nada é de graça e tudo tem seu custo. Mas o que a gente fez essa conta? Hoje nós pagamos R$ 26,75 por veículo. No caso desses 84, isso dá um pouco mais de R$ 2.000 por mês que a gente paga, né? Então é pago mensal, eles fornecem todo o equipamento, todos os materiais, todo o equipamento que é instalado, e ainda, como já falei, é 24 horas totalmente à disposição de qualquer eventualidade que dê. Então, vantagens sobre isso, vamos imaginar assim, você sabe que todo seguro hoje, a prefeitura trabalha com 100% dos veículos todos segurados, e a partir do momento que você oferece esse serviço, essa condição do veículo, com certeza a gente tem um desconto significativo, até na grande maioria dos carros, principalmente aqueles que se deslocam todos os dias, como os da saúde principalmente. A gente tem um desconto significativo também nisso. Então, a gente, além de todas as vantagens que a gente já citou do motorista, a gente também tem essa questão de desconto na apólice dos seguros quando é feito todo ano.
0: Teve um veículo da prefeitura que caiu uma árvore em cima lá em Cascavel, né?
1: Exato.
0: O motorista é o Vinícius.
1: Lembro.
0: E o veículo deu PT, né? Era um carro novo, inclusive. Eu acho que era uma Duster.
1: Exato.
0: E esse veículo a seguradora pagou para a prefeitura do Cedro.
1: Uhum.
0: Então, imagina se não tivesse seguro, claro. Mas o transtorno que iria dar, por exemplo, citando esse exemplo, né? Prefeitura do Cedro ia ter que entrar judicialmente contra a prefeitura de Cascavel, que é responsável pela árvore, ia ganhar na justiça, com certeza, né? Mas assim, foi lá e recorreu. Não sei se foi solicitado. Quando tem PT, não tem nem franquia, né? Quando dá PT, perca total, né? Então, como facilita, né? E pode acontecer a qualquer momento, né? Um fato como esse ou outras situações também. Tá no trânsito, infelizmente, pode acontecer.
1: E paralelo a isso, né, Everton? Por exemplo, queira ou não queira, todo dia a pessoa que está na estrada, ainda mais com um carro que não é dele, então o cuidado tem que ser redobrado. E a gente está enfatizando, a gente nota isso, porque além de tudo você pode definir velocidade em cima dessa ferramenta que a gente tem. Você pode definir uma velocidade máxima, nenhum carro passa de 120, vamos imaginar assim. O que acontece se essa pessoa passar de 120? Não é que ela vai o carro vai parar, vai ser bloqueado, não. O que, que vai acontecer? Vai ter um alerta sonoro, vai ter um apito, como se diz, né, dentro do carro, que ele passou do 120, vamos imaginar assim. O que, que acontece? A pessoa fica um pouco mais prudente em relação a isso, porque sabe que se passar de 120 vai ter esse barulho chato que incomoda lá, que tem que diminuir a velocidade. É o quê? É segurança também, para quem está dirigindo e para, às vezes, muitas vezes, quem está junto, no caso, que é o paciente, é um munícipe, vamos supor assim, ou até mesmo um colega de trabalho. Então, tudo, Everton, a gente faz aqui para melhorar o atendimento também, mas principalmente prezando na segurança de todo mundo, e vamos imaginar que aconteça algum sinistro, vamos imaginar que aconteça algum acidente de trânsito. Claro que a gente não quer isso, mas muitas vezes o rastreador vai te ajudar justamente no boletim de ocorrência, porque lá ela registra todas as velocidades no momento exato que ocorreu o provável sinistro. Então isso ajuda muito a própria seguradora, que daí já entra de novo o que eu falei recém, tem esse desconto por causa disso, porque qualquer coisinha que dá de acidente, o rastreador ele te revela tudo o que aconteceu naquele instante, momentos antes ou até muito tempo antes, né? Então, posso dizer para você, Everton, claro que o esclarecimento tem que ser dado, porque isso é um gasto mensal, é um gasto anual, mas com certeza isso vai se pagar, isso é um investimento, além de investimento em segurança, investimento também para gastar menos também, que, como eu sempre cito assim, essa administração do Fernando Iênio procura muito gerir bem o recurso público e gastar de forma correta.
0: Obrigado, Claudemir Bezen, secretário de Administração e presidente do CONTRAN. Voltamos no próximo Cedro Entrevista. 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Doze horas, STF condena Eduardo Bolsonaro por coação no curso de processo judicial. Estimativa do governo para o PIB catarinense aponta crescimento de 2,9%. Emenda de R$1 milhão reforça a pavimentação e acelera desenvolvimento no interior. Coleta de sangue em Anchieta deve reunir 80 doadores e reforçar estoques. Encontro regional reúne lideranças e fortalece movimento leonístico. São José do Cedro defende municipalização e segue disputa judicial com a Casan. Campanha de prêmios vai incentivar compras e valorizar o comércio. Arraial Cedrense terá novo formato e mais entidades envolvidas. Suspeito arranca tábua de parede para invadir bar, mas foge sem levar nada. Idosa com Alzheimer é encontrada após horas desaparecida em São José do Cedro. Esses são os destaques do Globo em Foco, que está começando agora. O tempo no extremo oeste de Santa Catarina apresenta-se bom. Previsão para as próximas horas é de tempo bom, sol com algumas nuvens. A temperatura mínima das últimas horas foi de 6 graus. A máxima para hoje pode chegar a 19 graus. Agora, na Central de Jornalismo da Rádio Cedro, 13 graus. Umidade relativa do ar em 47%. Doze horas, um minuto. De acordo com o Banco Central, o dólar começou o dia cotado a R$5,07. O euro está valendo R$5,87. Já o peso argentino está cotado em 0,0035. O fundo privado de US$300 bilhões, concebido para impulsionar investimentos no Irã, está previsto no acordo entre Estados Unidos e Irã. E mais da metade desse valor já foi comprometida. De acordo com a agência Reuters, uma fonte com conhecimento direto das negociações, o fundo foi desenhado para dar às partes um incentivo econômico para concluir um acordo definitivo. Washington e Teherã se prepararam para assinar o entendimento na sexta-feira. Autoridades dos Estados Unidos e Irã afirmaram no domingo ter chegado a um acordo para encerrar a guerra iniciada quando forças norte-americanas e israelenses atacaram o Irã em 28 de fevereiro. Os líderes do G7, grupo que reúne algumas das principais economias do mundo, afirmaram nesta quarta-feira, durante cúpula na França, que ampliarão a pressão sobre a Rússia em apoio à Ucrânia. O grupo também anunciou novas medidas de combate ao tráfico internacional de drogas. Em declaração conjunta, os líderes dos 7 países mais ricos do mundo fortaleceram as sanções contra a Rússia, incluindo aquelas voltadas aos setores do petróleo e gás. Eles acrescentaram que farão esforços para diversificar as rotas de fornecimento de energia, reduzir a dependência do Estreito de Hormuz, por onde passa 1/5 do suprimento mundial de petróleo, e aumentar os estoques de energia. O partido Juntos por El Perú, do candidato Roberto Sánchez, disse que não respeitará o resultado final das eleições presidenciais por falta de transparência. Com 99% das urnas apuradas, Sánchez está atrás na contagem de votos contra sua adversária, Keiko Fujimori, por uma diferença de 35 mil votos, ou 0,2 ponto percentual. O órgão eleitoral do país ainda não declarou um vencedor oficialmente. Para justificar o protesto, o partido Juntos por El Perú afirmou à imprensa do país que o voto dos cidadãos foi deslegitimado e que não respeitaria o resultado oficial, pois acredita que ele não reflete a vontade popular com absoluta transparência. A seguir, STF condena Eduardo Bolsonaro por coação no curso de processo judicial. 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

0: podem aderir ao acordo de ressarcimento e receber os valores corrigidos diretamente na conta, em até 3 dias, para receber administrativamente os valores descontados. Ao fechar o acordo, os segurados recebem uma conta ou na conta os valores corrigidos em até 3 dias úteis. A primeira turma do Supremo Tribunal Federal condenou nesta terça-feira o deputado cassado Eduardo Bolsonaro do PL por tentativa de interferir no julgamento do pai, o ex-presidente Jair Bolsonaro. Eduardo foi condenado a 4 anos e 2 meses de prisão. A pena deverá começar a ser cumprida em regime semiaberto. Ele também ficará inelegível por 12 anos, sem poder ser eleito até 2038. Além disso, Eduardo precisará pagar uma multa de R$ 162 mil, referentes ao pagamento de 50 dias multa. Um dia de multa equivale a 2 salários mínimos. O STF entendeu que há elementos que comprovam que Eduardo Bolsonaro praticou o crime de coação no curso do processo, como acusou a Procuradoria-Geral da República. O deputado cassado Eduardo Bolsonaro disse nesta terça-feira, em nota, que qualquer sentença sem respeito ao devido processo legal é nula. Ele afirmou que o real objetivo desse julgamento, sem pé nem cabeça, é apenas um: tirar o nome dele das eleições. No posicionamento, Eduardo seguiu a linha de sustentação da Defensoria Pública da União, que faz a defesa do ex-deputado no caso, e declarou não ter recebido notificação regular por carta rogatória em local certo e sabido. Ele citou ainda que, mais uma vez, Alexandre de Moraes é vítima e juiz no mesmo caso. E é por isso que o Brasil passa vergonha internacional de forma recorrente. Eduardo destacou que tem confiança na restauração da justiça brasileira com a eleição desse ano. A seguir, estimado ou estimativa do governo para o PIB catarinense aponta um crescimento de 2,9% esse ano.
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0: Doze horas, 12 minutos.

0: O Ministério Público de Santa Catarina ingressou com ação civil pedindo a suspensão da obra de alargamento da Praia de Itapema, cidade do litoral norte, com o metro quadrado mais caro do Brasil. O MP também pediu explicações sobre o empreendimento e a interrupção da licença ambiental de instalação até questões técnicas e judiciárias serem esclarecidas. Com cerca de 75 mil habitantes, Itapema recebeu em maio a licença do IMA para a obra. O engordamento de quase 5 quilômetros está previsto para começar em agosto e durar 4 meses. Conforme o município, a obra busca frear a erosão marítima em uma das áreas mais urbanizadas e visadas do estado de Santa Catarina. O valor é milionário. O governo de Santa Catarina lançou o edital de inscrições do programa Universidade Gratuita para o segundo semestre de 2026. Os estudantes interessados poderão se inscrever entre os dias 1º e 7 de julho. O edital traz detalhes para inscrições tanto do Universidade Gratuita, voltado a bolsas de estudo nas universidades comunitárias do Sistema CAF, quanto do Fundo de Apoio à Manutenção e ao Desenvolvimento da Educação Superior Catarinense, voltado a gratuidades em faculdades privadas do estado. Os estudantes interessados devem fazer o cadastro no sistema da Secretaria de Estado da Educação e entregar os documentos que comprovem as informações, a universidade em que o aluno estuda ou pretende cursar a graduação. O boletim de indicadores econômicos fiscais divulgados pela Secretaria de Estado do Planejamento em junho mostra que o PIB, o Produto Interno Bruto de Santa Catarina, cresceu 2,9% no acumulado dos 12 meses encerrados em março. O estado continua apresentando expansão superior à observada no conjunto da economia brasileira, que teve crescimento acumulado de 2% no mesmo período. Os serviços permanecem como o principal motor da economia catarinense e cresceram 4,1% no período. Já o comércio catarinense cresceu 2,3% e a indústria teve desempenho heterogêneo, com subsetores aumentando e outros em queda. A seguir, São José do Cedro defende municipalização e segue disputa judicial com a Casam. Arraial Cedrense terá novo formato e mais entidades envolvidas. 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
1: Doze horas, 18 minutos. Coleta de sangue em Anchieta deve reunir 80 doadores e reforçar os estoques. A informação é da presidente do grupo Amor à Vida dos Doadores de Sangue de Anchieta, Adriane Conte. A Associação de Doadores confirmou para o dia 14 de julho mais uma coleta externa de sangue. Conforme a presidente, a entidade está promovendo a terceira edição consecutiva. A equipe vai até o EMOSC em Chapecó para realizar as doações. A expectativa é atender cerca de 80 doadores. Desse total, a meta é com 24 novos doadores voluntários e 56 que já estão cadastrados. Segundo a associação, a coleta realizada em Anchieta possibilita um número maior de doações em comparação aos deslocamentos ao EMOSC de Chapecó, fortalecendo os estoques de sangue e contribuindo para salvar vidas. A coleta será realizada no Colégio POPS. A diretoria da associação destaca a importância da participação da comunidade para o sucesso da campanha e reforça o convite para que novos voluntários façam parte da iniciativa solidária. A associação mantém cadastro aberto e orienta novos voluntários. A informação é da presidente do grupo de doadores de sangue de Anchieta, Amor à Vida. A associação mantém contato permanente com os interessados em ser doadores e também organiza mensalmente viagens de doadores até Chapecó. Essa vez, a doação será realizada em Anchieta. O trabalho conta com o apoio da Secretaria de Saúde e auxilia no processo de inscrições e orientações aos participantes. Os interessados podem realizar o cadastro diretamente junto à Secretaria de Saúde ou buscar informações com a diretoria da entidade. A orientação é que qualquer dúvida sobre o processo de doação seja esclarecido antecipadamente, facilitando a participação dos voluntários na coleta programada para julho. Para ser doador é necessário ter entre 18 e 60 anos de idade, pesar mais de 60 quilos e não estar fazendo uso de medicamentos controlados. A associação ressalta que a doação de sangue é um gesto simples, mas fundamental para garantir atendimento a pacientes que dependem de transfusões e tratamentos médicos em toda a região. Encontro regional reúne lideranças e fortalece movimento leonístico. A informação é da coordenadora e presidente do Lions de Guarujá, Clarice Spielmann. O município sediou na última semana um importante encontro regional do movimento leonístico, reunindo representantes de diversos municípios para um momento de integração, troca de experiências e fortalecimento das ações desenvolvidas junto às comunidades. O evento contou com a presença de lideranças, autoridades municipais e integrantes dos clubes da região. Participaram representantes de São José do Cedro, Guarujá e São Miguel, além de Paraíso, além de assessores e coordenadores do distrito e de outros municípios. A programação proporcionou debates, confraternização e a discussão de novas oportunidades para ampliar o trabalho social realizado pelos clubes. A organização destacou o sucesso do encontro e a grande participação das delegações. O evento também serviu para aproximar ainda mais os municípios e fortalecer as parcerias voltadas ao desenvolvimento de projetos sociais e comunitários. Clube de Leõezinhos empossa nova diretoria e renova lideranças. A informação é da coordenadora e presidente do Lions de Guarujá, Clarice Spielmann. Um dos momentos mais marcantes da programação foi a posse da nova diretoria do Clube de Leõezinhos, que passa a conduzir os trabalhos durante o próximo ano. A cerimônia foi acompanhada por familiares, lideranças e integrantes do movimento em um clima de emoção e reconhecimento. A nova presidente será Larissa, jovem integrante do clube, que assume a responsabilidade de liderar as atividades da entidade. Também foram definidos os demais cargos da diretoria, incluindo secretaria, direção social e outras funções que contribuirão para o desenvolvimento das ações junto à comunidade. A renovação da liderança foi destacada como uma oportunidade para incentivar o protagonismo juvenil e ampliar a participação de crianças e adolescentes em projetos sociais. A expectativa é que a nova gestão dê continuidade ao trabalho realizado e fortaleça ainda mais o clube. São José do Cedro defende municipalização e segue disputa judicial com a Casan. A informação é do prefeito Fernando Viu. A prefeitura segue acompanhando a ação judicial movida pela Companhia Catarinense de Águas e Saneamento, que busca retomar a distribuição de água no município ou obter uma indenização relacionada ao sistema atualmente administrado pelo Serviço Municipal de Água e Esgoto, o SEMAI. O tema continua em discussão na Justiça e ainda não possui uma ordem definitiva. O prefeito afirmou que continuará defendendo a municipalização do serviço implantado há mais de uma década durante a gestão do ex-prefeito Plínio de Castro. Segundo ele, a decisão trouxe melhorias significativas no abastecimento e recebeu respaldo da população ao longo dos anos. Viu ressaltou que a administração acredita no modelo adotado pelo SEMAI, destacando agilidade nos reparos da rede, a capacidade de investimentos e a melhoria contínua do sistema. Conforme explicou, a discussão poderá avançar para instâncias superiores, caso seja necessário, enquanto busca melhorar a solução para preservar a autonomia dos serviços.
2: E defendo muito o SEMAI do jeito que ele está hoje, porque ele dá lucro, ele nos permite investimentos e principalmente uma melhoria mais célere na questão de reparos que são feitos na rede, que ela é antiga. Então você citou muito bem o caso de São José do Cedro, de que existe uma exploração, existia desde a década de 70 e que depois ela deixou muito a desejar. Então eu vejo que o sistema, nós vamos continuar ainda tratando disso agora, é mais na esfera política essa decisão, e quando eu falo na esfera política é uma questão de negociação que nós temos que fazer, mas vamos levar isso, se a decisão se manter ainda a nível estadual, nós vamos levar para nível federal essa discussão e tentando protelar o máximo para a formalização de um acordo onde o município se compromete com a indenização dos bens que foram recebidos, né, desde que corrigidos, em um prazo para pagamento, onde o próprio Serviço de Água pode fazer isso.
1: O prefeito destaca vantagens do SEMAI e defende a autonomia dos municípios. A informação é do prefeito de São José do Cedro, Fernando Viu. Ao comentar o debate sobre a gestão dos sistemas de abastecimento de água, o prefeito afirmou que cada município deve avaliar sua realidade antes de definir qual modelo adotar. Segundo ele, cidades que possuem condições técnicas e estrutura adequada podem alcançar resultados positivos por meio da municipalização do serviço. Viu destacou que em São José do Cedro, o SEMAI tem apresentado resultados importantes desde sua criação. Entre os benefícios apontados estão a geração de recursos para investimentos, a melhoria na manutenção da rede e a maior rapidez na resolução de problemas enfrentados pelos consumidores. O prefeito também lembrou que outros municípios catarinenses discutem atualmente alternativas para a gestão do abastecimento de água. Os mais conhecidos da região oeste são Chapecó e São Miguel do Oeste. Para ele, a experiência cedrense demonstra que a administração local pode oferecer respostas mais rápidas às necessidades da população, especialmente em localidades que enfrentam desafios relacionados à disponibilidade hídrica. Campanha de prêmios vai incentivar compras e valorizar o comércio. A informação é do secretário da Indústria e Comércio de Palmasola, Elber Pereira. A administração municipal, por meio da Secretaria da Indústria e Comércio, prepara uma ampla campanha de prêmios para movimentar a economia local ao longo dos próximos meses. A iniciativa terá como ponto alto o sorteio previsto para o período de aniversário do município, celebrado em 30 de dezembro. Segundo o secretário, a proposta busca estimular os consumidores a realizarem suas compras nas empresas locais, fortalecendo o comércio e gerando mais oportunidades para os empreendedores do município. Os consumidores receberão cupons durante as compras, aumentando as chances de participação nos sorteios ao longo da campanha. A expectativa é envolver empresas associadas e comerciantes de diferentes segmentos, criando uma grande mobilização em favor da economia local. A ação também pretende reforçar a importância de manter os recursos circulando dentro do próprio município, beneficiando empresas, trabalhadores e consumidores. Município reforça ações para fortalecer empresas e empreendedores. A informação é do secretário da Indústria e Comércio de Palma Sola, Elber Pereira. A valorização do comércio local segue como uma das principais da administração municipal. Conforme destacou o secretário, o crescimento das compras pela internet tem exigido novas estratégias para incentivar os consumidores a prestigiarem as empresas instaladas em Palma Sola. A Secretaria da Indústria e Comércio vem trabalhando para apoiar tanto pequenos quanto grandes empreendedores, buscando criar um ambiente favorável ao desenvolvimento econômico. O objetivo é ampliar oportunidades de negócios, fortalecer as empresas já existentes e estimular novos investimentos. Além do comércio, o município também mantém atenção especial ao setor industrial e às agroindústrias, áreas consideradas fundamentais para a geração de emprego, renda e movimentação econômica. O apoio aos empreendedores locais é visto como uma ferramenta importante para garantir o crescimento sustentável de Palma Sola. Limpeza do Rio Cedro avança para reduzir riscos de alagamentos. A informação é do vereador Mauro Weber. A pauta foi defendida pelo vereador e é a continuidade dos trabalhos de limpeza e manutenção do Rio Cedro. A ação integra medidas preventivas relacionadas ao estado de atenção climática vigente em Santa Catarina. Weber destacou que a demanda surgiu também durante atividades desenvolvidas nas escolas municipais, onde alunos participaram de levantamentos sobre possíveis riscos ambientais existentes no município. Os serviços já iniciaram em alguns trechos licenciados e devem avançar para outras áreas ao longo dos próximos meses. A expectativa é reduzir o acúmulo de vegetação, entulhos e materiais que possam comprometer o fluxo da água em períodos de chuvas intensas. Câmara propõe ações de conscientização durante o Junho Violeta. A informação é do vereador Mauro Weber. O Legislativo também encaminhou indicação ao Poder Executivo, solicitando ações relacionadas ao Junho Violeta, campanha dedicada à conscientização e ao combate à violência contra a pessoa idosa. Segundo Weber, o tema vai além da violência física e inclui situações de abandono, negligência, violência psicológica e até mesmo abusos financeiros praticados contra idosos. A proposta prevê o envolvimento das secretarias municipais e dos grupos da terceira idade em atividades educativas e de conscientização. O objetivo é fortalecer a proteção dos idosos e ampliar o debate sobre o respeito e a valorização dessa parcela da população. Arraial Cedrense terá novo formato e mais entidades envolvidas. A informação é da secretária de Educação, Márcia Demossi. A organização do Arraial Tradicional entra na reta final, com novidades para a edição deste ano. O evento será realizado no dia 25 de julho, na Gruta São Cristóvão, reunindo atrações culturais, Festival da Canção, apresentações artísticas e baile gratuito para a população. Uma das principais mudanças será a ampliação da programação durante o sábado à tarde. Escolas municipais, centros de educação infantil, a Casa Familiar Rural e outras entidades participarão com apresentações de danças juninas e encenação do casamento caipira, buscando envolver ainda mais a comunidade. A expectativa da administração municipal é aumentar a participação do público e fortalecer o apoio às entidades parceiras. Toda a renda obtida com a comercialização de alimentos e demais quitutes será destinada às instituições participantes do evento.
3: É, a Secretaria de Cultura, dentro da pasta da cultura, nós temos a Rua e Arte, que ocorre uma divulgação dos nossos calouros locais, dos artesãs. Nós temos as oficinas culturais que acontecem no nosso município, que são uma série delas. Nós temos prestação de contas da Aldir Blanc, nós temos inscrição da política do Aldir Blanc, nós temos Conselho da Cultura, então nós temos bastante envolvimento, sem contar que agora nós estamos nos trâmites finais da organização do Arraial Cedrense, né? O 24º Arraial vai acontecer, vai ser dia 4 de julho, na Gruta São Cristóvão, e esse ano nós temos mais entidades parceiras. No ano passado nós tínhamos 16 entidades e esse ano são 20 entidades que vão fazer parte do Arraial Cedrense. Então, com certeza, uma grande festa.
1: Além da preparação para os grandes eventos, a Secretaria de Educação e Cultura mantém oficinas e avança em projetos financiados pelo governo federal. Segundo a secretária Márcia Demossi, a Diretoria de Cultura segue desenvolvendo diversas atividades permanentes voltadas à comunidade. Entre elas estão as oficinas culturais oferecidas em diferentes áreas artísticas. A equipe também acompanha a execução e a prestação de contas dos recursos recebidos por meio da polícia ou da Política Nacional Aldir Blanc, Programa Federal de Incentivo à Cultura. O trabalho inclui acompanhamento de projetos, organização de documentos, atendimento aos agentes culturais do município. Segundo a secretaria, a chegada da professora Helenice Corá reforça a estrutura administrativa do setor e permitirá ampliar o acompanhamento das ações culturais, fortalecendo iniciativas voltadas aos artistas, artesãos e demais segmentos culturais. Câmara aprova crédito de 6 milhões para obras rurais. A Câmara de Vereadores de Princesa aprovou nesta semana um projeto que autoriza a inclusão de 6 milhões no orçamento municipal para investimentos em infraestrutura rural. Os recursos estão vinculados ao programa Estrada Boa Rural e serão utilizados para viabilizar obras de melhorias nas estradas do interior de Princesa. De acordo com esclarecimentos apresentados pela prefeita de Angeli Marmit durante a sessão, Princesa foi contemplado com 12 milhões pelo programa. Metade do valor será repassado pelo governo de Santa Catarina por meio de convênio, enquanto outros 6 milhões serão financiados junto ao Banco Regional de Desenvolvimento do Extremo Sul, o BRDE, com juros pagos pelo Estado. O primeiro projeto beneficiado prevê a pavimentação de um trecho na linha Cruzeiro, com investimento estimado em 3,8 milhões. A proposta recebeu aprovação em primeira e única votação após debate sobre as condições do financiamento e os impactos para os cofres municipais. Câmara cria Conselho de Cultura e aprova moção por reforço na Polícia Civil. Além das matérias relacionadas à infraestrutura, os vereadores de Princesa aprovaram em segunda votação o projeto que institui o Conselho Municipal de Política Cultural. A proposta foi votada sem discussões em plenário e passa a integrar a estrutura de participação e formulação das políticas culturais de Princesa. Durante a mesma sessão, também foi aprovada uma moção de apoio ao governo de Santa Catarina, solicitando a ampliação das convocações do concurso da Polícia Civil. A iniciativa busca suprir o déficit de profissionais na corporação diante da quantidade de vagas ainda existentes, após as etapas de seleção dos candidatos. Na palavra livre, os vereadores destacaram ações nas áreas de educação, segurança e esportes. Houve reconhecimento à participação de professores em um seminário regional sobre autismo e homenagens a atletas da patinação e do voleibol que representaram o município em competições recentes. Mais uma vez, a sessão da Câmara de Vereadores de Princesa foi bem rápida e durou aproximadamente 20 minutos. Legislativa amplia homenagens a esportistas e cidadãos que contribuíram com São José do Cedro. A informação é do presidente da Câmara, Júlio Rubim. O Legislativo também tem dado atenção às homenagens e reconhecimentos públicos. De acordo com o presidente, o objetivo é valorizar pessoas, entidades e equipes que ajudaram no crescimento de São José do Cedro ao longo dos anos. Entre as iniciativas estão moções e reconhecimentos a esportistas, equipes campeãs e cidadãos que tiveram participação relevante no desenvolvimento econômico, social e comunitário do município. O presidente destacou ainda a importância de lembrar e homenagear pessoas que já morreram, mas deixaram contribuição significativa na história local. Afirmou que o Legislativo entende essas homenagens como uma forma de preservar a memória da comunidade. O presidente disse que isso é incentivar novas gerações a participarem da vida pública. O Bin disse que o esporte e as ações coletivas em favor do município precisam ter continuidade sempre. Vereadores cobram melhorias da Celesc após quedas de energia e prejuízos no campo. A informação é do presidente da Câmara de Vereadores de São José do Cedro, Júlio Rubim. A Câmara encaminhou pedidos à Celesc solicitando melhorias na estabilidade do fornecimento de energia elétrica. A iniciativa ocorreu após registros de quedas de luz em diferentes pontos de São José do Cedro. Na cidade, as quedas de luz têm acontecido quase todos os dias. Mesmo após o encaminhamento de ofício à Celesc, continuam acontecendo quedas de energia. A iniciativa ocorreu após vários registros de falta de luz em diferentes pontos. Segundo o presidente, os vereadores receberam relatos de produtores que tiveram prejuízos com a interrupção no fornecimento de luz, especialmente na atividade leiteira. Rubim avaliou que o crescimento da população, o aumento do consumo, a expansão das atividades econômicas exigem reforço na estrutura da rede elétrica. O Legislativo informou que manteve contato com a gerência regional da Celesc, que confirmou estar apurando as causas das ocorrências e providenciando melhorias. Mesmo assim, os vereadores defendem que novos investimentos sejam feitos para evitar perdas em empresas, propriedades rurais e serviços essenciais. Emenda de 1 milhão reforça a pavimentação e acelera desenvolvimento no interior. A informação é do assessor parlamentar Cláudio Weichenfelder. O município de São José do Cedro recebeu a confirmação de uma emenda parlamentar de R$ 1 milhão, destinada à obra de pavimentação ligando a cidade a São Vendelino. O recurso foi anunciado oficialmente durante encontro realizado na comunidade. O valor será incorporado ao projeto já em andamento, fortalecendo investimentos em infraestrutura e melhorias para o trecho. Atualmente, parte da ligação conta com asfalto, outra parcela calçamento. A expectativa é que o novo aporte contribua para ampliar a mobilidade, melhorar o escoamento da produção agrícola e oferecer mais segurança para quem utiliza a rodovia diariamente. A obra é considerada estratégica para o desenvolvimento das comunidades do interior e para a integração com a área urbana do município. A seguir, suspeito arranca tábua de parede para invadir bar, mas foge sem levar nada. Idosa com Alzheimer é encontrada após horas desaparecida em São José do Cedro.
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1: 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Doze horas, 44 minutos. As últimas notícias do Globo em Foco. Suspeito arranca tábua de parede para invadir bar, mas foge sem levar nada. O fato aconteceu em Dionísio Cerqueira. A tentativa de furto mobilizou a PM na madrugada de hoje, por volta das 5h30, no bairro Três Fronteiras. O proprietário do bar relatou que estava dormindo quando ouviu barulho e os suspeitos vindos dos fundos do imóvel. Ao verificar o que estava acontecendo, ele encontrou um homem vestindo roupas escuras dentro do terreno. Ao perceber que havia sido visto, o suspeito fugiu rapidamente, pulando um muro lateral. Durante a vistoria, os policiais constataram que o invasor escalou o muro dos fundos e arrancou uma tábua de madeira da parede para acessar a área interna do estabelecimento. Na sequência, ele ainda tentou arrombar uma segunda porta que dá acesso ao local, onde ficam o caixa e outros bens de valor. Apesar dos danos causados na estrutura, nenhum objeto foi levado. A PM realizou buscas na região, mas o suspeito não foi localizado. O caso foi registrado e será investigado pela Polícia Civil. Carga irregular é apreendida pela PM em Palmasola. A PM apreendeu na manhã de terça mercadorias de origem estrangeira e um veículo utilizado no transporte dos produtos durante a ação de combate a crimes transfronteiriços em Palmasola. A Receita Federal repassou informações sobre possível transporte irregular de mercadorias pela SC-161, que liga Palmasola à SC-165, que vai de Anchieta ao município de Campo Herê. Com base na denúncia, a guarnição iniciou buscas e localizou o veículo suspeito, realizando a abordagem do perímetro urbano de Palmasola. Durante fiscalização, policiais encontraram uma grande quantidade de mercadoria estrangeira, sem a documentação fiscal exigida. Foram apreendidos 1.440 cadeados distribuídos em 6 caixas, além de diversos volumes contendo peças de vestuário. Todo o material estava escondido no interior do veículo e coberto por panos escuros. O motorista informou que os produtos haviam sido comprados no exterior e seriam entregues em um município da região. A PM entrou em contato com a Receita e a Polícia Federal para definir os procedimentos. O condutor foi identificado e qualificado e depois liberado. O valor estimado das mercadorias e do veículo apreendido é de aproximadamente R$ 19.500. Colisão entre carros e poste deixa 2 feridos na Vila Ibarte, em São Miguel. O acidente de trânsito envolveu um Celta e uma Fiat Elba e deixou dois feridos na manhã de hoje, por volta das 9 horas, no bairro Progresso, proximidades do 14º RCMEC. Os dois veículos seguiam no mesmo sentido quando ocorreu a colisão traseira. Após o impacto, a Fiat Elba, que havia colidido na traseira de um Celta, acabou atingindo um poste. A motorista da Elba foi atendida pelo Corpo de Bombeiros. Ela foi encontrada consciente, apresentando ferimentos leves. O passageiro do Celta recebeu atendimento pela equipe de atendimento de urgência móvel, o SAMU. Também estava consciente e relatava dores abdominais e na coluna. A PM realizou o controle do trânsito. Mulher é atropelada no centro de São Miguel. A mulher foi atropelada no início da noite de ontem, por volta das 19 horas, na rua 7 de Setembro, no centro. O Corpo de Bombeiros foi acionado. Ao chegar ao local, encontrou a vítima deitada no chão. Ela estava consciente e orientada, porém apresentava suspeita de fratura em uma das pernas. Após receber os primeiros atendimentos, ela foi imobilizada e encaminhada ao Hospital Regional. O veículo envolvido no acidente, um Gol, placas de São Miguel, não teve nenhum ocupante ferido. Idosa com Alzheimer é encontrada após horas desaparecida em São José do Cedro. Uma idosa de 68 anos, portadora de Alzheimer, foi localizada pelos bombeiros após passar várias horas desaparecida. Ela foi encontrada na linha São Jacó, interior de São José do Cedro. E de acordo com a PM, a mulher havia saído de casa por volta das 15 horas e não retornou. Diante do risco causado pela idade, pela doença e pelas baixas temperaturas, equipes iniciaram buscas na região. Após levantamentos e análises de imagens de monitoramento, os bombeiros concentraram as buscas em área de mata, pastagens e lavouras. A vítima foi encontrada a cerca de 600 metros da residência, em uma área de campo. Ela apresentava sinais leves de hipotermia, relatando frio, fome e sede, mas não possuía ferimentos aparentes. Após o resgate, ela foi encaminhada ao hospital para avaliação médica. 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Boa tarde.

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0: Boa tarde, ouvinte. Está no ar o Show de Bola. Vamos trazer informações da Copa do Mundo, né? Copa do Mundo, que teve jogos ontem com falhas horríveis de alguns goleiros, né? Goleiro que contra a Argentina, principalmente, o cara ontem foi goleiro da Argélia. Que coisa. Valdemar, boa tarde.
1: Boa tarde, Everton, também o Jonathan. Pois é, ontem o Messi marcou 3, né? O Messi, que não tem nada a ver com os erros do goleiro da Argélia, fez 3. E é o artilheiro em todas as Copas, né? Ultrapassou, acho que até o Maradona já.
0: Fera, marcou, né? 4 gols ontem, né? Um deles
1: pra
0: foi anulado,
1: 3,
0: né?
1: Para valer 3. É. Tava impedido certinho, né?
0: Tava impedido. Pois é, hoje o time preferido do Jonathan estreia. Portugal joga hoje. Jonathan, boa tarde.
2: Boa tarde, Everton, Valdemar, ouvintes da Rádio Cedro. Hoje tem CR7 e companhia em campo. Jogo agora marcado para as 14 horas. Muita expectativa sobre essa seleção de Portugal, né? Em outros anos falava-se que tinha apenas o Cristiano Ronaldo. Esse ano não, esse ano acho que das últimas edições de Copa, Portugal vem com uma seleção bem completa, com grandes craques em todas as funções do campo aí. É uma das expectativas da Copa do Mundo, né? Ontem todos os favoritos, os craques, Haaland, Mbappé, Messi fizeram gols, né? Haaland fez 2, Mbappé fez 2, Messi fez 3. Hoje então é a vez do Cristiano Ronaldo estrear. Adversário teoricamente fácil, né? A equipe do Congo, então em teoria Portugal deve vencer com facilidades. À tarde também tem mais um jogão, no meu modo de ver, o principal jogo dessa primeira fase. Inglaterra e Croácia, dois grandes times que jogam na tarde desta quinta-feira.
0: E vamos
2: quarta-feira, no caso, né?
0: E vamos trazer informação. Hoje são as últimas 8 seleções que não jogaram ainda, jogam hoje. Estreio na Copa do Mundo, na verdade, né? Então hoje são os últimos times, esses ainda não estrearam. Os outros já, amanhã já tem jogo, amanhã já começa a segunda rodada do grupo A e do grupo B, né? Já amanhã, segunda rodada, já começa a segunda partida desses times. E demais informações do esporte da nossa região, a gente traz um Show de Bola.
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1: 12 horas e 57 minutos, 12h57. Teve jogos ontem do futebol de salão aqui de São José do Cedro, no ginásio Lauté Weber. Ontem teve Veteranos, Estrela do Oriente 4-2 para o Esporte Clube Real Lavacar Menino Jesus. Veterano teve Alambique 3, 5 para a Vidraçaria Sopran. E ainda pelo Veterano, Flamengo 1, 4 para o Roquinho Construções. Então foram os jogos de ontem pelos Veteranos. Só teve Veterano ontem, na terça-feira. Hoje continuam os jogos. Hoje tem quarta-feira, lá na São Domingos, tem às 19h15, Inter da São João e Esporte Clube Real Mecânica Meola. Depois, às 21h, tem a Pubol Trilhar Gestão versus Estrela do Oriente. E depois, pela Série Prata, às 21h, tem o Raul Hilal enfrentando Marreco Futsal. Então, esses são os jogos de hoje, quarta-feira. Amanhã tem continuidade. Amanhã os jogos, então, serão todos amanhã, né? Sexta-feira não vai ter jogos, então os jogos estão definidos para amanhã. No ginásio Lauté Weber tem, pela Série Ouro, Bonfante Móveis, Esporte Clube Real Bonfante Móveis versus NS Futsal Pavilage. Pelo Master, às 20h, tem Estrela do Oriente, com transmissão da Rádio Cedro FM, Estrela do Oriente e Shane Shop, Esporte Clube Real. E depois, pela Série Ouro, com transmissão da Rádio Cedro FM também, Esporte Clube Corinthians, São Germano e Esporte Clube Real, LG Instalações. Então, são esses os jogos de amanhã. E ainda amanhã, lá no ginásio da Santo Antônio, tem Pumas, Futebol Clube pela Série Prata, Pumas, Esporte Clube Espaço Sala versus Juventus. Pelo Master, às 20h, tem Esporte Clube Real Granja Rever versus Tonearia Shaw e Prata, 21 horas, Esporte Clube Realeza versus União Futebol Clube. Então, todos os jogos amanhã, tá? Daí volta só a ter jogos na terça-feira que vem, novamente, então, aí os jogos que foram modificados. Tem alguns jogos que foram modificados, então, para os ginásios da São Domingos na terça-feira que vem e também na quinta-feira. Mas isso a gente vai estar trazendo na semana que vem, atualizando, então, todos os jogos aí do futsal aqui de São José do Cedro. E também, claro, aí deixando os destaques também para o futsal de Guarujá do Sul, né? Guarujá do Sul tem suas finais agora no sábado, início às 16 horas, início pelo sub-18, às 17 feminino, às 18 o veterano e às 19 tem aí então o livre, né? Aí transmissão da Rádio Cedro FM também, as categorias finais aí então, os jogos finais a gente estará transmitindo aí veterano e também o livre, né? Também o livre. Notícia, tem uma notícia, tu tem notícia aí? Pode trazer, João. A final, não,
2: né? Só lembrando, né, da final, né, Valdemar, nesse final de semana também, claro, vão ter tempo de comentar ainda, mas nesse final de semana tem a final do Estadual de Amadores, né, dois jogos, ida e volta, o primeiro deles em Itapiranga, agora no domingo dia 21, entre Cometa e União, da linha Pinhal lá de Concórdia. Então, o Cometa surpreendeu, no meu modo de ver, né, com méritos, né, não foi uma surpresa aleatória, algo que caiu do céu, não, com muito mérito. O Cometa eliminou a Aliança de São João do Oeste na semifinal, nos pênaltis, né, e agora faz a final contra o time do União, da linha Pinhal, que está sendo tido por muitos, e por mim, inclusive, uma das sensações desse campeonato. Fez uma grande chave de grupos, fez uma campanha de mata-mata muito forte, muito bem, e agora chega com um certo favoritismo até contra o Cometa. Mas final é assim, né? Final não tem muito essa de favoritos aqui, favoritos aí. E certamente vai ser um grande jogo, né? Dois jogos, dia 21 agora e depois no próximo domingo, no dia 28, né? Que vai ser lá em Concórdia, as duas finais do Estadual de Amadores.
1: Depois do intervalinho, Jonathan, Arthur dá tchau ao Grêmio, né?
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1: Pois é, acabou a passagem do Arthur aí pelo Grêmio, na minha opinião, uma grande perda. O Grêmio que agora, cara, a gente viu uma diferença nítida com Arthur e sem Arthur, vai ter que, sei lá, quem que vai jogar nessa posição. Arthur realmente dava um equilíbrio muito grande, mas o que se chegou aí à conclusão é que o Grêmio ofereceu para o Arthur aí cerca de o mesmo salário que o Arthur recebia, 1,5 milhão, né, de reais aí para o Arthur. O Arthur esperava receber 2,5 milhões e um contrato de 3 anos, que na minha opinião é muita coisa, cara, é muita coisa. 2,5 milhões de reais é muito dinheiro pro Arthur. Me desculpe, cara, você falar que ama o Grêmio e esperar um valorzão assim, 1 milhão de aumento, pro Grêmio que tá quebrado as pernas, aí não, né, Arthur? Aí não, eu acho que, na minha opinião, não funciona. O Arthur até buscou a saída da Juventus sem nenhum custo pro Grêmio, estava disposto a abrir mão de mais de 4 milhões mensais, ele tem a receber até junho de 2027, período do contrato com os italianos. Analisando, Jonathan, esse lado também, a gente entende o lado do Arthur também, né? Ele estaria abrindo mão lá, né, de 4 milhões por mês mensais para vir ganhar 2,5 milhões. Então, seria praticamente metade, né, cara? Então, vejo esse lado também, mas também, claro, o Grêmio não tem condições, né? A realidade é essa, pagar 2,5 milhões para o Arthur, a não ser que achasse um investidor aí que fosse realmente pagar esse valor, essa diferença, esse 1 milhão para o Arthur, aí eu acredito que daria certo. Infelizmente, não deu. Só os números aqui antes do Jonathan também comentar. O Arthur aí fez 36 jogos, um gol na segunda passagem pelo Tricolor. Na primeira foi uma das principais figuras na conquista da Libertadores de 2017. Então, o Arthur aí que agora vamos ver se ele fica livre no mercado ou se ele volta para a Juventus, né? Vamos ver qual que vai ser essa essa transição aí do Arthur. Eu acredito, Jonathan Everton, que o Arthur vai ficar pelo Brasil. Eu acho que algum outro time brasileiro vai fazer uma proposta cerca desses reais aí, enfim, o Arthur vai ficar jogando por aí.
2: Pro Grêmio seria praticamente inviável, né, pela situação econômica que está. Claro, falando pro futebol, acho que ela é incontestável, ele deveria ser, sim, jogador do Grêmio, pelo que representa, né, dentro de campo, quando o Arthur joga ou não, mas é algo inviável, né, pelos valores, né, esses 2 milhões e meio mensais. Entendo o posicionamento do jogador, não tem muito como você julgar isso. E tem a questão da compra também, né, Valdemar? Acho que o Grêmio teria que desembolsar um valor significativo também para comprar o atleta, né, que tem o vínculo com a Juventus. Então, tem esse valor certamente altíssimo, que o Grêmio não teria a condição de pagar, e além dessa contratação, né, do vínculo do atleta, desses 3 anos aí que o Valdemar citou, o Grêmio teria que bancar, além disso, o salário, né? Então, certamente, as negociações que envolveram devem ter envolvido as duas partes. O Arthur demonstrou em alguns momentos o interesse em permanecer na equipe do Grêmio, mas nem só de vontade se faz o futebol, né? Certamente que por conta das questões que o Grêmio passa aí, financeiras, é inviável para o tricolor gaúcho manter o jogador. É uma perda significativa, Valdemar, certamente. Acho que é o principal jogador desse meio campo do Grêmio, que é pouco utilizado, o meio campo do Grêmio, infelizmente, mas quando o Arthur está, dá uma dinâmica um pouco diferente para a equipe do Grêmio. Mas o Grêmio vai ter que se reinventar agora, né? Tem um jogador com característica muito parecida, que é o caso do Thiaguinho, né? Um jogador que veio da base aí, um jogador jovem ainda, precisa um certo amadurecimento junto no elenco, ou se reinventar, trazer outro jogador, algo nesse sentido. Mas essa parada para a Copa aí, para o torcedor do Grêmio, já é bastante frustrante, né? Você perder um jogador do quilate do Arthur, certamente vai fazer uma falta tremenda para as ambições do Grêmio, que são ambições simples, não cair para a Série B do ano que vem, né? Então, certamente, o Grêmio vai ter que repensar e bolar alguma estratégia pensando nesse sentido. E falando de permanência do Arthur no futebol brasileiro, eu acho muito provável que aconteça, né? Porque Fluminense já demonstrou interesse, claro, a Juventus ainda tem a questão de levar o jogador, e eu acho que seria bem ruim pro Grêmio e pro Arthur ele permanecer no futebol brasileiro, né? Porque a gente sabe que hoje o torcedor, ele apoia quando tem que apoiar, mas na primeira oportunidade que tiver de vaiar, de cobrar, de criticar, ele vai fazer isso, né? Então, você imaginou um cara do tamanho do Arthur, que representou pro Grêmio, querido da forma que é. Tem torcedor que não entende a dinâmica do futebol, que é a questão financeira, a questão de acordos, enfim. Vê apenas a saída do jogador. Não, o jogador fez corpo mole, o jogador não quis reduzir, o jogador não quis isso, não quis permanecer no Grêmio, né? Então, pensou um Grêmio, sei lá, e Fluminense, o Arthur jogando contra, a torcida vaiando, isso pesa, né? Pesa pro jogador, mas são as decisões que os atletas precisam tomar dentro da carreira deles, né?
0: Isso aí. Copa do Mundo ontem, a Argentina estreou com vitória de 3-0 e duas falhas do goleiro da... Como é que é o nome do time lá que eles jogaram?
3: Argélia.
0: Na primeira, o cara foi com um bracinho de jacaré na bola, tocou na bola, e eu sempre ouvi isso de goleiros, inclusive, dizendo que se você toca na bola, mas faltou aqueles 2 centímetros a mais ali para você conseguir desviar a bola, né? Ou então, às vezes, você dá um passinho para frente, um passinho para trás, claro, é muito rápido, mas acabou sendo um bonito gol do Messi, mas falha do goleiro. E no segundo, ele entregou, né? A culpa da defesa também, que não estava ali no rebote, né?

0: que não vai dar, né? Então ele já anotou. Já o jogador da Argélia estava mais impedido, e se ele espera um pouquinho para sair, ele faria o gol da mesma forma, eu acredito, ele conseguiria chegar na frente, mas falta de experiência foi decisiva ali. E outra coisa, se eles fazem o gol, se a Argélia faz o gol ali, mudaria. Mas isso é tudo se acontece isso, se a seleção brasileira joga melhor, se a salvação vai ser o Neymar Júnior, se o Rafinha deveria ser cortado, sim, deveria ser cortado. O Rafinha, depois da declaração dele, que ele podia estar de férias, o Rafinha deveria ser cortado da seleção brasileira. Isso é uma maçã podre que está no vestiário da seleção brasileira. Ah, mas é um cara que pode decidir, até agora não decidiu nada. Então, assim, ó, Luiz Felipe Scolari, em 2002, não levou o Romário porque seria uma maçã podre no vestiário da seleção brasileira. E o Brasil foi campeão sem Romário. Não precisava levar, o Romário estava dando migué. Já em 94 ele já se achava o cara. E ele foi o cara porque o Brasil foi campeão e ele colaborou muito. 98 já não aconteceu a mesma coisa. E aí 2002, ele se achando mais ainda, Filipão não levou. Tinha que ser cortado o Rafinha, essa é a minha opinião. E ontem, parabéns à Argentina, é o início de um bicampeonato que há quanto tempo não acontece um bicampeonato, cara? Eu não sei quando é que foi o último. Ou se teve já um bicampeonato seguido assim na seleção, ficar campeã duas vezes no que a Argentina já é tri, né? Mas assim, ficar bi um atrás do outro assim, não lembro de ter. De repente lá no comecinho das Copas do Mundo, lá quando o Uruguai foi, mas não lembro, cara. Até vou pesquisar aqui.
1: Itália em 34 e 38 e Brasil 58 e 62.
0: Ah, é 60, foi 66 que eles machucaram o tornozelo do Pelé e o Pelé não jogou mais na Copa, né? O cara deu uma entrada maldosa por gosto para machucar o melhor jogador do mundo e conseguiu, né?
2: É, eu acho, Everton e Jonathan, que não dá para medir uma Argentina e Argélia, como você bem falou, duas falhas de um goleiro. Se você pegar, claro que a gente sabe que a Argentina vem quietinha sempre, e eu digo que sempre a Argentina, quando vem quieta, é favorita, na minha opinião. Mas temos que colocar aí na balança a França, que jogou uma grande partida no segundo tempo ontem contra a equipe do Senegal. Primeiro tempo, Senegal foi bem superior à França, só não fez os gols. Tem que fazer, cara. Quando você joga com um time, uma seleção melhor, a exemplo da França, se tu faz dois gols ali que Senegal perdeu, eu duvido que a França não ia sentir. Mas daí não fizeram, a França veio pro segundo tempo, aí comandou, né, cara? E
1: Senegal fez um baita jogo no primeiro tempo,
2: viu? Um baita jogo, muito
1: superior. Por méritos, né? O ruim de a gente falar de mérito no futebol é isso, né? Mas, olha, se existisse o estado do merecimento, o Senegal merecia pelo menos um gol contra a seleção da França pelo primeiro tempo que fez. Segundo tempo aí já foi o Bocas Corda, aí apareceu o individual, né, dos jogadores, né, principalmente do Mbappé. Então, atenção, os jogos de ontem eu achei bons, né? Todos eles
2: melhorou.
1: Muito bons, né?
2: Melhorou, verdade.
1: Ontem foram bem interessantes e as seleções que se tinha uma expectativa corresponderam. Até mesmo a própria seleção da Noruega, né? Que nós falávamos, que é uma seleção que, obviamente, não tem aquele holofote todo, mas que montou uma seleção ok, com um time bem competitivo, conseguiu jogar bem ontem, né? Com o Haaland fazendo gol, o Odegaard participando também dos jogos, dos gols. Então, acho que ontem, para mim, o melhor dia de Copa, né? Pelo jogo da Argentina. E, cara, o Messi é fora de série, né? É difícil falar de um jogador da diferença que é o Messi. O Messi agora, ele iguala o mesmo número de gols do Miroslav Klose, né? Que é o atacante alemão que detinha até então o título de maior artilheiro das edições de Copa do Mundo. Os dois têm 16, então pro Messi ser isolado o artilheiro de todas as Copas, basta um gol. Então veja,
2: vai
1: só
2: passar, né?
1: Quantos jogos tem pela frente aí, já no primeiro jogo fazendo o hat-trick, né? Fazendo três gols.
2: E
1: então,
2: a chave da Argentina é muito fraca, né?
1: Fraquíssima, né? Muito fraca.
2: Muito fraca. Não... Por isso que eu digo, não dá pra tu medir agora, cara. Eu acho que a medição é nas oitavas. Aí começa você medir realmente quem vai disputar e quem vai ser Quando tu vê o primeiro confronto de oitavo, tu já vai ver quem vai ser e quem não vai ser.
1: Na minha opinião, o único time que poderia complicar um pouco para a Argentina era a própria Argélia, né? Acabou perdendo 3-0. A Áustria também tem um time ok, né? Mas não é nem comparado à própria seleção da Argélia, né? Então, bem provável que deva ficar entre Argentina e Argélia essa primeira colocação. A Argélia que ganhou o jogo da madrugada, né? O jogo que começou 1 hora da manhã. A Áustria venceu por 3-1. A

0: Jordânia. Então, um grupo bem fraco, a Argentina deve passar com as mãos nas costas, né? Mas isso é Copa do Mundo, né? Esse é o ambiente, esse é o clima todo que a gente fala tanto de Copa, e a Argentina já dando seu cartão de visita, falando, opa, vamos ficar ligado que nós estamos aí, né? Somos os atuais campeões e temos time para competir mais um ano, né?
1: A seleção, as seleções, a vinda dessas seleções, isso deixou a Copa do Mundo tecnicamente muito, muito, muito inferior de todas as Copas do Mundo. Porque esses times aí, eles vêm para... E vêm com muita alegria, né, participar. Para eles é uma honra participar de uma Copa do Mundo. Mas você nivela lá embaixo, né, cara? Nivela lá embaixo. Quais os times que deveriam estar participando da Copa do Mundo, no meu entendimento? As seleções principais.
2: Era 26? Era 26 antes?
1: Diminui 36, muito, né, cara?
2: 36 anos.
1: Curaçao. Ali na África. Na África. A África tem... tantos times quanto tinha no passado. Vai pro, vamos ver. Passou, não passou, fica fora. A Itália não jogou bem, não está jogando bem, fica fora. E boa. Porque assim, ó, dessa forma como você tem, dessa forma como, fica o nível técnico, fica lá embaixo, cara. Fica lá embaixo. E aí acontece goleada, né? Acontece, Portugal é favorito. Isso de repente até vem a motivar. Escreva o que eu estou dizendo, meu querido Jonathan Hauschild. Portugal vai passar para a próxima fase. Eles são quase obrigados a passar para a próxima fase. Mas ali na frente eles já vão ser... Eles já não têm tradição. A Espanha, que eu acompanho a Espanha desde muito tempo. A Espanha, cara, a estreia da Espanha foi vergonhosa, cara. Viu? Não é... Se o Brasil joga com uma seleção tão fraca como jogou a Espanha e faz esse resultado 0-0, não interessa, os caras tiveram 10 chances de gol, o goleiro Vozinha fez 7, 8 defesas miraculosas, não interessa. É efetividade, é você criar e você colocar a bola para dentro. O goleiro tem 40 anos, né, cara? Então é bom goleiro, baita goleiro. No entanto... nivelou para baixo, na minha opinião. E vai continuar assim, por quê? Porque a FIFA quer saber de arrecadar. Quanto mais times a FIFA tem, quanto mais federações dos países tem, mais a FIFA arrecada, né? Eles faturam milhões. Quando acontece o campeonato aqui em São José do Cedro, o campeonato, não municipal, porque o municipal não é federado, mas o campeonato estadual de amadores, que o Ipiranga participou e que agora nós vamos ter a grande final entre Concórdia e Cometa, parte desse dinheiro da inscrição do atleta do Ipiranga, inclusive, vai para a Federação Catarinense, vai para a CBF e vai engordar a FIFA também, né? É mais ou menos igual a igreja, né? Uma partezinha... uma parte fica e as outras partezinhas vão sendo distribuídas, né?
0: É que nem eu comentei, né? Tem os dois lados da moeda, né? Tem um lado que baixa para baixo o nível da competição, mas tem um lado que você consegue contar histórias, como foi o caso da seleção do Haiti, né? Haiti não, Cabo Verde, né? Que jogou contra a Espanha, né? É uma seleção que nunca conseguiria participar de uma Copa do Mundo se fosse... Na antiga edição, que serão apenas 32 seleções, agora são 48 seleções, então abre-se um leque de mais opções de times participarem, né? E acontece isso. Claro que depois, na fase mata-mata, fica ainda mais difícil, né? Não significa que é porque é uma seleção mais fraca que o resultado vai ser fácil para a seleção adversária. A própria Cabo Verde mostra isso, né? O que aconteceu. Outras seleções que, no meu modo de ver, surpreenderam nessa estreia, como por exemplo a seleção do como é que é o nome aqui, que me fugiu o nome, a seleção da Arábia Saudita, né, que empatou com o Uruguai sendo não favorito, mas sendo uma seleção
1: massacrou,
0: certa,
1: né?
0: Forma, sim, no
1: só
0: segundo
1: que, assim,
0: tempo,
1: a mesma coisa que a Espanha massacrou, criou meteu então, pressão, mas não conseguiu botar a bola para dentro,
0: exatamente, né? Isso que eu digo, né? Então não é porque a seleção é mais fácil que o jogo vai ser mais fácil. Então existe essas ponderações. Eu estava buscando, era a seleção do Haiti, uma seleção fraquíssima, uma seleção limitadíssima, uma seleção pequena, perdeu para a Escócia de 1-0. Em teoria a Escócia deveria vencer com mais facilidade. Então é tudo tudo dois pesos, duas situações distintas, né? Tem sempre um lado e tem o outro lado para a gente observar também, né? Eu, particularmente, eu, Jonathan, acho válido essa participação mais democrática da, de mais seleções, a exemplo das transmissões esportivas também, de forma mais democrática, como está acontecendo no YouTube. Então, entendo o lado da FIFA de querer arrecadar, é uma instituição que pensa apenas nos fins lucrativos e, infelizmente, historicamente, se mostrou assim, se envolveu em escândalos nesse sentido, mas tem a questão das histórias, né, que você conta. E Copa do Mundo é história, né? É, tantas edições de Copa que Jabulani, música, jogador que se destacou, só joga em Copa do Mundo, Ochoa convocado toda a Copa. Essas histórias de Copa do Mundo que só acontecem de cada em 4 anos, que passa agora, que começou a acontecer agora com o Vozinha também, goleiro da seleção de Cabo Verde, né? Então, gosto desse formato, mas infelizmente os níveis técnicos de jogos, evidentemente, eles ficam um pouco mais abaixo na teoria, né? Mas no mata-mata, você ganha uma fase a mais, então quando termina a fase de grupo, você já não vai logo para as oitavas, tu tem uma fase 16avos que é eliminatória também, e aí depois você começa as oitavas. Então, para quem quer ser campeão, é mais um jogo, né, dentro dessa trajetória. E no jogo de futebol, por mais que você seja favorito ou não, o resultado é dentro de campo, é 11 contra 11, você tem que fazer valer. Então, torna mais difícil para quem vai ser campeão do mundo ter que jogar um jogo a mais nesse caminho do título, né? Então, eu acho que nesse sentido é válido, né, essa mudança proposta pela FIFA. 13 horas com 20 minutos. 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
1: Pois é, referente ao Arthur, gostaria muito que ele ficasse no Grêmio. Eu imagino que com a saída do Arthur, o Grêmio vai penar muito, a não ser que depois dessa longa parada aí do Campeonato Brasileiro, os times voltem. Aí eu acho que agora eu perdi todas as esperanças de Copa do Brasil, que o Grêmio ainda tem tinha alguma chance com o Arthur, mas sem ele, cara, a gente via em todas as partidas do Grêmio, quando ele atuava e quando ele não atuava. Mesmo ele jogando e não estando num dia inspirador, num dia bom, o Grêmio jogava bem melhor com o Arthur do que quando não tinha o Arthur. Havia uma... Arthur dependência no Grêmio? Sim, havia. O time do Grêmio hoje, tecnicamente, é muito limitado. Tem jogadores que se destacam, vão bem numa partida, mas daí 3 ou 4 partidas jogam mal. Infelizmente, né? Infelizmente, isso acontece.
0: Jogos da Copa de hoje, então, temos, como falamos, os últimos 4 jogos, né, dessa primeira fase da Copa do Mundo. Agora, daqui a pouco, às 14 horas... A seleção de Portugal enfrenta a República Democrática do Congo. Aqui mais uma das bonitas histórias, né, dessa Copa do Mundo, na parte de repescagem, né, que eles participaram para estar aqui. Eu lembro que teve uma movimentação muito grande de torcedores brasileiros torcendo para o Congo, e o Congo participa da sua primeira Copa do Mundo. Acho que Portugal aqui, obviamente, franco favorito, dentro daquelas coisas que a gente vem falando do baixo nível, né, dos confrontos. Acho que Portugal deve vencer esse jogo com uma certa facilidade. Às 5 horas da tarde tem o jogo entre a Inglaterra e a Croácia, duas seleções muito fortes. A Inglaterra sempre, todas as Copas do Mundo, vem forte, mas nunca chega. A Croácia, por sua vez, é um time um pouco mais modesto, mas acaba chegando. Na penúltima Copa do Mundo foi finalista, perdeu para a França, na última eliminou a seleção brasileira. Então, um jogo bem interessante também. Às 20 horas, Gana e Panamá. E às 23 horas, a estreia do último sul-americano, né? Para ver se muda essa sina. Até aqui, nenhum sul-americano tinha vencido, além da Argentina, né? Argentina que venceu ontem por 3-0. Até aqui, não tinha vencido nenhuma partida. Então, a Colômbia joga contra o Uzbequistão. Jogo às 23 horas. Então, são quatro jogos, oito seleções que não fizeram ainda a sua estreia. Jogam hoje seu primeiro jogo e já a partir de amanhã, como o Everton bem destacou, já começa a segunda rodada da Copa do Mundo. É rápido, demora para chegar a Copa do Mundo e quando chega ela começa a passar rápido. Já se foi praticamente aí a primeira rodada toda, né? Daqui a pouquinho já estamos começando mata-mata, né?
1: O Grêmio tem Sul-Americana também, né? Que o Grêmio joga e você foi tudo, né? Você foi as esperanças, na minha opinião. Ficou em quantos milhões, Valdemar? Quanto que ofereceram para ele? Tu falou ali, mas eu...
2: O mesmo valor, ele recebe 1,5 milhões, né? 1,5 milhão. E ele queria 2,5, né?
1: 2 milhões ele queria. É 1 milhão, diz que foi a diferença.
2: É, só que daí ele tem 4 milhões para receber lá do Juventus por mês que ele recebe, né? Aí, então ele ia bater esse valor, né? E o Grêmio ia pagar para ele, ressarcir. Mas daí com o tempo, né? Era uma negociação.
1: Acho que 2 milhões o Grêmio podia pagar para ele. Porque pagar para aquele Bright White ali, cara, 2 milhões. Pagar para o treinador 2 milhões, cara. Eu acho que, cara, o Arthur, ele...
2: Acho que faltou bons negociadores ali, né, Everton? Negociar, acho que daria, sim.
1: 2 milhões a gente consegue chegar. Mais do que isso...
2: Reparte a pendenga ali, né?
1: É. Meio a meio eu acho que dava, né, cara? É muita grana, é grana, cara. É grana e grana, assim, para viver muito bem a vida toda. O pai do Arthur é o representante dele e ele é um cara, assim, muito centrado, cara. Eu vi um podcast, ele participando de um podcast lá no programa do... Que é o programa do... Ah, o cara que trabalhava lá na Atlântida. E...
0: Duda Garbi?
1: É, Duda Garbi. E, o cara é fantástico, né? Valeu, gente. Um abraço e amanhã a gente volta com o Show de Bola.
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6: 13 horas e 25 minutos, 13:25, comunicação. A Secretaria Municipal de Saúde de São José do Cedro comunica que a vacina contra a gripe H1N1 está disponível para a população no posto de saúde. 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

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Obrigado pela sua companhia, pela sua audiência. Uma ótima tarde pra você. Temperatura é 15 graus, umidade relativa do ar e 50%. Eu sou seu amigo Valdemar e vou com você até as 15 horas aqui no Céu do Show na Tarde. 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Começando, tem Doce Pecado aqui, ó.

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0: Tá aí cantando pra gente música aqui com Alma Nova, Esperando em Casa. Teve Paulinho e Fábio no Bailão lado a lado, também teve cantando aqui na tarde, Danube Azul, Pai de Santo. E ainda começamos com Pérola Negra, Grande Dia, Porto do Som, Cruzando os Dedos, e banda Luz do Luar com Rei Musical, Férias em Gramado e Doce Pecado, novela aqui na nossa tarde. Pra você curtir da gente, 13 horas e 58 minutinhos, 13h58, eu falo pra você do Marcon Supermercados aqui, ó. 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Intervalinho, já volto aqui, ó. 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
2: 14h05 para você curtir a gente. Obrigado pela sua companhia. 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

0: Raiz e 10 roxo no pescoço. Flávio Dalziva na ouro, tá difícil de voltar aqui na tarde, participação do Céu e Cantos. Pra você curtir a gente, Farmácia São Rafael comigo por aqui, olha só. 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

0: Tá aí momentos, relógio parado, Delícia Marino, vaza. Bonnie Latino, 5 horas da manhã aqui pra você curtindo a gente. 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
0: A associação mantém cadastro aberto e orienta novos voluntários. A informação é da presidente do Grupo Amor e Vida, doadores de sangue de Anchieta, Adriane Cortes. A Associação Amor e Vida mantém contato permanente com os interessados em doar sangue e também organiza mensalmente viagens de doadores até Chapecó. O trabalho conta com o apoio da Secretaria Municipal de Saúde, que auxilia o processo de inscrições e também orientações aos participantes. Os interessados podem realizar o cadastro diretamente junto à Secretaria de Saúde ou buscar informações com a diretoria da entidade. A orientação é que qualquer dúvida sobre o processo de doação seja esclarecida antecipadamente, facilitando a participação dos voluntários na coleta programada para julho. Para ser doador, é necessário ter entre 18 e 60 anos de idade, pesar mais de 60 quilos e não estar fazendo uso de medicações controladas. A associação ressalta que a doação de sangue é um gesto simples, mas fundamental para garantir atendimento a pacientes que dependem de transfusões e tratamentos médicos em toda a região. 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

0: Tá aí André Renner e Renata Passa cantando, fazendo falta também. Teve Delcio Panho, feito bom, música inédita do nosso amigo Delcio Panho aqui na tarde. 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
10: A seleção brasileira treinou nesta terça-feira, porém com os acessos fechados para a imprensa. Desde o começo, todos os treinos, pelo menos um pedaço, eles foram abertos para nós, como na segunda-feira que tivemos acesso a 15 minutos do treinamento da seleção. Então isso aumenta, né, a expectativa sobre as possíveis definições de Carlo Ancelotti, mas lá nos gramados foi a primeira vez que o Neymar, o nosso craque, participou de atividades no campo desde a chegada da seleção brasileira aqui no Mundial de futebol. Ele segue em recuperação de uma lesão na panturrilha direita e realizou apenas exercícios físicos leves. Apesar da evolução dele no processo, né, de melhoria, ele ainda segue em dúvida para o próximo jogo que acontece na sexta-feira contra o Haiti. Eu sou Melina Calduro, diretamente de Nova York, para o Acaerte em Campo.
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0: essa é a música com mais emoção aqui na Cedro FM. Esse é o Cedro Show na tarde desta quarta-feira, dia 17 de junho, 15 horas e 6 minutinhos, 15 graus em São José do Cedro e umidade relativa do ar 53%. Este é o Cedro Show na tarde, tocando muita música boa, passando muita notícia.
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E esse é o Rapa, Anjos pra quem tem fé. E a primeira foi Ana Carolina, Garganta. 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

0: E as informações agora são com o repórter Jonathan William.
1: Estamos de volta aqui na programação da Rádio Cedro FM. Estamos em contato com Guaraciaba. Luiz Triquez, secretário de Agricultura, está com a gente para falar sobre mais uma importante conquista para o setor da agricultura e do município, a entrega de equipamentos para os colonos, para os agricultores. Luiz, boa tarde. Fale um pouquinho dessa conquista, dessa entrega, quais equipamentos que foram adquiridos. Boa tarde.
2: Boa tarde aos ouvintes desta prestigiosa emissora, especialmente ao pessoal que nos ouve aí do município de Guaraciaba. Então, no dia de ontem, a administração aí, Marcão e Pazinato, juntamente com a nossa secretaria, a Secretaria da Agricultura, no qual a gente está à frente dos trabalhos, a gente distribuiu aí 5 equipamentos. Esses 5 equipamentos vão beneficiar nada mais que 80 pessoas, porque a gente entende que esses equipamentos, por exemplo, o rolo, o faca, ele vai ser utilizado uma vez por ano para derrubar aí a cama verde, onde é feito a proteção do nosso solo, né? E os distribuidores de adubo orgânico, né, seja ele cama de aviário, calcário, né, ele vai também ser usado na correção do solo, né? Então é muito importante isso, né? Os distribuidores, então, do adubo e do calcário seco, né, eles custaram em média aí R$29.400 cada um. Já os rolo faca custou R$36.200 cada um. Então foi beneficiado aí todas essas famílias aí. Então é bem-vindo, porque a gente, à frente da secretaria, preza por o bom andamento da agricultura, onde ele vem fazendo a proteção de solo, vem fazendo a correção de solo, né, para que haja uma maior produtividade, aumento, né, da produtividade e melhoria nas condições, né, cuidando da nossa terra e as condições de cultivo, né? Então isso é muito bom.
1: Importante destacar, secretário, essa aquisição possível graças a recursos de parlamentares. É um trabalho que é feito sempre com várias siglas para o bem comum, para que a prefeitura consiga trabalhar e atender todos os setores.
2: Também a gente quer agradecer, né? Eu sempre digo, já foram vários, foram mais de 40 equipamentos aí através de emendas parlamentares, né? Através dos nossos vereadores, independente das siglas, quase todos eles estão trazendo aí equipamentos, melhoria para os nossos agricultores, né? Máquinas, né? E essa emenda, então, veio destinada pelo deputado estadual Sérgio Guimarães, do União Brasil. Onde é uma conquista aí também, destacar aqui do nosso vereador, né, por Guaraciaba aí, pela União Brasil, né, o vereador Maico Ogliar. Então, a conquista dele, né, onde ele mesmo teve a oportunidade de escolher as famílias, né, e a administração, simplesmente através da secretaria, fizemos o contrato, né, fizemos contrato de comodato para ceder esses equipamentos para essas famílias. Então, dizer para essas famílias que cuide bem desse equipamento, é aquilo que eu dizia no início aí, né? É uma máquina que você vai usar uma vez por ano, cada família aí, são 80 beneficiários que vão se utilizar desse equipamento, e façam um bom proveito dela. Então, a administração está sempre junto aí, queremos apoiar cada vez mais a nossa agricultura, porque nós temos uma agricultura muito forte aí no nosso município. Então, nada mais que a administração Marcão e Pazinato dando esse incentivo, dando esse apoio aí através da nossa Secretaria da Agricultura e Meio Ambiente.
1: Obrigado às informações de Luiz Triquez, secretário de Agricultura do município de Guaraciaba. Jonathan Miro, repórter Rádio Cedro FM.
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0: E esse foi o Armandinho, Ana Lua. Também teve o Ira com Tarde Vazia. E a primeira foi o Charlie Brown Jr., Céu Azul. 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
0: Atenção, região de Guarujá do Sul e municípios vizinhos. Você que busca novos desafios profissionais, a Laticínios BRQ está contratando auxiliar de serviços gerais, cozinheiro, técnico em manutenção, auxiliar e operador de produção. Oferecemos transporte para Cedro, Guarujá do Sul e Dionísio Cerqueira. Salário compatível com a função, refeitório próprio com comida fresquinha, cesta básica, auxílio estudante, prêmio assiduidade, seguro de vida e horários diferenciados. Se você tem experiência na área e vontade de crescer com a gente, envie agora mesmo seu currículo para o WhatsApp 91682562. Não perca tempo, venha fazer parte deste time. E a Secretaria Municipal de Saúde de São José do Cedro comunica que a vacina contra a gripe H1N1 está disponível para a população no posto de saúde.
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0: 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Coordenadora e presidente do Lions Clube de Guarujá do Sul, Clarice Spielmann, informou que o município sediou na última semana um importante encontro regional do movimento leonístico, reunindo representantes de diversos municípios da região para um momento de integração, troca de experiências e fortalecimento das ações desenvolvidas junto à comunidade. O evento contou com a presença de lideranças, autoridades municipais e integrantes dos clubes da região. Participaram representantes de São José do Cedro, Guarujá do Sul, São Miguel do Oeste, Modelo, Paraíso e outros municípios, além de assessores e coordenadores do distrito. A organização destacou o sucesso do encontro e a grande participação das delegações. 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

essa é a Ana Laga, Que Nem Maré, com a participação do Gabriel Elias. 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

0: Esse é o Cachorro Grande, Dia Perfeito. E antes teve Lulu Santos, Assim Caminha a Humanidade, Zé Ramalho, Admirável Gado Novo, e a primeira foi a Ana Vitória, Fica, com a participação do Matheus e Cauã.
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1: Informações com o repórter Jonathan William. Boa tarde, Jonathan.
2: Michael, ouvintes da Rádio Cedro FM, nós estamos chegando com mais informações aqui na nossa programação e nós estamos em contato nesse momento com o extensionista da IPAGRE, o Jonas Camon, que fala para nós sobre o incentivo a cultivo, a produção da carne de ovelha. Essa cultura que está cada vez mais presente aqui na nossa região e por conta disso a IPAGRE tem trabalhado em cima disso, para aperfeiçoar o trato, o cuidado, o abate e a produção de uma carne de qualidade. Jonas, boa tarde. Fale um pouquinho sobre essa nova opção de fomento à agricultura, à produção do interior.
3: Boa tarde, Jonathan. Boa tarde, ouvintes da Cedro FM. É um prazer falar com vocês novamente. E, de fato, né, nós há bastante tempo incentivamos principalmente a diversificação da renda das propriedades. Então a gente sempre busca, como EPAGRE, empresa de extensão rural e de assistência técnica, né? Agora ensino, porque nós também estamos junto à casa familiar, estamos junto aí aos colégios agrícolas, é trabalhar conhecimento, pensando em agregação de valor responsável. E daí, através da Secretaria da Agricultura, hoje, por exemplo, tem recursos disponíveis. Através da subvenção de juro, os ovinocultores podem investir na propriedade, na cerca, na infraestrutura, no aprisco, que é o galpão das ovelhas, até R$100 mil com juros subsidiados do governo. Então, esse é o objetivo, é desenvolver mais essa cadeia produtiva para ter mais uma fonte de renda e aquelas propriedades que muitas vezes, né, estão tendo pouca rentabilidade na soja, no milho e no trigo, que já trabalham com o leite há bastante tempo e querem trabalhar mais uma atividade de agregação de valor, a ovinocultura de carne entra como uma importante fonte de renda. Quando tem bastante conhecimento, ela não é difícil de ser trabalhada, desde que bem organizada, e é uma excelente alternativa para esses jovens. Porque os jovens agora, das casas familiares e colégios agrícolas, quando a gente entra neste projeto desde o ano passado, eles têm a oportunidade de fazer um projeto de vida. E neste projeto de vida, o governo do estado, inclusive, coloca recurso subsidiado. E nesses projetos de vida, algum daqueles jovens que participou

0: que gostou, que tem essa aptidão, não é para todo mundo, vai poder desenvolver o seu projeto de vida como talvez principal fonte de renda ao ovino, caprino, cultura. Para se ter uma ideia, hoje tem um frigorífico especializado no abate de carne ovina, que é em Guatambu, chamado frigorífico Guatapará, que não consegue trabalhar todos os dias da semana porque não tem cordeiros que chega. E a maioria dos que são abatidos lá é trazido do Rio Grande do Sul, porque nós não temos. Então, olha que oportunidade. E para se ter uma ideia, Jonathan, um prato de cordeiro à base de um carré francês, por exemplo, é mais de R$300. Se você for adquirir, pode ver na internet, comprar, é perto disso o valor do quilo de um carré francês, uma picanha ovina, extremamente agregado o valor. Mas o que a gente entende? Que o produtor de ovelha, ele tem essa oportunidade de produzir em 100 dias um cordeiro de cerca de 25 quilos de carcaça. Hoje o preço médio é R$40. Nós estamos dizendo que em 100 dias um produtor tem a condição de produzir R$1.000 num cordeiro. E diferente do gado de corte, onde a gente consegue colocar 3, 4 cabeças por hectare, a ovelha a gente consegue colocar 15, 20 cabeças por hectare. Onde um boi grande consome cerca de 5 ovelhas. Então é uma atividade que mesmo para pequenas áreas, ela tem uma alta densidade econômica. E esse é o nosso foco, nesta densidade econômica. Para que nós tiremos esse estigma da carne forte com cheiro ou que não é boa, para nós fazermos pratos diferenciados, que carne de ovelha não é só para churrasco, separar o que é cordeiro para o que é ovelha velha e principalmente trabalhar esses pratos diferentes. Um grande sucesso junto aos alunos e aos produtores é o cordeiro à milanesa, que são tiras de carne ovina, de pernil desossado, onde que é feito empanado, né, e frito na banha. Né, uma carne saudável, uma carne boa e extremamente suculenta, que vai bem com qualquer outro prato. Assim como uma iguaria, né, uma iguaria de restaurantes renomados, é o risoto de cordeiro, que fizemos também ontem, os alunos inclusive fizeram, porque o objetivo da gente é aprender a fazer fazendo, né, entendendo, né? A gente orientava, mas quem que fez e explicou ao final foi os próprios alunos, que nunca mais vão esquecer isso e provavelmente vão fazer para a sua família nas suas casas. Então, além do risoto de cordeiro, a ovelha de forno com alguns molhos especiais, para quem gosta, o molho de mostarda fica muito bom, o molho de hortelã fica muito bom, e é claro, claro que não pode faltar, né, a ovelha assada, mas assada do jeito certo. De preferência aí que você trabalhe com menos temperos para que tenha o gosto do cordeiro mesmo, que é um gosto tenro, que é um gosto suculento, né? E também degustamos a linguiça campeira ovina, que é a linguiça feita de ovelhas descartes, aquelas ovelhas que não dão mais cria, embutido e temperado do jeito certo, com a qualidade extremamente incrível. Então a gente só tem a agradecer essa parceria entre nós, Epagre e Casa Familiar, em especial a propriedade da família Vinci Guerra, lá, o Adilson, né, e a dona Simone, que abriram as portas e mostrando a qualidade de vida que tem naquela propriedade.
1: Obrigado às informações do extensionista da Epagre, Jonas Ramon. Jonathan Wino, repórter Centro FM. 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
10: Lionel Messi segue ampliando a história dele no Mundial de Futebol. Ele passou o nosso Ronaldo Fenômeno em número de gols marcados nos Mundiais. Nessa semana, na estreia da Argentina, tivemos algumas curiosidades. O argentino chegou aos 16 gols em edições do Mundial de Futebol, porém, foi só o primeiro jogo da Argentina e Messi tem condições de se tornar o principal artilheiro da história. Outra coisa que teve um significado muito especial foi que na estreia da Argentina também foi o dia que Messi completou 20 anos da estreia dele nos Mundiais. O Messi também teve um feito de conseguir marcar os 3 gols na estreia da Argentina no Mundial deste ano. Eu sou Melina Calduro, em Morriston, para o Acaerte em Campo.
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0: Esse é o Papas da Língua, um dia de sol. E também ouvimos a Rita Lee, Ovelha Negra. A primeira foi Capital Inicial com Natasha.
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0: 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São José do Cedro defende municipalização e segue disputa judicial com a Casan. A informação é do prefeito de São José do Cedro, Fernando Vil. A prefeitura segue acompanhando a ação judicial movida pela Companhia Catarinense de Águas e Saneamento, a Casan, que busca retomar a distribuição de água no município ou obter uma indenização relacionada ao sistema atualmente administrado pelo Serviço Municipal de Água e Esgoto, o SEMAI. O tema continua em discussão na Justiça e ainda não possui uma ordem definitiva. O prefeito afirmou que continuará defendendo a municipalização do serviço implantada há mais de uma década durante a gestão do prefeito, do ex-prefeito Plínio de Castro. Segundo ele, a decisão trouxe melhorias significativas no abastecimento e recebeu respaldo da população ao longo dos anos. Viu ressaltou que a administração acredita no modelo adotado pelo SEMAI, destacando a agilidade nos reparos da rede, a capacidade de investimento e a melhoria contínua do sistema. 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
2: 16:51. Vamos ouvir agora o Vitor Clay. Adrenalizou.

0: E esse foi o Frejá com a música Segredos. Também ouvimos Engenheiros do Havaí, Alívio Imediato. E a primeira foi o Vitor Clay, Adrenalizou.
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17 horas e 7 minutinhos. Agora é aquele sertanejão pegado até as 19 horas. Vamos começar de Leandro e Leonardo. Eu sou o desejo, você é paixão.

0: Esse foi o Zezé e Luciano, Aguenta Coração!
1: 1,7!
0: E as informações agora são com o repórter Jonathan William.
2: Estamos em contato nesse momento com o Thiago Bianchetto, do município de Palmasola, assessor de gestão. Ele está com a gente para falar sobre um balanço dessa fase inicial das obras aí que estão acontecendo no interior do município. Uma importante conquista para o município de Palmasola, a administração acompanhando de perto aí todas as ações, todos os trabalhos já sendo realizados. Tiago, boa tarde. Como está o andamento dessa importante obra, essa importante conquista para a população palmasolense? Boa tarde.
3: Boa tarde, Jonathan. Boa tarde a todos os ouvintes da rádio. Então, histórico, essa é a palavra, né? Eu acho que, como a gente, quando divulgou aí que fizemos a licitação, sem dúvida nenhuma, a maior obra licitada pela Prefeitura de Palmasola em toda a história, aí são 6 milhões e 600 mil reais, 4 quilômetros e 400 metros de asfalto, uma obra completa, com qualidade, com sinalização, com tanto vertical quanto horizontal, as placas, enfim, refúgio, área de escape, toda muito bem projetada, com base, né, infraestrutura de suporte aí para tráfego, um pouco mais pesado. Então, uma obra que nos orgulha muito, né? E graças a Deus está sendo iniciada pela empresa vencedora aí. Semana passada iniciou os trabalhos. Também iniciamos aí um trabalho de orientação informativo para a população. Sentamos com a

0: Empresa vencedora, fizemos um planejamento onde que a gente quer que essa obra afete o menos possível. A gente sabe que a população é consciente e entende que é o progresso, que é a evolução e que obras às vezes têm os seus transtornos, mas mesmo assim a gente quer que essa obra interfira o menos possível aí na vida, no deslocamento das pessoas do interior, principalmente até a cidade. Então, dentro desse planejamento, no primeiro momento aí a gente decidiu fazermos a base e a travação, aí eles chamam de travação, né, que é a base e subbase, desses primeiros 300 metros aí de asfalto, que é onde vai chegar no primeiro possibilidade ou no primeiro ponto de desvio. Porque a gente sabe que fazer desvios ou fazer pare e siga durante esse trajeto aí vai ficar um pouco transtorno maior. Então a gente vai fazer esses 300 metros aí o mais rápido possível, onde a população vai conseguir transitar por cima da base feita, né? Ser claro, sem o asfalto ainda. E aí, a partir daí, fazendo um desvio pela rodovia SCC ou mesmo fazendo pelo próprio trajeto aí no sistema parecido com o controle da própria empresa, né? A gente pede atenção da população e compreensão também nesse sentido, mas o nosso melhor a gente está fazendo com relação a interferir o menos possível aí no trajeto, no deslocamento das pessoas, principalmente da produção agrícola.
1: Tiago, aproveitando, atualizar um pouquinho como está, o que será entregue, né? A obra, o valor, o montante de quilômetros e o impacto que essa obra terá aí para o município de Palmassola, principalmente para os moradores do interior.
0: Isso, Jonathan. Sobre o impacto da obra aí, os valores, né? Falei no início, são 6.600.000 reais. Foi para a licitação, baixou um pouquinho, enfim. É um trajeto que inicialmente tínhamos pensado para fazê-lo até na Esquina Melo, porém a gente conseguiu um recurso um pouco maior, refizemos o projeto, ampliamos mais 1 quilômetro aí, sentido a linha São João e Comunidade Santa Terezinha para frente ali, sentido até o trecho que vai a São José do Cedro, né? Esse é o nosso objetivo principal. E faremos então 4 quilômetros e 400 metros com esse recurso, esse ainda do programa do Estado, do governador Jorginho Melo, estrada. O SC levado a sério, Santa Catarina levado a sério. Então, uma obra grande, uma pista larga, são 7 metros, com uma base bem boa. É uma via ou uma estrada principal aí de acesso às maiores comunidades do nosso interior. É onde vai da cidade até essa conhecida por nós aqui de Palmassola, a Esquina Melo. Essa Esquina Melo é onde junta aí todas as comunidades vindo do interior, né? Linha Brasil, Novo Cerro Azul, Santa Terezinha, São João, Linha Gaúcha, São Luís, enfim, todas as comunidades dessa região aí vão usar esses 4 quilômetros ou 3,5 quilômetros que é da Esquina Melo até na cidade. Então, toda a produção agrícola, o escoamento vem por aí. Por isso que é uma obra importante, é uma obra que vai fazer muita diferença na vida das pessoas e no movimento econômico do município de Palmassol.
1: Obrigado às informações do assessor de gestão do município de Palmassola, Tiago Bianchetto. Jonathan Wiener, repórter Rádio Cedro FM.
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3: 17 horas, 18 minutos, hora certa. 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

0: Esse é o Jean Giovanni, Cair no Laço. E também ouvimos Christian e Ralph de Cara Cheia. E a primeira foi o João Paulo e Daniel, A Loira do Carro Branco.
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0: 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Município reforça ações para fortalecer empresas e empreendedores. A informação é do secretário de Indústria e Comércio de Palmasola, Elber Pereira. A valorização do comércio local segue como uma das prioridades da administração municipal. Conforme destacou o secretário, o crescimento das compras pela internet tem exigido novas estratégias para incentivar os consumidores a prestigiarem as empresas instaladas em Palmasola. A Secretaria de Indústria e Comércio vem trabalhando para apoiar tanto pequenos quanto grandes empreendedores, buscando criar um ambiente favorável ao desenvolvimento econômico. 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

0: 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E nós ouvimos agora o Cleiton e Camargo, aonde tem rodeio.
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0: 17 horas e 50 minutinhos. Bruno e Marrone, bijuteria.

0: 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E nós ouvimos o Gino e Geno Bate Coxa, também teve o Edson e Hudson com Azul, e a primeira foi Bruno e Marrone, Bijuteria. 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
0: João Mineiro e Marciano, ainda ontem chorei de saudade, 18 horas e 6 minutinhos.

0: 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Nós ouvimos agora Jorge Mateus, Cheirosa, Milionário José Rico, 60 Dias Apaixonados. E também teve Ataíde e Alexandre, Liguei para Dizer que Te Amo. E as informações agora estão chegando com o repórter Jonathan William. Boa tarde, Jonathan.
1: Nós estamos chegando com mais informações aqui na programação da Rádio Cedro FM. Maicon, estamos em contato nesse momento com a Simone Tomazelli, ela que é secretária de Educação do município de Guaraciaba, e fala para nós sobre a participação do município, de representantes do setor da educação aí de Guaraciaba, num importante evento, numa reunião promovida pela MEOSC para debater o Plano Municipal de Educação, o PME. Simone, boa tarde. Fale um pouquinho para a gente como foi esse evento, a importância da participação conjunta na elaboração desses projetos.
2: Boa tarde, Maicon. Boa tarde a todos os ouvintes da Rádio Cedro. Então, Guaraciaba teve a oportunidade de participar da reunião promovida pela MEOSC para discutir sobre o Plano Nacional de Educação, que é um dos principais instrumentos de planejamento das políticas educacionais no Brasil. O Plano Nacional de Educação, então, ele estabelece metas e estratégias para orientar a educação do país por um período de 10 anos, envolvendo desde a educação infantil até a pós-graduação. Então, para nós que temos educação infantil e ensino fundamental, é de fundamental importância estar participando das reuniões, estar envolvido no pensamento dos 19 municípios que participam da AMEO.
1: Vocês usaram do espaço também, Simone, para debater a educação para os próximos anos. Todo aquele pensamento conjunto visando construir uma educação que siga parâmetros e que cresça em consonância, né? Que todo mundo trabalhe junto para que as coisas realmente funcionem.
2: É muito importante essas reuniões para pensarmos juntos sobre o Plano Nacional da Educação, porque esse plano, que é para 10 anos, ele vai garantir a continuidade às políticas educacionais. Isso ajuda a evitar mudanças bruscas de direção a cada nova administração. É bem importante estarmos engajados nessa construção, nesse momento.
1: Aproveitando o nosso contato, Simone, você nesse momento também está em agenda em Porto Alegre, participa de um curso de formação. Fale um pouquinho para a gente sobre o que se trata esse evento que você está participando.
2: Estou participando do Fórum DIME em Porto Alegre. Acredito levar para o meu município grandes aprendizados, né? Um dos principais motivos que tornam esse evento importante é a troca de experiências entre municípios, né? Gestores de diferentes cidades compartilham suas práticas, os resultados que deram certo e também permitindo que soluções sejam adaptadas aos municípios. E o evento oferece também palestras, painéis, atividades voltadas à atualização técnica dos dirigentes municipais. Então é muito importante essa participação. Eu estou aqui com a chefe de departamento da educação infantil para que a gente leve soluções para o nosso município. O fórum, ele funciona como um espaço de debate sobre financiamento da educação, alfabetização, educação integral, formação de professores, avaliação e gestão das redes municipais. E essa troca de experiência faz desse evento algo assim extraordinário.
1: Obrigado às informações da secretária de Educação do município de Guaraciaba, a Simone Tomazelli. Jonathan William, repórter Rádio Cedro FM.
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0: Chitãozinho e Chororó, cheia de charme. 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
0: 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Arraial Cedrense terá novo formato e mais entidades envolvidas. A informação é da Secretária de Educação e Cultura de São José do Cedro, Márcia Demossi. A organização do tradicional Arraial Cedrense entra na reta final com novidades para a edição deste ano. O evento será realizado no dia 4 de julho na Gruta São Cristóvão, reunindo atrações culturais, Festival da Canção, apresentações artísticas e baile gratuito para a população. Durante o sábado à tarde, escolas municipais, centros de educação infantil, a Casa Familiar Rural e outras entidades participarão com apresentações de danças juninas e encenação de casamento caipira, buscando envolver ainda mais a comunidade. A expectativa da administração municipal é aumentar a participação do público e fortalecer o apoio às entidades parceiras. 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
0: Fernando e Sorocaba. A casa caiu.

Victor e Léo, Borboletas. Também teve Eduardo Costa contra Pra Ela. E a primeira foi Fernando e Sorocaba, A Casa Caiu. Você. 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
7: Roberta Miranda, Majestade o Sabiá. 18 horas e 50 minutos.

0: Simone Simaria, Moreco. E ouvimos também a Roberta Miranda, Majestade o Sabiá. E esse foi o Cedro Show na Tarde, nesta quarta-feira, dia 17 de junho. 18 horas e 56 minutinhos. E vem aí a voz do Brasil.
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0: 12 graus em São José do Cedro. Umidade relativa do ar em 66%. Boa noite, boa noite. E a saideira de hoje vai ser o Teodoro Sampaio, a empregada. Boa noite.

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1: Em Brasília, 19 horas.
0: Está no ar a Voz do Brasil. As notícias do governo federal que movimentaram o país no dia de hoje.
2: Olá, boa noite.
1: Boa noite para você que nos acompanha em todo o país.
2: Quarta-feira, 17 de junho de 2026.
1: Vamos ao destaque do dia. Proteção de crianças nas redes, combate ao crime e crescimento econômico.
2: Temas tratados pelo presidente Lula no encerramento da reunião do G7 na França.
1: Grupo reúne as maiores economias do Ocidente e Brasil participou pela décima vez como convidado.
2: O presidente discutiu com países desenvolvidos formas de o mundo voltar a crescer com a inclusão dos mais pobres.
3: O mundo precisa crescer para que a economia volte a crescer. Não adianta crescer só para a Alemanha, crescer só para os Estados Unidos, crescer só para a França. Não. É preciso, sem diminuir o padrão de vida deles, crescer para outros países.
1: E ainda, acesso à água.
2: O Ministério da Saúde anuncia a instalação de quase 21 mil cisternas em 8 estados do semiárido.
1: E tarifa social de água e esgoto para famílias de baixa renda já chegou a quase 2 mil municípios. Pablo Mundinho.
4: A meta é que a tarifa social esteja implementada em todo o país até dezembro.
2: Você vai ouvir também arte e música.
1: O uso de materiais pedagógicos relacionados a essas disciplinas chegou a 45% das escolas públicas em 2024. Natália Koslick.
5: Essa ampliação está associada a melhores notas em língua portuguesa e matemática, além de menores índices de distorção e dade série.
2: Hoje, na apresentação da Voz do Brasil, eu, Mariana Jungmann e Luciano Seixas.
1: E acompanhe a gente ao vivo, acesse radiogov.ebc.com.br ou o canal Gov na sua TV aberta.
2: Regulamentação dos meios digitais, combate ao crime organizado e crescimento econômico equilibrado foram alguns dos temas discutidos pelo presidente Lula hoje em Evian, na França.
1: Lula participou como convidado do encontro do G7, grupo formado pelas principais economias desenvolvidas do Ocidente.
2: A repórter Luana Karen esteve lá acompanhando esse último dia de encontro.
6: No último dia de debates em Evian, na França, o presidente Lula defendeu a ampliação de investimentos em desenvolvimento, infraestrutura e qualificação profissional durante a sessão do G7, que reuniu representantes das principais economias desenvolvidas do mundo. Em coletiva à imprensa, o presidente brasileiro informou que foram discutidas formas de alcançar um crescimento econômico equilibrado que beneficie todos os países.
3: Cada reunião do G7 é a oportunidade da gente discutir com os países desenvolvidos tanto o equilíbrio quanto o desequilíbrio na ordem política, econômica e social, levando em conta a necessidade de cada país. O mundo precisa crescer para que a economia volte a crescer. Não adianta crescer só para a Alemanha, crescer só para os Estados Unidos, crescer só para a França. Não. É preciso, sem diminuir o padrão de vida deles, crescer para outros países.
6: Outro assunto em pauta foi a inteligência artificial. Junto a chefes de governo e de Estado e CEOs das principais empresas de tecnologia do mundo, o presidente Lula defendeu a regulamentação dos meios digitais para proteger direitos fundamentais de crianças, adolescentes e mulheres. E apresentou como um exemplo o Estatuto Digital para Crianças e Adolescentes, aprovado recentemente no Brasil, com obrigações para as empresas de tecnologia.
3: Fiz questão de dizer para eles duas coisas importantes que o Brasil fez. A proibição de telefone nas escolas e, segundo, o ECA Digital, que é a regulação digital mais importante feita no mundo para jovens e adolescentes. E eu queria que eles conhecessem.
6: No intervalo das reuniões ampliadas, Lula teve encontros bilaterais com o presidente do Egito, Abdel Fattah el-Sisi, e com o presidente da Ucrânia, Volodymyr Zelensky. De volta a Genebra, Lula se encontrou com o secretário-geral da Interpol, Valdeci Urquiza. A reunião tratou de ações concretas voltadas à América do Sul para fazer frente ao crime organizado transnacional. O diretor-geral da Polícia Federal, Andrei Rodrigues, destacou a colaboração do Brasil nesse trabalho.
7: Nós vamos reunir os 12 países sul-americanos num grande esforço para o enfrentamento ao tráfico de drogas, tráfico de armas, crimes ambientais, enfim, todos aqueles delitos que nós pudermos fazer a investigação. Ano passado, retiramos mais de 10 bilhões de reais do crime organizado e agora, com essa nova iniciativa e essa parceria, não só do Brasil, mas de todos os países com a Interpol, vai ser possível ampliar essa capacidade operacional e alcançar patrimônios ocultos.
6: Ainda na entrevista que deu aos jornalistas, o presidente Lula destacou a relação do país com a China e voltou a reafirmar a soberania brasileira, inclusive em relação às eleições. Ao final da coletiva, o presidente Lula embarcou de volta ao Brasil. De Genebra, na Suíça, Luana Karen.
1: Mais água para 498 municípios que sofrem com o período de clima seco.
2: O governo do Brasil anunciou a instalação de quase 21 mil cisternas para garantir o abastecimento nos estados do semiárido.
1: A repórter Gabriela Noronha acompanhou esse anúncio e traz para a gente os detalhes. Boa noite, Gabriela.
8: Boa noite, Luciano, Mariana, boa noite a todos que nos ouvem na Voz do Brasil. Olha, foram assinados hoje as ordens de serviço que autorizam a instalação de cerca de 21 mil cisternas. Essas unidades vão beneficiar 498 municípios em 8 estados, que são Bahia, Ceará, Minas Gerais, Paraíba, Pernambuco, Piauí, Rio Grande do Norte e Sergipe. Para esta ação, estão sendo investidos mais de 250 milhões de reais. Segundo o governo, o objetivo é garantir a captação e armazenamento de água em períodos de estiagem, além de reduzir a dependência de soluções emergenciais no semiárido brasileiro, como o abastecimento por carros-pipa. As famílias beneficiadas foram selecionadas de acordo com critérios técnicos e sociais, priorizando populações em situação de maior vulnerabilidade, inscritas no Cadastro Único, famílias chefiadas por mulheres, comunidades quilombolas e pessoas com deficiência. De acordo com o ministro da Saúde, Alexandre Padilha, a iniciativa marca um avanço importante na política de segurança hídrica no país.
9: Com acesso à água de qualidade, de forma permanente, com estruturas resilientes, com tecnologias adaptadas à realidade local, mecanismos que garantam formas resilientes para enfrentar de forma transitória situações das tragédias climáticas ou da seca ou das enchentes, são fundamentais.
8: E olha, desde 2023, o governo do Brasil já entregou mais de 121 mil unidades de cisternas por meio do programa Cisternas. A maioria das distribuições se concentra nos estados do semiárido do Brasil. Mas o programa também beneficia comunidades na região amazônica, assim como em localidades de Mato Grosso do Sul, Goiás e Rio Grande do Sul, e utilizando aí tecnologias que se adequam às particularidades dessas regiões. As cisternas implementadas pelo programa têm uma capacidade que varia de 16 mil a 52 mil litros de água, o que possibilita o armazenamento seguro durante as secas. Mariana, Luciano.
2: Obrigada, Gabriela Noronha, pelas informações ao vivo na Voz do Brasil.
1: E outra forma de garantir segurança hídrica para a população mais vulnerável é por meio da tarifa social de água e esgoto.
2: O benefício já chegou a 1.905 municípios, onde vivem mais de 156 milhões de brasileiros.
1: E a Agência Nacional de Águas e Saneamento Básico, ANA, alerta que o prazo para a implantação ou implementação da tarifa se encerra em dezembro deste ano.
2: A tarifa social foi criada por lei em 2024.
4: A tarifa social de água e esgoto chegou em municípios onde vivem mais de 156 milhões de brasileiros. O benefício garante desconto de pelo menos 50% na conta de água e esgoto para famílias de baixa renda inscritas no Cadastro Único ou que tenham integrantes que recebem o benefício de prestação continuada, o BPC. A implementação ocorre em diferentes etapas, como a coleta de dados do Cadastro Único e do BPC, ajustes de equilíbrio econômico-financeiro dos contratos e a conclusão do benefício pelos prestadores de serviço. A meta é que a tarifa social esteja implementada em todo o país até dezembro, explica Silvano Silvério e superintendente de regulação de saneamento básico da ANA.
10: A partir de dezembro de 2026, já não estará cumprindo a lei aqueles municípios que não tiverem a tarifa social instituída, né? Isso é muito importante. Então é preciso correr com esse processo de obter as informações do CadÚnico, do BPC, fazer os estudos em reequilíbrio econômico financeiro, implementar a tarifa até dezembro de 2026, que é o limite dado pela lei.
4: A tarifa social de água e esgoto foi criada por lei em 2024 e busca ampliar o acesso à população de baixa renda a um serviço essencial, com a concessão automática do desconto a partir das informações do CadÚnico e do BPC. Reportagem Pablo Mundim.
1: Para facilitar o acesso aos serviços de saúde e humanizar os atendimentos, o governo do Brasil já entregou mais de 3.300 veículos para transportar a população que mora a mais de 50 quilômetros de distância dos grandes centros urbanos.
2: São vans, micro-ônibus e ambulâncias adquiridos com um investimento de R$1,4 bilhão.
1: A medida faz parte do programa Agora Tem Especialistas.
11: Foram entregues 3.300 veículos, entre vans, micro-ônibus e ambulâncias. Muitos desses veículos vão atender pacientes que moram longe e precisam percorrer mais de 50 quilômetros de distância para passar por uma consulta, fazer exames, cirurgias ou tratamentos especializados pelo SUS. Dos 3.300 veículos adquiridos, 1.824 serão entregues diretamente às prefeituras para uso em várias finalidades. Os outros 1.476 vão ser direcionados ao transporte de pacientes de radioterapia e hemodiálise. É o que explica o secretário de Atenção Especializada à Saúde, Mozart Salles.
12: Todo brasileira e brasileiro acima de 50 quilômetros de um serviço de hemodiálise e de radioterapia terá direito a usar o transporte sanitário e numa situação delicada, no caso da radioterapia, até utilizando aí as ambulâncias tipo A.
11: A ação faz parte do programa Agora Tem Especialistas, Caminhos da Saúde. O investimento é de R$1,4 bilhão na compra dos

0: torná-los centros maiores.
1: Além do aumento do atendimento especializado e a oferta de transporte, o programa Agora Tem Especialistas prevê mais atendimentos em exames e cirurgias. Reportagem, Márcia Fernandes.
2: Em 2027, tem Copa do Mundo Feminina da FIFA na América do Sul e o Brasil se prepara para sediar a competição pela primeira vez.
3: Durante participação no programa Bom Dia Ministro, transmitido pela empresa Brasil de Comunicação, o ministro do Esporte, Paulo Henrique Cordeiro, ressaltou que o maior impacto do evento será a inclusão.
2: O ministro destacou que a prioridade do governo é trazer o futebol feminino para um patamar de igualdade em relação ao masculino e garantir a permanência de meninas e mulheres no esporte.
4: Pode ter certeza que o maior legado que nós vamos ter dessa Copa não é um legado de infraestrutura física. É uma mudança de como encara o futebol masculino e feminino. De incluir mais meninas e jovens com essa concepção de gênero, fazendo com que o futebol mude e traga as mulheres e traga as meninas para essa prática desportiva. E essa é a nossa principal ideia, fazer com que as mulheres possam efetivamente estar no futebol.
3: O ministro Paulo Henrique Cordeiro falou também dos esforços do governo na ampliação da lei de incentivo ao esporte.
2: A medida, criada em 2006, se tornou permanente no final do ano passado.
3: Na entrevista, o ministro do Esporte ressaltou os avanços a partir da mudança e fez um balanço dos investimentos.
4: Na nossa lei de incentivo ao esporte, nós ultrapassamos, no ano passado, mais de R$1 bilhão investidos. Nós somos um país de dimensão continental, obviamente com carências mil. A lei de incentivo ao esporte precisa efetivamente ampliar o seu alcance para que nós possamos levar políticas públicas de esporte, tanto em infraestrutura, na construção de novos equipamentos, quanto na recuperação de equipamentos já existentes e também de projetos de esporte com qualidade para a nossa população.
2: E o governo do Brasil está apertando o cerco contra ações maliciosas de sites de apostas online, as chamadas bets.
3: Um acordo assinado pelos Ministérios da Fazenda e da Justiça e Segurança Pública vai combater os chamados padrões manipulativos.
2: São recursos visuais usados para induzir usuários a gastarem sem consciência dos riscos.
3: A ação prevê fiscalização de propagandas abusivas e estudos sobre os perigos do vício em jogos digitais.
5: A Secretaria de Prêmios e Apostas do Ministério da Fazenda e a Secretaria Nacional de Direitos Digitais do Ministério da Justiça e Segurança Pública assinaram um acordo de cooperação técnica para aumentar a proteção dos consumidores em relação aos jogos de aposta online. Segundo o governo, o objetivo do acordo é desenvolver ações para identificar e combater os chamados padrões manipulativos, recursos utilizados pelas plataformas digitais que podem influenciar indevidamente o comportamento dos usuários e comprometer a tomada de decisões conscientes. Os Ministérios da Fazenda e da Justiça vão atuar em conjunto para compartilhar informações e experiências que possam contribuir para o fortalecimento da regulação e da fiscalização do setor. A cooperação também prevê análises sobre publicidade responsável, transparência das plataformas, mecanismos de proteção aos consumidores e classificação de riscos associados ao uso de jogos e apostas. Priscila Machado, para a Voz do Brasil.
2: O novo Desenrola Brasil chega à marca de R$10.300.000 em operações de crédito com o uso do FGTS.
3: A utilização dos recursos do Fundo de Garantia por Tempo de Serviço foi registrada pelo Ministério do Trabalho e Emprego em mais de 17 mil renegociações de dívidas no âmbito do programa.
6: O uso do FGTS como garantia para a renegociação de dívidas no programa Desenrola Brasil movimentou R$10.300.000 em operações até junho. Ao todo, foram registradas 17.085 operações de crédito, com valor médio de R$604,73 por trabalhador. Os dados foram apresentados pelo Ministério do Trabalho e Emprego nesta terça-feira, durante reunião do Conselho Curador do FGTS. O levantamento também aponta maior participação das mulheres na utilização da modalidade. 55% dos contratos foram firmados por trabalhadoras, enquanto os homens representam 45% das operações realizadas. Em relação à distribuição regional, o Sudeste concentra a maior parcela da

0: projeto para ações, com 50% do total. Em seguida, aparecem o Nordeste, Sul, Centro-Oeste e Norte. Thaísa Vitória para a Voz do Brasil.
1: Grandes propriedades rurais na Amazônia estão recebendo orientações do IBAMA para tentar evitar incêndios florestais.
2: A medida faz parte da Operação Apoena, que começou este mês.
3: Donos de grandes propriedades rurais na Amazônia Legal estão recebendo um aviso do IBAMA. Ou adotam medidas contra o fogo agora, ou serão punidos. É a estratégia da Operação Apoena, que começou este mês para tentar se antecipar aos incêndios florestais. O Instituto notificou fazendas no Pará, Mato Grosso, Amazonas, Rondônia, Acre, Maranhão e Roraima, que têm maior risco de queimadas. Jair Schmidt, presidente substituto do IBAMA, explica as principais orientações.
4: A primeira delas é que, em hipótese alguma, utilizem, façam qualquer uso do fogo na vegetação sem a devida autorização de queima controlada do órgão ambiental competente. O segundo alerta, em caso de qualquer ocorrência de incêndio, que ele imediatamente comunique aos órgãos de controle, aos órgãos de combate, né, para estabelecer as medidas de resposta.
3: Os donos de terras também são obrigados a limpar o material combustível e a vegetação seca, além de criar aceiros para segurar as chamas. As ações tentam diminuir os impactos do Super El Niño, que pode agravar a seca na região este ano. E o governo já destinou mais recursos para fortalecer o combate aos incêndios florestais. Na última segunda-feira, foi autorizado um crédito extraordinário de 337 milhões e 500 mil reais para o Ministério do Meio Ambiente e Mudança do Clima. Recurso que vai permitir medidas como compra de equipamentos, pagamento de diárias de equipes e aluguel de aeronaves. Jair Schmidt, do IBAMA, comenta outras ações para o período da seca.
4: Nós estamos também com um número recorde de contratação de brigadistas. O governo federal deve contratar esse ano aí mais de 4.400 brigadistas. O IBAMA ele tem uma previsão aí, de dispor aí de até 19 aeronaves. Nós estamos mobilizando mais de 400 veículos especializados voltados ao combate de incêndios florestais.
3: Quem descumprir as notificações do IBAMA ou for flagrado quem queimando a vegetação sem autorização, será multado e poderá ter a propriedade embargada. Reportagem Luciana Colares de Holanda.
1: O Brasil passa a contar com a rede de proteção aos direitos da pessoa idosa.
2: A iniciativa vai assegurar direitos com base nos princípios da equidade, da não discriminação e do respeito à diversidade.
5: Foi instituída pelo governo federal a Rede Nacional de Proteção e Defesa dos Direitos Humanos das Pessoas Idosas. A iniciativa visa promover a articulação entre os estados e a cooperação entre os órgãos e entidades públicas na garantia, promoção e proteção dos direitos humanos das pessoas idosas. Órgãos e entidades da administração pública podem aderir à Rede Nacional de Proteção e Defesa dos Direitos Humanos das Pessoas Idosas. A adesão será voluntária. A rede tem como atribuição recomendar a realização de diagnósticos sobre o envelhecimento populacional e os direitos humanos, propor estratégias para acompanhar o acesso das pessoas idosas às políticas setoriais e fortalecer os fóruns, movimentos e entidades com atuação na defesa dos direitos das pessoas idosas e na participação social. A coordenação geral será feita pelo Ministério dos Direitos Humanos e da Cidadania, junto com o Conselho Nacional dos Direitos da Pessoa Idosa. Daniele Popó para a Voz do Brasil.
1: Mais arte e música nas salas de aula de todo o país.
2: Um estudo divulgado essa semana mostrou que o uso de materiais dessas disciplinas em escolas públicas aumentou quase 10% desde 2019.
1: O que trouxe ganhos para o desempenho dos alunos dessas instituições e para sua trajetória escolar.
6: Uma pesquisa inédita realizada pelo Instituto Itaú, em parceria com os Ministérios da Cultura e da Educação, mostrou que o uso de materiais de arte e música nas escolas públicas aumentou, alcançando 45% das instituições em 2024. Em 2019, o índice era quase 10% menor, segundo dados do Censo Escolar. Essa ampliação está associada a melhores notas em língua portuguesa e matemática, entre outros benefícios. É o que explica Eduardo Saron, presidente da Fundação Itaú.
7: Quando a educação se junta com cultura, a gente vai mais longe. A gente cria pertencimento, a gente impacta a trajetória escolar desse jovem. Então a ideia é que esses estudos possam oferecer ainda mais elementos para fortalecer a escola de tempo integral. Com mais matemática, mais língua portuguesa, mais ciência, mas com mais arte, mais cultura, mais esporte.
6: O estudo aponta ainda outros reflexos na trajetória escolar. O uso dos materiais pedagógicos está associado a taxas de reprovação e de abandono ligeiramente mais baixas, além de menores índices de distorção idade-série. O estado de São Paulo lidera em volume absoluto, passando de 7.140 escolas com materiais de artes e música em uso em 2019 para 8.681 em 2024. Para a ministra da Cultura, Margareth Menezes, aumentar a presença da arte e da música em sala de aula é investir na formação do ser humano como um todo.
8: Então isso é um ativo importantíssimo que a gente tem que mudar a nossa maneira de perceber, qualificar esses talentos. Porque quando a gente qualifica o talento através da cultura e da arte, não é só pela cultura e arte que ela é aproveitada. Ela se expande para qualquer outra direção das suas profissões. Então é a qualificação do ser humano.
6: Para garantir a sustentabilidade das ações, o estudo apresenta algumas recomendações, como planejamentos conjuntos entre as pastas da cultura e da educação, destinação de recursos públicos para investimentos em salas multiuso e na contratação de profissionais e integração de práticas artísticas e culturais no currículo de tempo integral. Reportagem Natália Koslick.
2: E essas foram as notícias do Governo do Brasil.
1: Fique agora com o Minuto do TCU e em seguida as notícias do Poder Judiciário e do Congresso Nacional. Boa noite.
2: Boa noite para você. Até amanhã.
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11: 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A fiscalização apontou que o país possui uma extensa rede com potencial para navegação, mas ainda aproveita pouco a estrutura. Hoje, a maior parte das mercadorias é transportada por rodovias. Na avaliação do TCU, o transporte hidroviário pode reduzir custos, aumentar a eficiência logística e diminuir impactos ambientais. 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Também foram apontadas falhas para definir prioridades e acompanhar projetos. O tribunal fez recomendações para melhorar a gestão. 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
12: STF decide manter até 30 de junho de 2027 a aplicação dos critérios de repartição dos recursos do Fundo de Participação dos Estados e do Distrito Federal.
13: STJ mantém ações penais contra engenheiros da Vale e de empresa alemã por rompimento da barragem Brumadinho.
12: TSE e partidos políticos firmam acordo pela integridade das eleições 2026.
13: Boa noite, eu sou Marcela Luiza.
12: E eu sou Walter Lima.
13: Supremo Tribunal Federal decide manter até 30 de junho de 2027 a aplicação dos critérios de repartição dos recursos do Fundo de Participação dos Estados e do DF.
12: O prazo foi fixado como improrrogável. Marcelo Della Libera.
14: O Fundo de Participação dos Estados e do Distrito Federal é uma transferência de dinheiro do governo federal para os entes da federação. A Constituição determina que os recursos sejam distribuídos com o objetivo de reduzir desigualdades regionais. Por isso, a regra de rateio considera fatores como população e renda. Uma ação do Estado de Alagoas questionava a lei que define os critérios de repartição dos recursos do fundo. Em 2023, o Supremo declarou inconstitucionais trechos dessa norma, mas manteve as regras em vigor até 31 de dezembro de 2025, para dar tempo ao Congresso de aprovar uma nova lei. Como o Legislativo não editou a nova regra, o presidente do STF, ministro Edson Fachin, prorrogou a validade dos critérios até 1º de março. A decisão foi referendada pelo plenário. Depois, em março, Carmen Lúcia prorrogou novamente a aplicação das regras por 90 dias. O prazo terminou sem que houvesse nova legislação. Por isso, a ministra decidiu conceder mais 30 dias e enviar o tema ao plenário. O colegiado, então, decidiu prorrogar até 30 de junho de 2027 a aplicação dos atuais critérios de repartição dos recursos do Fundo de Participação dos Estados e do Distrito Federal. O prazo foi fixado como improrrogável.
13: STJ mantém ações penais contra engenheiros da Vale e de empresa alemã por rompimento da barragem da mina do Córrego do Feijão, em Brumadinho, Minas Gerais.
12: No desastre, 272 pessoas morreram. Fátima Uchoa.
15: Pela acusação, três profissionais da TUVSUD teriam participado da emissão de declarações de estabilidade da barragem, mesmo com indícios de comprometimento da segurança. Já um engenheiro da Vale é acusado em relação à gestão dos riscos da estrutura, como a obtenção de declarações de estabilidade supostamente irregulares e a não adoção de medidas de emergência. O relator na sexta turma do STJ, ministro Sebastião Reis Júnior, observou que o habeas corpus para o trancamento de ação penal só é concedido quando não há justa causa ou quando fica evidente que o acusado não participou do delito, mas não se justifica se exige exame técnico aprofundado dos fatos, como nesse caso.
13: TSE e partidos políticos firmam acordo pela integridade das eleições 2026.
12: Dos 30 partidos registrados no Brasil, 26 aderiram à iniciativa. Fábio Ruas.
16: O acordo foi firmado entre o presidente do TSE, ministro Cássio Nunes Marques, e representantes dos partidos. O documento reforça compromissos para as eleições de outubro, entre eles o combate à desinformação. O acordo também destaca a importância dos partidos na fiscalização e nas auditorias do sistema eletrônico de votação, além da promoção da acessibilidade e do enfrentamento à violência política, especialmente contra as mulheres.
13: Indígenas de Oiapoque, no extremo norte do Amapá, começaram a ser atendidos hoje na itinerância Cidadania Aqui com Você.
12: Até 2.000 pessoas devem receber suporte jurídico gratuito nestes dois primeiros dias. Rafael Silva.
17: O mutirão está concentrado na aldeia Manga, cerca de 22 quilômetros de Oiapoque. Indígenas de diversas aldeias da região chegaram cedo para receber suporte jurídico nas áreas trabalhista, previdenciária, de saúde, social, entre outros. Mais de 150 profissionais de diversos órgãos se juntam ao mutirão organizado pela Justiça do Trabalho. A proposta é concentrar em um único local e de graça serviços que normalmente exigiriam viagens longas e custos elevados para os moradores da região. No sábado e domingo, a itinerância vai atender indígenas da aldeia Espírito Santo.
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13: Uma boa noite.
12: E até amanhã.
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19: Eu sou Paula Groba.
20: E eu sou Humberto Pinheiro.
19: E estes são os destaques de hoje do Jornal do Senado, que começa agora.
20: Aprovada a inclusão de educação política e cidadania nas escolas.
19: PEC da aposentadoria especial de agentes de saúde e de endemias pode ir ao plenário na próxima semana.
20: Segue para a sanção Banco Nacional de Boas Práticas contra a Violência à Mulher.
19: Boa noite.
20: Boa noite.
19: Como funcionam os três poderes? Qual é o papel do cidadão na democracia? E de que forma as decisões políticas impactam o dia a dia da população? Questões como essas poderão ganhar mais espaço nas salas de aula.
20: Seguiu para a sanção presidencial o projeto que torna obrigatório o ensino de educação política e direitos da cidadania nas escolas brasileiras. A proposta busca ampliar o conhecimento dos estudantes sobre as instituições do país e fortalecer a participação do cidadão. Repórter Douglas Castilho.
0: O conteúdo não será incluído como disciplina, mas estará inserido no contexto do ensino da realidade social e política, que já é obrigatório e será ministrado como tema multidisciplinar e transversal, perpassando diversas matérias. O senador Jordano, do Podemos de São Paulo, se manifestou a favor da iniciativa.
21: Das pessoas saberem o que é um vereador, o que é um deputado estadual, do que é um deputado federal, do que faz uma casa legislativa, o que é o Senado da República. Nesse momento de se discute muito política, mas poucas pessoas da população sabem o que os poderes fazem.
0: O senador Hamilton Mourão, do Republicanos de São Paulo, foi em sentido contrário, preocupado com o que chamou de ideologização.
22: Quem é que vai ministrar essa aula? São aquelas docentes formados em escolas de nível superior, onde nós sabemos qual é a corrente ideológica que predomina.
0: Além de Mourão, outra senadora que fez questão de marcar sua posição e registrar voto em contrário foi Damaris Alves, do Republicanos do Distrito Federal. O texto vai à sanção presidencial.
19: E o Senado aprovou um projeto de lei complementar que proíbe o contingenciamento de recursos destinados às agências reguladoras federais. A proposta busca garantir autonomia financeira a esses órgãos responsáveis pela fiscalização de setores essenciais, como saúde, transporte, energia, telecomunicações e mineração.
20: O texto segue agora para análise da Câmara dos Deputados. Segundo o relator, senador Marcos Rogério, do PL de Rondônia, a medida evita prejuízos às atividades de controle e regulação.
23: A descontinuidade de fiscalizações, análises técnicas e processos tende a acumular passivos administrativos, atrasar decisões, ampliar litígios e exigir posteriormente esforços orçamentários mais elevados para recompor a capacidade operacional perdida.
19: O presidente do Senado, Davi Alcolumbre, sinalizou a possibilidade de colocar em votação na próxima semana a proposta de emenda à Constituição que concede aposentadoria especial aos agentes comunitários de saúde e aos agentes de combate às endemias. Ele lembrou que o texto já foi aprovado pela Câmara dos Deputados e recebeu apoio unânime na Comissão de Constituição e Justiça do Senado.
20: Pela proposta, os agentes terão direito à aposentadoria com idade mínima de 57 anos para mulheres e 60 anos para homens, desde que comprovem 25 anos de contribuição e de efetivo exercício na atividade profissional. Alcolumbre afirmou que é necessário garantir ao Senado a oportunidade de analisar uma reivindicação considerada importante para, segundo ele, cerca de 400 mil trabalhadores em todo o país.
24: É impossível um presidente do Senado Federal ser o único responsável por prejudicar a vida de 400 mil agentes comunitários de saúde ou de agentes de endemia. E eu não percebi no ano passado, em nenhum momento, que alguém disse que isso aqui era uma bomba muito grande fiscal no Brasil. E eu estou cansado de ser cobrado todos os dias como um homem que está desestabilizando as contas públicas brasileiras, as finanças do nosso país.
19: Uma proposta que proíbe a obrigatoriedade da vacinação contra a Covid-19 avançou no Senado.
20: A Comissão de Direitos Humanos aprovou a transformação de uma sugestão legislativa apresentada por um cidadão do Ceará em projeto de lei. A proposta agora passa a ser analisada pelo Congresso Nacional. Os detalhes com o repórter Márcio Maturana.
25: Uma sugestão que proíbe a obrigação de vacina contra a Covid-19 virou projeto de lei. A ideia foi encaminhada por um cidadão do Ceará por meio do portal E-Cidadania, ainda durante a pandemia. O relatório favorável do senador Márcio Bittar, do PL do Acre, lido pelo senador Jaime Bagatoli, do PL de Rondônia, destacou o direito à liberdade individual.
26: Ainda que pareça ter perdido o objetivo, em razão de inexistir, no momento, imposição vigente de vacinação obrigatória, a sugestão mantém relevante mérito por buscar assegurar, de forma permanente, a inviolabilidade da liberdade individual, o direito à objeção da consciência e a proteção da integridade física do cidadão brasileiro.
1: Qualquer pessoa pode enviar uma ideia legislativa pelo portal senado.leg.br/e-cidadania.
19: E a Comissão de Relações Exteriores aprovou o acordo da Organização Mundial do Comércio que elimina tarifas de importação para aeronaves civis, motores, peças e outros componentes do setor aeronáutico.
20: A proposta busca ampliar a competitividade da indústria e fortalecer o comércio internacional na área de aviação. O texto segue agora para análise do plenário do Senado. Repórter Rodrigo Rezende.
3: Entre 2018 e 2022, o mercado de aviação civil movimentou 3,7 trilhões de dólares em todo o mundo. O acordo assinado pelo Brasil na Organização Mundial do Comércio sobre as negociações de aeronaves civis permite ao país participar ainda mais do setor, onde a Embraer já conta com destaque. O relator do acordo, senador Nelsinho Trade, do PSD de Mato Grosso do Sul, explica algumas vantagens do texto.
4: Porque o acordo sobre o comércio de aeronaves civis da OMC é um instrumento multilateral que objetiva a máxima liberalização do mercado mundial de aviação. Nesse sentido, ele assegura a eliminação de tarifas de importação para aeronaves, motores e peças, proíbe subsídios à exportação e reduz barreiras não tarifárias aos signatários.
3: O acordo, assinado em 1979 e atualizado em 2015, prevê a eliminação de tarifas para componentes de aviação como turbinas, partes de aeronaves, simuladores de voo, pontes de embarque de passageiros e produtos utilizados a bordo.
19: A Comissão de Constituição e Justiça aprovou um projeto que permite a continuidade de ações de divórcio e de dissolução de união estável mesmo após a morte de uma das partes. A proposta evita a extinção automática do processo e garante a análise de questões como partilha de bens e outros direitos discutidos em juízo.
20: Segundo a relatora, senadora Elisiane Gama, do PSD do Maranhão, a medida preserva a vontade manifestada em vida e evita prejuízos a familiares e herdeiros. O projeto está pronto para votação em plenário, com pedido de urgência.
5: O projeto de lei é importante porque acaba assegurando o direito dessa mulher ou desse homem em vida. E isso é muito importante. É o respeito, inclusive, à memória dessas pessoas.
19: E seguiu para a sanção presidencial um projeto que cria um Banco Nacional de Boas Práticas para reunir e divulgar ações, programas e políticas públicas que já apresentaram resultados positivos na prevenção e no enfrentamento da violência contra a mulher.
20: A ideia é identificar e replicar iniciativas que dão certo no combate a esse crime. Repórter Alexandre Campos.
6: O banco conterá dados como nome do programa, ação ou projeto, data de sua vigência e descrição sumária do local, perfil e número de pessoas atendidas, além de órgãos públicos envolvidos em sua implementação. Relatora do projeto na Comissão de Direitos Humanos, a senadora Roberta Accioli, do Republicanos de Roraima, lembrou que o banco, além de valorizar as iniciativas exitosas implementadas no país, vai permitir que essas experiências sejam multiplicadas.
7: Isso facilitará não apenas a consulta e o intercâmbio de informações entre os entes federados, mas também o aproveitamento desses dados pela sociedade e soluções inovadoras possíveis de gerar benefícios concretos para a formulação e o aperfeiçoamento de políticas públicas de combate à violência de gênero.
6: Dados do Atlas da Violência de 2026 indicaram que entre 2014 e 2024, 46.336 mulheres foram assassinadas no Brasil.
20: Com edição de Paula Groba e trabalhos técnicos de Eliseu Caires, o Jornal do Senado fica por aqui. Acompanhe agora as notícias da Câmara dos Deputados. Boa noite.
19: Boa noite e até amanhã.
10: 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Câmara garante atestado para funcionários acompanharem filhos doentes.
8: Plenário estabelece mudanças na estrutura da Advocacia Geral da União.
10: Avança projeto de lei que aumenta a punição para ameaças feitas por Pix.
8: Boa noite, Raniel.
2: Ranieri Paulino, do Republicanos, destaca iniciativas desenvolvidas na Paraíba para coibir a violência contra a mulher e combater o feminicídio. O deputado acredita que programas de conscientização e acolhimento têm fortalecido a rede de apoio às vítimas.
9: Ranieri Paulino também ressalta a atuação de órgãos públicos na defesa dos direitos das mulheres, além de medidas legislativas voltadas à responsabilização de agressores. Para ele, o enfrentamento à violência exige ações permanentes de prevenção, proteção e mudança cultural.
2: Flávio Nogueira, do PT do Piauí, é autor de projeto que aumenta as penalidades para quem utilizar o Pix para fazer ameaças, perseguições e intimidações. A ideia, segundo ele, é ampliar a proteção das vítimas, especialmente mulheres, alvo de violência psicológica.
9: Flávio Nogueira destaca a importância desse sistema de pagamentos como uma inovação tecnológica brasileira, mas alerta para o uso indevido da ferramenta por criminosos que utilizam o campo de descrição das transferências para praticar assédio e ameaças.
2: O projeto, que aumenta a pena para ameaças feitas por Pix, já foi aprovado na Comissão de Constituição e Justiça. Entenda como funciona com a repórter Paula Bittar.
11: A Comissão de Constituição e Justiça da Câmara aprovou um projeto que aumenta as penas para os crimes de ameaça, de perseguição e de violência psicológica contra a mulher quando cometidos no campo de mensagem do Pix. O Pix é o meio de pagamento eletrônico instantâneo criado pelo Banco Central, que entrou em funcionamento em 2020. O texto estabelece que no crime de ameaça, que tem pena inicial de detenção de 1 a 6 meses ou multa, a penalidade é aumentada de 1/3 até a metade se o crime é cometido por mensagem do Pix. No caso da perseguição, com pena inicial de reclusão de 6 meses a 2 anos e multa, a pena é aumentada da metade se o crime for pela mensagem do Pix. E o aumento também é de metade para crime cometido pela mensagem do Pix no caso de violência psicológica contra a mulher, que tem pena inicial de reclusão de 6 meses a 2 anos e multa se a conduta não constituir crime mais grave. O autor, deputado Flávio Nogueira, do PT do Piauí, disse que apresentou o projeto para coibir uma prática que tem sido cada vez mais comum nos crimes de violência contra mulheres. Segundo ele, em muitos casos, o valor enviado é mínimo, irrisório, e serve apenas como um veículo para que a mensagem abusiva alcance a vítima, mesmo diante de medidas protetivas, bloqueios em redes sociais ou tentativas de afastamento. A deputada Érica Cocai, do PT do Distrito Federal, também defendeu o projeto.
14: Esse instrumento Pix, que reafirma a nossa soberania, que reafirma sem dúvida nenhuma a democracia, que reafirma a inclusão, não pode ser um instrumento para propagar, para incentivar ou para efetivar violências contra as mulheres. Violência contra as mulheres é uma luta que é absolutamente estruturante para a construção de uma sociedade mais justa e mais igualitária.
11: O projeto, que aumenta as penas nos crimes de ameaça, de perseguição e de violência psicológica contra a mulher quando cometidos no campo de mensagem do Pix, ainda depende de análise pelo plenário. Da Rádio Câmara de Brasília, Paula Bittar.
15: Direitos Humanos.
9: Benedita da Silva, do PT do Rio de Janeiro, destaca a aprovação na Comissão de Direitos Humanos de projeto que reconhece a responsabilidade do Estado pela chacina de Acari. Ela lembra que 11 jovens foram sequestrados em julho de 1990, sem que os corpos tenham sido encontrados.
2: Benedita da Silva afirma que a proposta prevê pensão vitalícia aos familiares das vítimas, como reparação moral e simbólica pelo desaparecimento forçado. A legisladora acrescenta que o texto também define a data de 26 de julho como Dia Nacional das Vítimas de Desaparecimentos Forçados.
9: Justiça. A Câmara aprovou o projeto que altera a estrutura da Advocacia Geral da União. O repórter Marcelo Lascher explica as mudanças.
16: O plenário da Câmara aprovou o projeto que inclui a Procuradoria-Geral Federal e a Procuradoria-Geral do Banco Central entre os órgãos da Advocacia-Geral da União, a AGU. A Procuradoria-Geral Federal é responsável por representar na Justiça as autarquias e fundações públicas federais, como o INSS, o IBAMA e as universidades. Hoje, a direção da AGU é composta pelo Advogado-Geral da União, pelas Procuradorias-Gerais da União e da Fazenda Nacional, pelo Conselho Superior da AGU e pela Corregedoria-Geral da Advocacia da União. O projeto aprovado e enviado pelo governo ao Congresso altera a lei orgânica da AGU para permitir que as carreiras jurídicas de procurador federal e de procurador do Banco Central também passem a integrar o órgão. O projeto foi criticado em plenário e o deputado Kim Kataguiri, do Missão de São Paulo, diz que a alteração aumenta os poderes do advogado-geral da União e pode comprometer a autonomia de outros órgãos como o Banco Central.
12: O principal argumento sendo utilizado aqui é o seguinte: todos os órgãos que já estão subordinados à Advocacia-Geral da União vão continuar subordinados. Eu duvido muito que haveria essa mobilização política em torno dessa matéria se fosse para não mudar nada. E me causa preocupação a possibilidade de diminuir a autonomia das autarquias, a autonomia das agências reguladoras, a autonomia do Banco Central e, ao mesmo tempo, dar superpoderes para que o advogado-geral da União avoque para si causas que não deveriam ser da sua competência.
16: O relator da proposta, o deputado Lafayette de Andrada, do PL Mineiro, negou que a proposta ameace a autonomia de outros órgãos, mas admitiu um erro que na redação original permitia que o advogado-geral da União indicasse o procurador da Fazenda Nacional e o procurador-geral do Banco Central sem ouvir o ministro da Fazenda e o presidente do Banco Central, o que foi corrigido no texto final. A proposta aprovada determina que esses cargos são de indicação conjunta do advogado-geral da União com o ministro da Fazenda e o presidente do Banco Central. Para Lafayette de Andrada, o texto apenas incorpora à AGU carreiras que, na prática, já são subordinadas ao advogado-geral da União.
13: Alguns jornalistas, sem ler o projeto, publicaram algumas matérias alarmistas dizendo que esse projeto confere poderes agigantados ao advogado-geral da União, o que não é verdade. O que esse projeto traz, na verdade, é incorporando ao escopo da AGU as carreiras que hoje, na prática, já são comandadas pela AGU, que são a Procuradoria da Fazenda Nacional e a Procuradoria do Banco Central.
16: O projeto, que inclui a Procuradoria-Geral Federal e a Procuradoria-Geral do Banco Central entre os órgãos da Advocacia-Geral da União, seguiu para análise do Senado. Da Rádio Câmara de Brasília, com informações de Antônio Vital, Marcelo Larcher.
15: Trabalho.
2: Melon Solano, do PT do Piauí, cobra do Senado o andamento da proposta de emenda à Constituição que reduz a jornada de trabalho e acaba com a escala 6 por 1. Ele lembra que a PEC recém-aprovada na Câmara prevê 2 dias de descanso semanal sem redução salarial.
17: Melon Solano aponta a melhoria na qualidade de vida dos brasileiros como um dos fatores de destaque. Em sua opinião, a aprovação da matéria no Senado vai contribuir para a atualização da CLT, reduzindo o adoecimento e o número de acidentes de trabalho.
2: Já Luiz Lima, do Novo do Rio de Janeiro, celebra a retirada de urgência do projeto do governo que coloca fim à escala 6 por 1. Segundo ele, o Executivo e lideranças do Legislativo perceberam os impactos negativos da medida, como o encarecimento de serviços básicos, como as tarifas de ônibus.
17: Na avaliação de Luiz Lima, diante de um cenário de inflação, juros altos, endividamento público e alta informalidade, a matéria é irresponsável e, caso prospere, vai prejudicar profissionais que dependem de comissões e gorjetas e diminuir a competitividade internacional do Brasil.
2: Pedro Aihara, do PP de Minas Gerais, defende a derrubada de veto a projeto que estabelece regras nacionais para a idade máxima de ingresso nas polícias militares e nos corpos de bombeiros. Ele esclarece que a proposta amplia de 30 para 35 anos o limite de entrada em concursos.
17: Pedro Aihara defende que a mudança atualiza a legislação diante do aumento da expectativa de vida e das novas exigências de formação para o ingresso nas carreiras militares. O parlamentar pede apoio à análise do veto a ser apreciado em sessão do Congresso Nacional.
2: Aloysio Mendes, do Republicanos, homenageia os 190 anos da Polícia Militar do Maranhão. O deputado exalta a atuação da corporação na proteção da sociedade e na preservação da ordem pública.
17: Aloysio Mendes reconhece o trabalho de homens e mulheres que integram a instituição e cumprem papel fundamental no sistema de segurança do Maranhão. Ele diz que a corporação tem uma trajetória marcada pela dedicação ao serviço público.
15: Economia.
2: Bomgás, do PT do Rio Grande do Sul, registra a participação de membros do Ministério da Fazenda em audiência na Câmara para debater o cenário econômico do país. Segundo o deputado, foram apresentadas na reunião medidas para estimular o crescimento, ampliar o emprego e conter a inflação.
0: Bungás também defende ações do governo para enfrentar os efeitos de crises internacionais sobre a economia brasileira. O parlamentar cita avanços na reforma tributária e a ampliação da faixa de isenção do imposto de renda como medida voltada à redução da carga tributária.
2: José Nelto, do União de Goiás, cobra a abertura de uma CPMI para apurar possíveis irregularidades envolvendo o Banco Master. O deputado afirma que a comissão é necessária para identificar responsabilidades e dar resposta à população sobre os prejuízos causados.
0: José Nelto reclama de demora na instalação da CPMI e afirma que a apuração deve alcançar eventuais agentes públicos e privados implicados nas operações financeiras. Ele sustenta que a falta de investigação aumenta a desconfiança da sociedade sobre o caso.
2: Sargento Faur, do PL do Paraná, defende a atuação de integrantes da Operação Lava Jato em processos conduzidos no Estado. O deputado contesta críticas feitas por setores da esquerda, afirmando que a Força-Tarefa teve papel relevante no enfrentamento à corrupção no país.
0: Sargento Faur diz que decisões judiciais posteriores contrárias à Lava Jato não apagam a relevância da operação. Na avaliação dele, a oposição deve rebater tentativas de desqualificar as investigações e seus desdobramentos políticos.
15: Agricultura.
2: Sérgio Turra, do PP, defende a aprovação do projeto que prevê mecanismos de securitização e renegociação das dívidas aos produtores rurais. Segundo ele, a medida é necessária para auxiliar agricultores afetados por estiagens e enchentes no Rio Grande do Sul.
0: O parlamentar rebate críticas de que a proposta representaria um desfalque nas contas públicas. De acordo com Sérgio Turra, o projeto cria condições para que os produtores reorganizem suas finanças e mantenham a atividade agropecuária sem prever o perdão das dívidas.
2: Delegado Caveira, do PL, denuncia que o ICMBio tem entrado em fazendas e confiscado gado de produtores no Pará. Ele acusa os governos federal e estadual de apoiarem abusos contra agricultores e alega que os produtores afetados já estão há mais de 50 anos na região.
0: Delegado Caveira cobra ação imediata do Ministério Público contra apreensões em Altamira e pede que o governo do Pará seja investigado por corrupção. Segundo sua análise, a administração estadual tem sido palco de clientelismo para garantir a perpetuação de determinadas famílias no poder.
15: Meio ambiente.
2: Inácio Arruda, do PCdoB, festeja a realização, na data em que se celebra o Dia Internacional do Combate à Desertificação, de um seminário internacional para combater a degradação das terras. Ele sublinha a busca por soluções científicas para o solo do semiárido, especialmente no Ceará.
0: O evento ocorrido na Câmara, segundo Inácio Arruda, reuniu cientistas e a ONU para propor tecnologias que ajudem o pequeno produtor. O deputado esclarece que a meta é usar a pesquisa de órgãos como a Embrapa para salvar a agricultura familiar no Nordeste brasileiro.
15: Turismo.
2: Eduardo Bismarck, do PV do Ceará, comemora a realização em Fortaleza de encontro que está reunindo agentes de turismo de todo o país até o dia 20 de junho. Ele destaca que a programação inclui visita à técnica à Canoa Quebrada, no município de Aracati, para ampliar a divulgação da Rota das Falésias.
0: Eduardo Bismarck também destaca o novo voo da Azul entre Belo Horizonte e Aracati, previsto para operar a partir de outubro. O parlamentar avalia que a ligação aérea deve fortalecer o turismo no litoral leste do Ceará, contribuindo para a geração de negócios na região.
2: Hildo Rocha, do MDB do Maranhão, pede apoio para projeto de sua autoria que visa incluir a temporada de praias do Rio Tocantins no calendário oficial de eventos nacionais, para fomentar o turismo e a economia local durante os meses de junho a setembro.
0: De acordo com Hildo Rocha, a oficialização da temporada vai atrair turistas e facilitar o financiamento de atividades culturais e de lazer. O deputado lista as cidades de Imperatriz, Ribeirãozinho, Ribamar, Fiquene, Estreito e Porto Franco como principais polos turísticos maranhenses.
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15: Saúde.
2: A Câmara Câmara aprovou proposta que garante atestado para o funcionário acompanhar filhos doentes sem desconto no salário. O repórter Antônio Vital acompanhou a votação.
1: A Câmara dos Deputados aprovou o projeto que permite que pais ou responsáveis por crianças de até 12 anos se afastem do trabalho por até 14 dias por ano, sem desconto no salário, para acompanhar os filhos em caso de doença. O afastamento, porém, deverá ser justificado com atestado médico, que contém informações como o diagnóstico, o registro do médico no Conselho Regional de Medicina e uma declaração expressa da necessidade de acompanhamento pelos responsáveis. O atestado servirá como justificativa para a ausência no trabalho somente se for demonstrada a incompatibilidade entre o acompanhamento do filho e o exercício da atividade, e se a assistência dos pais for indispensável e não puder ser compensada no emprego. Durante o período de licença, será assegurada a manutenção do emprego e os direitos trabalhistas. O projeto foi apresentado pelo deputado Alencar Santana, do PT de São Paulo, e o texto final foi alterado pela relatora, deputada Denise Pessoa, do PT do Rio Grande do Sul. Ela retirou, por exemplo, a previsão de o INSS arcar com o pagamento dos empregados durante o afastamento e limitou em 14 dias por ano o período máximo de afastamento dos pais. O projeto foi criticado pela deputada Adriana Ventura, do Novo de São Paulo, que apontou prejuízo para as pequenas empresas.
21: Isso estimula absenteísmo, é uma agressão, novamente, à negociação direta entre empregadores e empregados. Mas 14 dias, a gente está falando de meio mês, onde libera, pode faltar, leva o filho e não precisa voltar para o trabalho, não é obrigado a compensar, não é obrigado a fazer nada. Então isso é uma vergonha, é um intervencionismo, não dá para ficar jogando tudo nas costas de quem produz.
1: O autor da proposta, o deputado Alencar Santana, disse que o texto final prevê medidas para evitar abusos e fraudes.
22: A deputada Denise aperfeiçoou o texto, garantindo medidas de proteção para evitar que, se porventura uma pessoa queira abusar dessa lei, não possa estar usando desse recurso sem necessidade. A lei visa garantir a proteção e o cuidado à criança e permitir que a responsabilidade que o pai e a mãe têm do cuidado possa ser exercida de maneira plena.
1: O projeto que permite que pais ou responsáveis por crianças de até 12 anos se afastem do trabalho por até 14 dias por ano, sem desconto no salário, para acompanhar os filhos em caso de doença, seguiu para análise do Senado. Da Rádio Câmara de Brasília, Antônio Vital.
23: Desenvolvimento Regional.
24: Marcelo Nilo, do Republicanos da Bahia, classifica como ineficiente a gestão estadual em áreas essenciais como educação, saúde e segurança pública. O congressista alega que o Estado apresenta índices alarmantes de violência, além de infraestrutura precária nas rodovias.
2: Marcelo Nilo acusa o executivo local de descumprir obrigações financeiras com prestadores de serviços e artistas contratados. Ele qualifica a administração do Estado como a pior da história, apontando problemas também nas políticas de geração de emprego e de proteção às mulheres.
24: Rodrigo Hollenberg, do PSB, critica o governo do Distrito Federal, mencionando uma operação policial contra autoridades do primeiro e segundo escalão da gestão atual. Para ele, os episódios reforçam a suspeita de irregularidades na administração.
2: Rodrigo Hollenberg também defende a instalação de uma CPI para investigar o Banco Master e operações envolvendo o Banco BRB. Ele afirma que a apuração dos fatos é necessária para garantir transparência e esclarecer possíveis responsabilidades.
24: Vavá, do Avante de Minas Gerais, relata preocupações de moradores do Vale do Jequitinhonha sobre a prestação de serviços públicos. O deputado informa que recebeu denúncias relacionadas às condições de estradas vicinais, transporte escolar e limpeza urbana.
2: Vavá cobra atenção dos gestores públicos da região para a aplicação dos recursos municipais e para a qualidade dos serviços oferecidos. Segundo ele, o atendimento às comunidades mais vulneráveis deve ser tratado com responsabilidade e compromisso com o interesse público.
24: Dr. Flávio, do PL do Rio de Janeiro, defende a derrubada do veto presidencial ao projeto que amplia a área reconhecida como semiárido no Estado. O deputado argumenta que a proposta beneficiaria produtores rurais fluminenses que enfrentam períodos frequentes de estiagem.
2: De acordo com o Dr. Flávio, o reconhecimento dessa área permite ampliar o acesso a políticas públicas voltadas ao desenvolvimento rural. Para ele, o projeto fortalece a produção agropecuária, gera renda e impulsiona a economia de mais de 20 municípios no interior do Rio de Janeiro.
24: Dr. Frederico, do PL, comemora a aprovação na Comissão de Legislação Participativa de moção de louvor à tratorada de Santa Rita de Caldas, realizada no município do sul de Minas Gerais. Ele assinala que o evento reúne agricultura familiar, tradição religiosa e valorização das comunidades rurais.
2: Dr. Frederico também registra a presença de representantes da cidade de Coronel Xavier Chaves na Câmara.
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0: Muito boa noite, eu sou o Pedro de Lima e a partir de agora começa aqui o Show da Noite. Junto com nós está o patrocinador X Gaúcho e vamos aí você aqui até as 10 horas. Então aproveite e peça sua música pelo WhatsApp 49991974572 e acompanhe a programação comigo.
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0: Vamos começar ouvindo Lagum cantando a música Ninguém Me Ensinou.

Bom demais, ouvimos os Meirelles cantando Como é Leve Amar. Também ouvimos Pedro Valença, Deixa Eu Cuidar de Você. E por primeiro ouvimos Lagum, Ninguém Me Ensinou. 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
0: Vamos ouvir agora a Silva. Fica tudo bem.

0: Bom demais, ouvimos Roberta Campos cantando a música Abrigo. Também ouvimos Análaga, O Tempo Voa, com participação de Luiz Henrique e Léo. E por primeiro nós ouvimos Silva, Fica Tudo Bem.
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0: Vamos ouvir agora a Tânia Mara cantando a música Madre.

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1: Eu preciso da ajuda de vocês, hein? Como eu pude um dia me apaixonar por você? Como eu pude um dia me envolver com alguém assim? O quê? Tô nem aí pra sonhar. O que tem que ser assim?

Bom demais, ouvimos Arnaldo Antunes, Medo de Ser. Também ouvimos Armandinho, Eu Sou do Mar. E por primeiro nós ouvimos Ludmilla cantando Vou Pro Sereno, Teu Segredo. 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Vamos ouvir agora Nenhum de Nós, Dança do Tempo.

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0: Vamos ouvir agora Ed Rock, O Que Você Vai Fazer, com participação de Luana Prado.